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1: Em Brasília, 19 horas.
0: 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As notícias do governo federal que movimentaram o país no dia de hoje.
2: Olá, boa noite.
1: Boa noite para você que nos acompanha em todo o país.
2: Segunda-feira, 28 de setembro de 2026.
1: Vamos aos destaques do dia.
2: Mais de 500 sites de apostas irregulares são retirados do ar no Brasil.

0: Brasil.
1: E após proibição das bets, quem tem dinheiro nas plataformas poderá pegar o valor de volta.
0: Cidadão será notificado sobre prazos e procedimentos para a devolução dos recursos. Luciana Colares de Holanda.
2: A partir de terça-feira, dia 6, os sites e aplicativos de apostas saem do ar.
1: Mercado de combustíveis tem regras mais rígidas contra aumentos abusivos.
0: E portaria prorroga a subvenção ao óleo diesel em meio à alta do petróleo. Gabriela Noronha.
3: Em outra frente, a ANP determinou multas que somam mais de 700 milhões a distribuidoras de combustíveis por elevação abusiva de preços.
1: Futebol feminino ganha marco legal para a profissionalização da modalidade.
0: Lei também prevê proteção à maternidade e combate à discriminação e à violência. Thaís de Araújo.
4: A lei do futebol feminino estabelece diretrizes nacionais para o desenvolvimento do esporte. Entre as medidas está a redução gradual do número de atletas não profissionais nas competições oficiais.
1: Hoje na apresentação da Voz do Brasil, eu, Mariana Jungmann e Luciano Seixas.
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1: Quem tem dinheiro em casas de apostas vai receber informações do governo federal sobre como e quando pedir a devolução dos valores.
0: Os avisos serão enviados pela caixa postal do gov.br e também pelo WhatsApp, para orientar os usuários sobre os procedimentos e os prazos.
1: Pelas novas regras, os valores devem ser devolvidos diretamente pelas casas de apostas até 5 de outubro. Em alguns casos, a restituição será feita por instituições financeiras, com prazo até 14 de outubro.
2: As empresas têm até o dia 5 de outubro, próxima segunda-feira, para retirar as propagandas do ar, inclusive de patrocínios. Dia 5, também, às 11h59 da noite, é o prazo para retirada voluntária dos valores pelos apostadores. A partir de terça-feira, dia 6, os sites e aplicativos de apostas saem do ar. Entre os dias 7 e 8 de outubro, as bets devem informar as instituições financeiras os saldos remanescentes, discriminados por CPF. E de 9 a 14 de outubro, finaliza o prazo para devolução dos saldos aos apostadores pelos bancos. A partir do dia 14, se houve qualquer obstáculo para devolução dos valores, os saldos serão repassados à Caixa Econômica Federal, que receberá os recursos e vai providenciar a devolução aos apostadores. Luciana Colares de Holanda, para a Voz do Brasil.
0: E também está sendo feita a operação contra as bets que não eram regularizadas, as ilegais.
1: Já foram retirados do ar 506 sites suspeitos de oferecer apostas de forma irregular no Brasil.
0: A ação foi feita pelos Ministérios da Justiça e Segurança Pública e da Fazenda, que monitoram plataformas sem autorização para funcionar no país.
1: Levantamento também identificou 43 canais e grupos ativos no Telegram relacionados à divulgação de apostas e jogos de cassino online. Juntos, eles ultrapassam os 202 mil integrantes.
0: A iniciativa faz parte de um trabalho para interromper o acesso a plataformas que operem sem autorização e impedir que novos endereços sejam usados para oferecer apostas ao público brasileiro.
1: Uma questão de saúde mental.
0: Assim, o governo federal definiu a onda de vício em apostas online, as bets, que foram proibidas na semana passada em todo o país.
1: Transtornos e até mesmo casos de suicídio entre os jogadores tornaram o problema mais que uma questão financeira, segundo o Ministério da Saúde.
0: Mesmo com a proibição, o SUS segue oferecendo atendimento para os afetados.
5: Em 2022, o homem que vamos chamar de Reinaldo foi apresentado a uma plataforma de apostas de times de futebol. Ele gostou do que, até então, considerava uma brincadeira inofensiva. Mas, aos poucos, Reinaldo foi se afundando nas apostas online. Chegou ao ponto de comprometer a renda da casa e pegar empréstimos para tentar cobrir os rombos causados pelas bets.
6: Eu cheguei a pegar um empréstimo no banco de 7 mil reais, botei uma uma banca e no outro dia eu já tinha perdido os mesmos 7 mil reais. E eu fiz isso não foi uma vez, foram outras vezes também.
5: Após 4 anos de vício, Reinaldo teve um princípio de infarto e entendeu que era hora de procurar ajuda.
6: Nesse dia eu tive uma virada de chave, assim, no sentido de que eu pensei, ou eu paro, ou eu acabo com a minha vida.
5: Entre maio e junho, 50 milhões de brasileiros apostavam em bets, segundo pesquisa da Confederação Nacional de Dirigentes Lojistas e do Serviço de Proteção ao Crédito. De acordo com um estudo, que considerou apenas as capitais, 43% dos apostadores já deixaram de pagar contas essenciais, como água e luz, ou abriram mão de lazer por conta dos jogos. Merula Borges, especialista em finanças da Confederação, diz que o vício não prejudica apenas os apostadores, mas a própria economia do país.
7: Ultimamente, só os custos negativos de saúde e no comércio ficam no Brasil, enquanto a maior parte do lucro acaba indo para fora, com empresas que estão instaladas fora, que não geram emprego.
5: Os efeitos colaterais das bets extrapolam as finanças. Um dos principais motivos para a proibição dos jogos no Brasil, segundo o governo federal, é que o vício se tornou um problema de saúde pública. Quadros como ansiedade, depressão, alterações no sono e no humor são associados ao transtorno do jogo. Segundo a OMS, a Organização Mundial de Saúde, o risco de morte por suicídio é 15 vezes maior entre pessoas que estão nessa condição. Entre 2018 e 2025, os atendimentos no SUS ligados a jogo e problemas com apostas cresceram 140%. O ministro da Saúde, Alexandre Padilha, lembra que as pessoas afetadas podem recorrer ao SUS para buscar ajuda.
8: A gente oferece hoje já teleatendimento para as pessoas que, por vergonha, por estigma ou por dificuldade de acesso, não procuram uma unidade de saúde presencial, então elas podem acessar, vão continuar acessando através do Meu SUS Digital. Vamos continuar oferecendo os atendimentos presenciais.
5: Desde que entrou no ar, em dezembro de 2025, a plataforma de autoexclusão do governo federal registrou o pedido de bloqueio do CPF em sites de bets de mais de 1 milhão e 300 mil pessoas. 51% dessas pessoas declararam relação direta com a saúde como motivo para a autoexclusão. Reportagem Luana Karen.
1: Está em vigor uma nova etapa do programa de renegociação de dívidas do governo.
0: Nas fases anteriores, a União dava uma garantia aos bancos para que eles dessem descontos. Agora o governo vai adquirir a carteira de débitos.
1: Os descontos devem começar a ser repassados aos devedores a partir de fevereiro de 2027. Entenda como vai funcionar com Pablo Mundim.
9: Uma nova etapa do programa de renegociação de dívidas, o Desenrola, prevê a compra pelo governo federal de carteiras de dívidas de pessoas físicas. A medida provisória estabelece descontos de, no mínimo, 90% para dívidas de até 10 mil reais. O ministro do Planejamento e Orçamento, Bruno Moretti, explica quais dívidas poderão ser incluídas no programa.
10: Dívidas em atraso, de um período de 2 a 4 anos e meio, mais ou menos, porque a partir de 5 anos essas dívidas prescrevem.
9: Na prática, bancos e demais credores poderão oferecer suas carteiras de dívidas em leilões. Será selecionada a instituição que oferece o maior desconto. Depois da compra, o consumidor poderá quitar o saldo restante à vista ou parcelar a dívida. Os juros e as demais condições de pagamento ainda serão definidos pelo Conselho Monetário Nacional. A economista e professora da FGV, Carla Beni, fala sobre a diferença dessa medida para outros programas de renegociação.
11: A mudança desse modelo é que o cidadão vai dever para o Tesouro Nacional. Então, o Tesouro que vai fazer toda a negociação com o banco e vai comprar os lotes pelo maior desconto possível.
9: A economista da FGV, Carla Beni, também orienta os consumidores sobre os cuidados para evitar um novo endividamento.
11: O importante é que a pessoa já comece a fazer uma programação, já vai tentando já juntar algum valor. Numa situação ideal, ela quitaria essa dívida à vista para não continuar com outra dívida. Mas se ela precisar parcelar, é importante que essa parcela caiba no orçamento para que ela não se frustre novamente.
9: O cronograma prevê o chamamento dos credores em novembro, a apresentação das propostas em dezembro e a homologação em janeiro. A previsão é que os contratos sejam assinados e os descontos comecem a ser repassados aos devedores em fevereiro de 2027. Para acompanhar as próximas etapas e saber como participar, o consumidor deverá consultar os canais oficiais do programa, que ainda serão divulgados. Reportagem Pablo Mundim.
0: O Setembro Verde chama a atenção para a importância da doação de órgãos.
1: E nós conversamos com a coordenadora-geral do Sistema Nacional de Transplantes do Ministério da Saúde, Patrícia Freire,

0: sobre a logística, as regras e as diferenças que esse gesto pode fazer para salvar vidas e dar uma nova chance a quem espera por um transplante. Acompanhe. Doutora Patrícia, bem-vinda à Voz do Brasil. Um prazer ter a senhora conosco aqui. Vamos começar, então, essa conversa com uma dúvida que é muito comum, né? Qualquer pessoa pode ser doadora de órgãos e tecidos?
1: Sim, qualquer pessoa. Primeiramente, obrigada, Mariana, pelo convite. Aqui no mês da doação é muito importante a gente falar sobre isso, né? Setembro é dedicado à doação, ao incentivo à doação de órgãos e tecidos, né? Então, a resposta é sim. Qualquer pessoa saudável, que não tenha doenças transmissíveis, pode ser doadora de órgãos e tecidos, né? Para ser doador de órgãos após a morte, precisa estar em morte encefálica. E para ser doador de tecidos, o coração já pode ter parado e é possível doar alguns tipos de tecidos.
0: Agora, existe idade mínima para essa doação ou idade máxima?
1: Idade máxima não tem. Idade mínima, sim, para aqueles pacientes que estão em morte encefálica, porque a morte encefálica, que é a morte cerebral, né, ela só pode ser diagnosticada a partir de 7 dias de vida. Então, a idade mínima, é claro, tem que ser a partir de 7 vidas, mas a partir de 7 dias de vida é possível doar órgãos para transplante. Idade máxima não tem. Vai depender, é claro, da performance da pessoa, né? Hoje em dia, um idoso, por exemplo, de 70 anos, né? Existem pessoas com 70 anos que são atletas, que estão muito bem de saúde, então isso não impede a doação de órgãos. Então, não existe idade máxima, existe a condição da pessoa naquela idade. Se ela estiver bem, saudável, sem doenças transmissíveis, não há impedimento só pela idade. A idade isoladamente não impede a doação de órgãos.
0: E aí, no caso, uma criança doa para outras crianças, idoso necessariamente vai doar para outro idoso? Tem essa relação?
1: Depende. Na verdade, o regulamento técnico do Sistema Nacional de Transplantes, ele prioriza que doadores abaixo de 18 anos, órgãos de doadores que tenham de 18 anos ou menos, vão primeiro para receptores também com abaixo de 18 anos. Mas isso varia um pouco, assim, por exemplo, porque nós podemos ter uma criança de 13 anos que seja muito grande, tenha, por exemplo, um coração já grande, né? Nós temos adolescentes aí de 13, 12 anos que tem 1,90m, né? Porte físico de adulto. Então, o coração desse adolescente provavelmente não vai caber numa criancinha de 1 ano que está precisando de um coração para transplante. Então, a gente faz essa relação antropométrica também, né? Mas, a priori, órgãos de doadores infantis vão primeiro para receptores infantis. Se não tiver nenhum receptor dessa faixa etária compatível, aí ele vai para doação de órgãos para adultos normalmente. Mas a gente procura fazer essa compatibilidade antropométrica.
0: Agora, a senhora mencionou, né, a doação em casos de morte encefálica. A gente tem doação também de pessoas em vida, porque eu acho que a maioria das pessoas, quando pensa em doação de órgãos, já pensa em situação de morte, né? Mas a gente tem doação em vida também. A senhora pode falar um pouquinho pra gente dos dois casos, assim, quando que se trata de doação pós-morte, quando que é possível fazer doação em vida ainda?
1: Sim, a doação pós-morte, ela é prevista em lei, né? E ela ocorre numa situação que a gente chama de morte encefálica, que é quando a perda da função total das funções do cérebro, né? A gente sabe que todo o nosso organismo é comandado pelo nosso cérebro, então quando ele para de funcionar, isso é a morte de fato do indivíduo. E é na morte encefálica que é possível se doar coração, rins, fígado, pâncreas, intestino e tecidos também. É possível doar córneas, é possível doar pele, ligamentos, ossos, tendões, enfim. Mas na doação inter vivos, a gente só pode doar órgãos duplos ou órgãos que se regeneram, né? Então, em vivo, na doação em vivos, a gente pode doar um dos rins, parte do fígado e pode doar medula óssea. Esse é o tipo de doação em vida que pode acontecer.
0: Muito bem. Agora, doutora, uma única pessoa pode doar mais de um órgão, mais de um tecido?
1: Com certeza. Um único doador falecido, por exemplo, ele pode doar até 7, 8 órgãos e também pode doar todos os tecidos, exceto medula óssea. E o doador em vida é aquilo que eu falei, ele pode doar medula óssea, um dos rins ou parte do fígado. dúvida.
0: E o Sistema Único de Saúde tem uma lista única para isso? Acho que essa também é uma dúvida que muita gente tem, né? Porque as pessoas têm aquele imaginário de que você pode... Ah, tendo dinheiro, você vai passar na frente. É uma lista única, né?
1: É uma lista única. Critérios econômicos, sociais, políticos, enfim, isso não é um consenso comum, é uma lenda urbana, né? Isso não existe, a lista é única. A distribuição dos órgãos que são doados pelas famílias, ela é feita através de critérios técnicos e não é feita assim diretamente pelo humano. Há um sistema informatizado que cruza os dados de compatibilidade dos candidatos a transplantes, ou seja, daquelas pessoas que estão inscritas na lista única, com os doadores, com os dados dos doadores, e existe um algoritmo. Então, ele cruza os dados dos doadores e dos receptores e vê qual é o mais compatível e organiza, assim, por critérios cronológicos, por critérios de urgência máxima, né? Então, você pode, por exemplo, uma pessoa pode passar na frente da lista, pode, se ela tiver muito urgente. Uhum. Porque tem aquela pessoa que está inscrita, mas que ela não está tão urgente, ela pode esperar um pouco. E tem alguns que entram no caso de urgência máxima, que ela precisa transplantar em 48 horas, ou senão ela morre. Então, nesses casos, a lista olha quem está em urgência. E, é claro, ela classifica os urgentes primeiro e os eletivos na sequência. Então, a lista é única e não existe. O nosso sistema, ele prima por isso, sabe, Mariana? Ele prima pela transparência do sistema. Então, as pessoas que são candidatas a um transplante e que estão inscritas nas listas, elas têm acesso ao seu prontuário e elas podem acompanhar a sua situação na lista. Então, ela vai ver quem passou na frente por questões de urgência, enfim. Então, a lista é totalmente transparente e não é possível se passar na frente da lista por questões que não sejam urgência.
0: Agora, antes da gente encerrar, queria que a senhora falasse um pouco sobre como as pessoas devem proceder caso elas queiram ser doadoras, né? Acho que é muito importante, principalmente quando se você tem a intenção de ser doadora, mas você percebe que a sua família pode ter algum tipo de preconceito com aquilo ou algum tipo de resistência, né?
1: Na verdade, as famílias não têm preconceito, as famílias não têm conhecimento, porque a doação de órgãos é uma coisa, assim, a gente costuma dizer que é o suprassumo da alta complexidade, né? Quando todos os tratamentos falharam, o que resta agora? Trocar o órgão? Então, as famílias têm desconhecimento, né? Mas o que é essencial, que fique assim de mensagem para quem está nos ouvindo, é que se você deseja ser um doador após a sua morte, você venha a falecer e quiser se tornar um doador, você precisa deixar claro para sua família. Então, você, sei lá, está numa conversa de fim de semana, vocês estão ali no almoço de domingo na família, né? Você fala assim, gente, lembra aquela coisa da doação de órgãos? Eu quero deixar bem claro, eu vou ser doador, viu? Se eu morrer, a gente até brinca, né? Se eu doer é para doar, se eu morrer é para doar tudo. Então, é isso que precisa ficar claro, porque a família, ela tende a fazer os gostos do seu ente querido
0: a
1: quando ele fala,
0: né?
1: Ela tende a respeitar. Então, o que é muito claro é falar, gente, se eu morrer algum dia, eu quero ser doador de órgãos. Se eu não puder, por exemplo, se não houver morte cefálica, a pessoa já tiver o coração parado de cara, né? Assim, por exemplo, num acidente de trânsito, o coração parou ali, dá para doar córneas, dá para doar ossos, dá para doar pele, dá para doar músculos, tendões, dá para doar uma série de outros tecidos. Principalmente, a gente tem que lembrar das córneas. A nossa lista de córneas hoje é gigante. E você imagina você poder doar os seus olhos e fazer com que uma pessoa volte a enxergar. Então, isso é muito importante. Então, a mensagem que precisa ficar para as famílias e para a pessoa que quer se tornar um doador é: avise a sua família, porque quem vai autorizar a doação é a sua família.
0: Muito bem, nós conversamos com Patrícia Freire, coordenadora geral do Sistema Nacional de Transplantes do Ministério da Saúde. Doutora Patrícia, muito obrigada pela entrevista à Voz do Brasil.
1: A gente aqui.
2: 2027 vai ser o ano da Copa do Mundo Feminina no Brasil.
0: E de olho no futebol feminino brasileiro, foi sancionado nesta segunda-feira um marco legal para a modalidade.
2: A legislação prevê medidas para profissionalização nas competições, proteção à maternidade e prevenção e combate à discriminação no futebol.
3: Foi sancionada nesta segunda-feira a Lei do Futebol Feminino, que estabelece diretrizes nacionais para o desenvolvimento do esporte. Entre as medidas, está a redução gradual do número de atletas não profissionais nas competições oficiais. Na principal divisão nacional, cada equipe poderá ter inicialmente até 4 jogadoras não profissionais. Nas demais divisões nacionais e na principal divisão estadual,

0: o limite será de 6. A lei também estabelece medidas para ampliar a participação das mulheres em diferentes áreas do futebol e garantir mais direitos às atletas, como explica o ministro do Esporte, Paulo Henrique Cordeiro.
1: É uma lei que também se preocupa com a formação de gestoras, com técnicas, com a arbitragem feminina no futebol, com condições como a proteção à maternidade, com a busca da igualdade salarial entre as jogadoras do futebol feminino e do futebol masculino, que se preocupa essencialmente com o desenvolvimento desse futebol feminino, de nós virarmos a chave.
0: As atletas também deverão ter acesso a condições equivalentes de treinamento, espaços, equipamentos e profissionais de suporte. A legislação inclui ainda medidas de prevenção e combate à discriminação, ao racismo, à intolerância e à violência contra as mulheres no futebol. A medida entra em vigor durante a preparação do Brasil para sediar, em 2027, a Copa do Mundo Feminina. O Mundial será realizado de 24 de junho a 25 de julho em 8 cidades brasileiras. Reportagem Thaís de Araújo.
2: O governo federal divulgou hoje uma série de medidas que vem tomando para evitar que o aumento do preço do petróleo, causado pela guerra no Oriente Médio, traga prejuízos para a população brasileira.
3: A cotação internacional do barril do petróleo Brent, o tipo que é para comercialização, já acumula uma alta de 40% desde o início dos conflitos.
4: As medidas fazem parte de um conjunto de ações para evitar o aumento do preço dos combustíveis no país, diante da alta dos preços internacionais do petróleo. O pacote inclui nova portaria do Ministério da Fazenda, que prorroga a subvenção de R$ 2,12 por litro de óleo diesel, publicada na última sexta-feira. Segundo o ministro do Planejamento e Orçamento, Bruno Moretti, a política de concessão de subsídios aos combustíveis ainda é necessária e precisa ser mantida para atenuar os efeitos da guerra no Oriente Médio entre Estados Unidos, Irã e Israel.
5: A política de subvenção, ela funciona sempre como um amortecedor. Ela é do tamanho necessário para amortecer o choque e nunca ela é discricionária, sem parâmetros.
4: Na semana passada, também foi deflagrada a Operação Carga Pesada. De acordo com o balanço divulgado nesta segunda-feira, entre 21 e 25 de setembro, 241 fiscalizações foram realizadas em postos, distribuidoras e revendedoras para checar preços e qualidade dos combustíveis e do GLP, o gás de cozinha. O ministro da Justiça e Segurança Pública, Wellington Lima, destacou que o reforço na fiscalização não vai de encontro ao livre mercado. O ministro disse ainda que é preciso diferenciar a liberdade para definição de preços das situações consideradas abusivas.
5: A necessidade de nós, a todo instante, chamarmos atenção para a distinção entre o uso, a liberdade de preço e o abuso. O uso dessa faculdade não se confunde com este abuso indiscriminado de preço. Imaginar 1.300% de incremento da margem de lucro é algo que atenta frontalmente contra o interesse da sociedade brasileira, da cidadania, da dimensão dos consumidores, e o nosso aparato de Estado deverá estar absolutamente mobilizado para reprimir esse tipo de conduta.
4: O governo também aumentou as penalidades previstas para infrações cometidas por integrantes da cadeia de combustíveis. Com a nova regra, o teto para as multas passou de 14 para 500 milhões de reais. Reportagem Gabriela Noronha.
2: E devido à elevação abusiva de preços, a ANP, Agência Nacional do Petróleo, Gás Natural e Biocombustíveis, já aplicou multas que somam mais de 700 milhões de reais a distribuidoras de combustíveis.
3: E essas foram as notícias do governo federal.
2: A realização da Secretaria de Comunicação Social da Presidência da República.
3: Com produção da empresa Brasil de Comunicação.
2: Fique agora com as notícias do Poder Judiciário e do Congresso Nacional. Boa noite.
3: Boa noite para você e até amanhã.
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8: STF vai definir limites para quebra de sigilo telemático em fiscalização tributária.
9: Acordo prevê medidas para combater o assédio eleitoral na administração pública da Paraíba.
8: Para o STJ, condenação por violência doméstica é fundamento suficiente para impor a participação do agressor.

0: Sou em grupo reflexivo.
1: Boa noite, eu sou Marcela Luiz.
0: E eu sou Walter Lima.
1: Supremo Tribunal Federal vai definir se a justiça pode autorizar a quebra de sigilo telemático em fiscalização.

0: esse público na arrecadação de tributos. Ainda não há data para o julgamento do mérito no Supremo.
1: Acordo homologado pela Justiça do Trabalho prevê medidas para combater o assédio eleitoral na administração pública da Paraíba.
2: O Estado também vai pagar indenização por dano moral coletivo. Samanta Flor.
3: O acordo foi firmado entre o Ministério Público do Trabalho e o Estado da Paraíba. A previsão é de ações para identificar e coibir práticas de assédio eleitoral e também discriminatórias nas relações de trabalho da administração estadual. O Estado ainda vai pagar R$200 mil por dano moral coletivo em 20 parcelas. A decisão prevê multa em caso de descumprimento.
1: Mesários preparam sessões eleitorais antes da abertura da votação.
2: Equipes orientam o eleitorado e garantem o funcionamento das sessões. Estevam Furtado.
4: No dia 4 de outubro, as sessões eleitorais vão funcionar das 8 da manhã às 5 da tarde, no horário de Brasília. Durante o pleito, mesárias e mesários conferem a identificação, registram a presença, liberam a urna e orientam eleitoras e eleitores sem interferirem na escolha do voto. Celulares e outros equipamentos que possam gravar ou transmitir imagens devem ficar desligados e guardados no local indicado pelos mesários, enquanto a pessoa vota. Ao final do horário de votação, a equipe imprime o boletim de urna e encaminha a mídia de resultado para a transmissão dos dados.
1: Condenação por violência doméstica é fundamento suficiente para obrigar agressor a participar de grupo reflexivo como condição de suspensão da pena.
2: O entendimento é do STJ, Fátima Uchoa.
5: Um homem condenado por violência doméstica teve a execução da pena suspensa desde que cumprisse algumas condições, como a de frequentar 5 sessões de grupo reflexivo. O Tribunal de Justiça do Rio de Janeiro afastou essa condição por entender que não houve fundamento específico para determiná-la, o que resultou em recurso do Ministério Público. O STJ restabeleceu a obrigação. Segundo o relator ministro Rogério Schietti Cruz, o juiz só precisa apresentar justificativa específica se decidir não aplicar a medida. Para o ministro, os grupos buscam responsabilizar o agressor e ajudar a romper o ciclo de violência doméstica.
1: Justiça bloqueia 146 milhões de empresas acusadas de envolvimento em garimpo na terra indígena Yanomami.
2: A decisão é fruto de um pedido do MPF, Vanessa Pereira.
6: Segundo a ação, a cassiterita era extraída clandestinamente da terra indígena Yanomami, em Roraima, transportada por aeronaves a partir de pistas de pouso clandestinas, registrada como se fosse produção de cooperados e, em seguida, adquirida pela White Soda Metalurgia e Mineração Limitada, que transformava o minério em lingotes de estanho. Com isso, além do bloqueio de bens, direitos e valores, a Justiça também determinou que a Receita Federal informe os dados de faturamento das 4 empresas de 2021 a 2025. Essas informações servirão de base para sanções e eventual revisão de valores bloqueados.
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1: Uma boa noite.
2: E até amanhã.
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1: Eu sou Humberto Pinheiro e estes são os destaques de hoje do Jornal do Senado, que começa agora. Congresso vai iniciar a análise da medida provisória que proíbe as bets em todo o país. CCJ analisa punições para quem desiste de criança adotada. Sancionada lei que cria Universidade Federal da Fronteira Norte em Oiapoque, no Amapá. Boa noite. Já está no Congresso Nacional a medida provisória 1394 de 2026, que proíbe em todo o país as chamadas bets. Pelo texto, que será analisado por uma comissão mista de senadores e deputados federais, antes de ser votado pelos plenários da Câmara e do Senado, a restrição valerá para as apostas sobre eventos reais de temática esportiva e sobre eventos virtuais de jogos online. As informações com o repórter Alexandre Campos. Além...

0: De acabar com as atuais concessões no prazo de 30 dias, a MP prevê o bloqueio do acesso a sites e aplicativos de apostas. As empresas que exploram a atividade não terão direito a qualquer indenização nem a devolução do valor que repassaram ao governo pela outorga do serviço. A conta vinculada a algum operador que continuar explorando ilegalmente a atividade será bloqueada e os valores serão destinados ao Fundo Nacional de Segurança Pública. O dinheiro referente a jogos não apurados e os recursos de prêmios de apostas cujo resultado tiver sido concluído antes da vigência das novas regras deverão ser devolvidos aos apostadores. O texto ainda veda publicidade, propaganda e patrocínio relacionados a esse tipo de atividade e impõe obrigações aos provedores de aplicações de internet e lojas virtuais como impedimento de oferecer produtos ou serviços referentes a apostas. O vício em bets tem levado famílias ao endividamento e há mais registros de casos de depressão e de ansiedade com aumento do risco de suicídio, problemas que, de acordo com o governo, motivaram a edição da medida provisória. A população pode se manifestar sobre a MP clicando em consulta pública no endereço senado.leg.br/e-cidadania.
1: O Congresso também recebeu o projeto de lei do Executivo que tipifica crimes relacionados às bets. O texto torna crime tanto a exploração quanto a publicidade de bets, tipificando 5 condutas como criminosas. A proibição das bets prevista em medida provisória já está valendo, mas o projeto que trata dos crimes ainda precisa ser votado pela Câmara e pelo Senado para virar lei e entrar em vigor. A Comissão de Constituição e Justiça do Senado deve discutir uma alteração no Estatuto da Criança e do Adolescente para punir adultos que desistem do processo de adoção. A proposta busca introduzir sanções específicas para desencorajar a chamada desistência tardia, quando a criança já consolidou laços afetivos com os adotantes. Repórter Douglas Castilho.
2: De 2019 a 2024, mais de 2 mil crianças registradas para adoção passaram por pelo menos um processo de devolução, segundo dados do Conselho Nacional de Justiça. Foi pensando nesse cenário que o ex-senador Major Olímpio apresentou o projeto de lei que estabelece sanções para os adotantes que desistirem durante o processo. A relatora da proposta na Comissão de Direitos Humanos, senadora Damares Alves, do Republicanos do Distrito Federal, falou das consequências dessa espécie de segundo abandono.
3: Agravam ainda mais a vulnerabilidade de crianças e adolescentes que, por vezes, já sofrem trauma anterior de exclusão ou perda da família de origem.
2: A proposta prevê punições como o pagamento de indenização e até responsabilização por crime de abandono de incapaz, se a desistência ocorrer após a sentença judicial definitiva de adoção.
1: Foi sancionada a lei aprovada pelo Senado que cria a Universidade Federal da Fronteira Norte, com sede em Oiapoque, no Amapá. Repórter Rodrigo Rezende.
4: A Universidade Federal da Fronteira Norte, a UFFN, terá sede em Oiapoque, na fronteira com a Guiana Francesa, e será vinculada ao Ministério da Educação. O campus da Unifap, Universidade Federal do Amapá, que fica no município, passa a integrar a nova universidade, com a transferência dos cursos, estudantes e cargos. A UFFN terá como objetivos oferecer graduação e pós-graduação, desenvolver pesquisa, extensão e cultura e promover a inovação e o desenvolvimento regional. O presidente do Senado, Davi Alcolumbre, destacou o papel da instituição na formação de profissionais e pesquisadores, principalmente com a possível exploração de petróleo na região.
5: De formarmos capacidade intelectual na academia, na universidade, no conhecimento, nessa nova perspectiva das riquezas da exploração do petróleo e das riquezas que o petróleo pode proporcionar para o Brasil e vai proporcionar para a Amazônia, de conhecimento, de inteligência, e a universidade, só ela é capaz de gerar todas essas perspectivas.
4: Para 2027 e 2028 estão previstos investimentos de 20 milhões de reais por ano na nova universidade.
1: O Uma proposta em análise na Comissão de Educação propõe que

0: bibliotecas de escolas públicas disponibilizem livros sobre proteção à mulher. Obras que abordem o tema e igualdade entre homens e mulheres também devem constar nos acervos. A medida tem como objetivo atuar preventivamente no combate à violência contra o público feminino e deve ser adotada conforme a previsão orçamentária. A relatora, senadora Ivete da Silveira, do MDB de Santa Catarina, enfatiza que a iniciativa pode ser implementada de forma gradual. Para ela, o acesso a obras literárias, informativas e pedagógicas sobre esses assuntos contribui para o desenvolvimento de atitudes compatíveis com a dignidade da pessoa humana e com a não discriminação.
1: Nem só de violência vive o Brasil, ele vive também de uma capacidade de reagir a ela.
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0: O Tribunal Superior Eleitoral decidiu que o e-título poderá ser usado normalmente nos dias das eleições, inclusive para download. A novidade vale para os 2 turnos de votação. Mais detalhes com o repórter Herman Kulitz.
5: Os cidadãos poderão usar o aplicativo e-título normalmente nos dias da votação, inclusive para download. Isso vale tanto para o primeiro turno quanto para o segundo. O anúncio foi feito pelo presidente do TSE, ministro Cássio Nunes Marques, destacando as funcionalidades.
6: A Justiça Eleitoral iniciou o envio de notificações oficiais pelo aplicativo e-título. A iniciativa busca facilitar o acesso a informações importantes para o exercício do voto, como a consulta antecipada ao local e a sessão de votação. Reforçamos, portanto, a recomendação para que eleitoras e eleitores mantenham o aplicativo atualizado, façam o primeiro acesso e confiram seus dados com antecedência.
5: De acordo com o TSE, quem tem biometria cadastrada e fotografia digital poderá utilizar o e-título como documento oficial de identificação na hora de votar, apresentando o documento diretamente pelo celular ao mesário. Não serão aceitas capturas de tela nem documentos sem foto.
0: 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Com trabalhos técnicos de Eliseu Caires, o Jornal do Senado fica por aqui. Acompanhe agora as notícias da Câmara dos Deputados. Boa noite e até amanhã.
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7: Câmara analisa a destinação de percentuais mínimos de recursos ao esporte.
8: Projeto de lei cria uma política nacional de educação para jovens e adultos.
7: Parlamentares apresentam propostas para fiscalizar a qualidade da água.
9: Boa noite. Encerramos hoje o projeto de gravação de edições do Jornal Câmara dos Deputados em emissoras da rede Câmara de Rádio neste ano de 2026. Este programa está sendo produzido diretamente da cidade de Vitória da Conquista, com a participação do colega Guilherme Barbosa, da Rádio Câmara de Vitória da Conquista. Eu sou Márcio Aquilissardi, bem-vindo, Guilherme.
10: Boa noite, obrigado, Márcio. É uma honra profissional participar da apresentação desse Jornal da Câmara dos Deputados, dentro da Voz do Brasil. Vamos agora às notícias da Câmara dos Deputados.
7: O Wellington Roberto, do PSD da Paraíba, apresentou proposta de fiscalização e controle para verificar a origem e a regularidade da água utilizada na fabricação de refrigerantes

0: e cervejas no Brasil. A iniciativa prevê a revisão das autorizações realizadas nas fábricas nos últimos 5 anos.
1: O Wellington Roberto quer saber se as empresas usam água mineral dentro dos padrões exigidos pelos órgãos de controle. O deputado também solicita explicações sobre a ausência nos rótulos dos refrigerantes de informações relacionadas à origem da água utilizada na produção.
0: Júlio Arco Verde, do PP, quer discutir a prestação dos serviços de abastecimento de água e esgotamento sanitário no estado do Piauí. O deputado cita relatos de falhas no fornecimento e defende mais acompanhamento da execução dos contratos de concessão.
1: Júlio Arcoverde sugere reunir representantes da concessionária, de órgãos reguladores e do poder público em uma audiência sobre o tema. Ele explica que o objetivo é avaliar a fiscalização do setor e discutir medidas para melhorar a qualidade e a continuidade dos serviços prestados.
2: Saúde.
0: Dorinaldo Malafaia, do PDT do Amapá, defende a aprovação de projeto de lei complementar que inclui o combate à malária entre os objetivos da atuação conjunta da União, dos Estados, do Distrito Federal e dos municípios. A proposta prevê ações articuladas aos processos de licenciamento ambiental.
1: Dorinaldo Malafaia alerta que grandes empreendimentos instalados em regiões com alta incidência de malária devem considerar durante o processo de licenciamento os riscos da doença. O deputado avalia que a cooperação entre os entes federativos pode fortalecer a prevenção e o controle.
2: Segurança Pública.
0: Sargento Faur, do PL do Paraná, defende o aumento das penas para motoristas alcoolizados que causarem acidentes com vítimas. Ele cita casos recentes de atropelamentos fatais e mortes de motociclistas provocados por condutores embriagados.
3: Eu apresentei, baseado nessa carnificina que estamos vivendo no trânsito, um projeto duríssimo, que ele aumento de pena, reclusão de 6 a 20 anos quando o motorista sob influência de álcool ou outra substância psicoativa provocar morte no trânsito. Crime inafiançável. Ou seja, chega de fiancinha de 3 mil, de 1.000, de 2 mil. Não, vai ficar preso até decisão judicial. Multas mais severas.
1: A proposta também prevê 10 anos de suspensão da carteira de motorista em casos de morte e 7 anos quando houver invalidez permanente da vítima. Para Sargento Faur, as mudanças evitam a sensação de impunidade e tornam mais rigorosa a punição para crimes cometidos por motoristas embriagados.
0: Favorável à redução da maioridade penal de 18 para 16 anos, Paulo Freire Costa, do PL de São Paulo, considera que as regras atuais de punição para adolescentes precisam levar em conta a gravidade dos acontecimentos. Ele é um dos autores de PEC sobre o tema.
1: O texto assinado por Paulo Freire Costa também inclui a responsabilização penal de adolescentes maiores de 12 anos que cometam crimes violentos e hediondos. A justificativa aponta que o limite de 3 anos de internação pode estimular o recrutamento de menores para a prática de crimes.
2: Justiça.
0: Projeto de Alexandre Guimarães, do MDB do Tocantins, cria regras para punir a chamada litigância abusiva reversa. A proposta prevê punições para réus que descumpram decisões judiciais de forma reiterada ou apresentem recursos sucessivos apenas para atrasar as determinações da Justiça.
1: De acordo com Alexandre Guimarães, grandes litigantes costumam transformar a demora dos processos em estratégia de negócio, o que sobrecarrega o judiciário. Para ele, a medida combate o abuso de poder econômico nos tribunais e assegura que as decisões sejam cumpridas.
2: Educação.
0: A Câmara analisa a criação de uma Política Nacional de Educação de Jovens e Adultos. A proposta pretende avançar na construção de medidas para estimular milhões de brasileiros que não conseguiram concluir os estudos. A repórter é Maria Neves.
4: A Comissão de Educação da Câmara dos Deputados aprovou o projeto que institui a Política Nacional de Educação de Jovens e Adultos. Pela proposta, o poder público deverá adotar ações para assegurar o acesso e a permanência na escola de todos os cidadãos que não concluíram o ensino fundamental ou médio na idade própria. Dentre as medidas previstas estão a busca ativa de estudantes que abandonaram os estudos, a previsão de orçamento próprio para o programa em igualdade de condições com o ensino regular e a oferta de bolsas de estudo. Ainda de acordo com o texto aprovado, a União deverá oferecer assistência técnica a estados e municípios para ampliar a oferta de vagas na educação de jovens e adultos. Nessa modalidade, as instituições de ensino deverão oferecer cursos em horários flexíveis, inclusive aos fins de semana. Para a deputada professora Luciene Cavalcante, do PSOL de São Paulo, que integra a Comissão de Educação, a proposta é fundamental, uma vez que o Brasil ainda conta com milhões de pessoas que não concluíram a educação básica.
5: Hoje, no nosso país, mais de 1.000 cidades não têm sequer uma turma de EJA. Isso é um escândalo. Quando a gente vai olhar que são quase 70 milhões de brasileiros que hoje não concluíram a educação básica.
4: O projeto ainda determina a formação de professores especializados e a realização de concursos públicos para a contratação de profissionais específicos para a formação de jovens, adultos e idosos. Os governos também terão de assegurar aos alunos da modalidade de jovens e adultos participação igualitária em programas de material didático, transporte, alimentação e assistência à saúde. Além disso, as instituições de ensino deverão oferecer espaço para acolhimento de crianças entre 4 e 12 anos, sob a responsabilidade de estudantes jovens, adultos ou idosos. A proposta que institui a Política Nacional de Educação de Jovens e Adultos ainda será analisada pelas Comissões de Finanças e Tributação e de Constituição e Justiça. Da Rádio Câmara de Brasília, Maria Neves.
2: Economia.
1: Lucas Ramos, do PSB de Pernambuco, apoia a criação de regras mais claras para responsabilizar os sócios pelas obrigações que permanecem após a extinção de uma empresa. A proposta, segundo ele, protege credores, trabalhadores e fornecedores, além de ampliar a segurança jurídica.
0: Relator da matéria na Comissão de Indústria, Comércio e Serviços, Lucas Ramos avalia que a mudança contribui para reduzir disputas judiciais e fortalecer o ambiente de negócios. Ele afirma que a medida ajuda a coibir o uso indevido da personalidade jurídica para evitar o cumprimento de obrigações.
1: Projeto de Júnior Ferrari, do PSD do Pará, amplia a desoneração tributária para serviços de conservação, modernização e reparo de embarcações listadas no Registro Especial Brasileiro. O texto também inclui as empresas brasileiras de navegação como beneficiárias do Renaval, o programa de incentivo ao setor.
0: Júnior Ferrari alega que a reforma tributária acabou com benefícios que garantiam a competitividade do setor de reparos navais. Ele entende que as mudanças são necessárias para preservar empregos, atrair investimentos estrangeiros e manter a infraestrutura de atendimento à frota brasileira.
1: Juarez Costa, do Republicanos de Mato Grosso, integra a Frente Parlamentar em Defesa do Mutualismo. O grupo pretende acompanhar a regulamentação do sistema em que associados dividem os custos de proteção de seus bens como alternativa ao seguro tradicional.
0: Juarez Costa apoia a articulação entre o poder público, entidades do setor e a sociedade civil para fortalecer esse modelo de proteção patrimonial. A Frente também busca contribuir para a aplicação das regras estabelecidas pela lei que regulamentou o mutualismo no país.
2: Agricultura.
1: Produtores rurais endividados poderão ter até 25 anos para pagar seus financiamentos, conforme substitutivo apresentado por Dilceu Esperafico, do PP do Paraná. O relatório do deputado também estabelece carência de até 3 anos para o início dos pagamentos.
0: Dilceu Esperafico considera que a renegociação das dívidas pode ajudar os produtores afetados por perdas na safra, aumento dos custos de produção ou dificuldades na comercialização. O texto também prevê a suspensão de cobranças judiciais durante o período de adesão ao programa de renegociação.
1: Raimundo Costa, do PSD da Bahia, é autor de projeto que cria um selo nacional para a identificação de pescado proveniente da

0: pesca artesanal sustentável. A proposta também institui um programa de rastreabilidade para informar a origem do produto e a comunidade responsável pela captura.
1: Raimundo Costa aponta que a certificação pode aumentar o valor comercial do pescado artesanal, ampliando o acesso a mercados diferenciados. O texto prevê também que produtos certificados tenham prioridade em compras públicas, feiras e ações de promoção comercial.
2: Trabalho.
0: Mauro Benevides Filho, do União do Ceará, apoia a PEC que reduz de 44 para 40 horas semanais a jornada, com 2 dias de descanso a cada 5 trabalhados e sem redução salarial. Ele ressalta a importância da mudança para o bem-estar da população.
3: Eu bato muito que para você crescer, você tem que melhorar na sua função estudando. O que é que essa emenda constitucional está fazendo? É tentando reduzir, em vez de um dia por semana de folga, de lazer, de cuidar da casa, enfim, do que seja, de estudar, é reduzir de 5 por 2. O que é isso? É trabalhar 5 dias e conseguir folgar 2. Isso não significa que sábado e domingo não poderão trabalhar. Poderão sim. Você pode substituir um dia da semana, quarta-feira, trabalhar no sábado e assim por diante. Ou seja, a emenda constitucional prevê isso.
1: Mauro Benevides Filho considera que a redução da jornada também pode aumentar a produtividade. Segundo o parlamentar, empresas que já adotaram a escala de 5 dias de trabalho por 2 de descanso relatam funcionários mais motivados e redução das faltas justificadas por atestados.
0: Zé Adriano, do PP do Acre, apresentou requerimento para a realização de audiência pública para debater o fim da escala 6x1. O deputado propõe ouvir representantes da construção civil sobre os possíveis impactos da mudança nos custos, na produtividade e na manutenção dos empregos.
1: Zé Adriano considera que a construção civil deve participar do debate por empregar grande contingente de trabalhadores e depender intensamente de mão de obra. Ele avalia que a audiência pode contribuir para a análise das propostas sobre o tema que tramitam no Congresso Nacional.
0: Missionário José Olímpio, do PL de São Paulo, apresentou o projeto que autoriza a criação de um Programa Nacional de Proteção a Motofretistas e Mototaxistas. A proposta prevê recursos federais para municípios e o Distrito Federal oferecerem gratuitamente equipamentos de segurança e cursos de qualificação.
1: Missionário José Olímpio defende a priorização de trabalhadores de baixa renda com adesão voluntária aos cursos e sem novos custos para a categoria. Segundo o deputado, o objetivo é reduzir os acidentes e as mortes no trânsito relacionados ao uso profissional de motocicletas.
0: Ercílio Coelho Diniz, do MDB de Minas Gerais, apresentou o projeto que cria o Programa Nacional de Requalificação Profissional para pessoas acima de 45 anos. Segundo ele, o objetivo é oferecer cursos gratuitos de tecnologia e serviços digitais, bolsas de qualificação e incentivos para empresas que contratarem os beneficiários.
1: O projeto de Ercílio Coelho Diniz também prevê prioridade para pessoas desempregadas há mais de um ano. O deputado argumenta que a iniciativa combate o etarismo no mercado de trabalho e reduz o desemprego prolongado entre trabalhadores com mais de 45 anos.
2: Esporte.
0: A Câmara analisa uma proposta que prevê a destinação de recursos ao esporte. A repórter Paula Bittar tem mais detalhes sobre a medida.
4: A Comissão de Constituição e Justiça da Câmara aprovou uma proposta de emenda à Constituição que estabelece que União, Estados, Distrito Federal e Municípios deverão destinar anualmente pelo menos 1% da receita de impostos à promoção do desporto educacional e de alto rendimento. Além de definir percentuais mínimos, a proposta propõe um sistema de repasse de recursos entre os entes federativos para viabilizar políticas públicas integradas. Assim, do mínimo previsto para a União, 25% serão destinados aos estados e ao Distrito Federal e 25% aos municípios. Os critérios de rateio dos recursos serão definidos em lei complementar. O relator na comissão, deputado Helder Salomão, do PT do Espírito Santo, defende que a destinação de recursos mínimos pode colaborar para o incentivo ao esporte desde cedo.
2: A escola é a primeira oportunidade que o jovem, que o adolescente tem de começar a prática esportiva. E muitas escolas não têm a estrutura necessária, não têm o apoio. Nós precisamos ter recursos disponíveis, e nós estamos falando de 1% do total.

0: total dos impostos arrecadados para investimento em infraestrutura nas escolas do nosso país. Eu tenho certeza que nós vamos revelar muito mais talentos.
1: Segundo Helder Salomão, no futuro, mais dinheiro investido se transformará em mais medalhas para o país.
0: Hoje, nós temos o Bolsa Atleta, que é uma experiência bem-sucedida, porque vários ganhadores de medalha nas Olimpíadas que o Brasil participa são de atletas que tiveram o apoio do Bolsa Atleta. Eu acredito que nós, ao aprovarmos essa PEC e ela se transformar numa legislação que garante recurso para infraestrutura e apoio aos nossos jovens, adolescentes, nós teremos muitos talentos. O Brasil vai se destacar muito mais nas Olimpíadas, nas competições nacionais e internacionais.
1: A análise da proposta pela CCJ é apenas o primeiro passo da tramitação na Câmara. Agora, a PEC que destina recursos para o esporte, assim como outras que estão sendo analisadas em conjunto e tratam do mesmo tema, precisa passar por uma comissão especial e pelo plenário em dois turnos de votação. Da Rádio Câmara, de Brasília, Paula Bittar.
2: A Câmara analisa projeto que cria uma política nacional para ampliar o acesso de crianças e adolescentes com autismo a atividades esportivas adaptadas. Autor da matéria, André Fufuca, do PP do Maranhão, afirma que a iniciativa utiliza o esporte como ferramenta de desenvolvimento, autonomia e inclusão social.
3: A matéria prevê a criação de núcleos e centros de esporte inclusivo e a capacitação de profissionais para atender esse público. André Fufuca destaca também a integração de ações nas áreas de esporte, educação, saúde e assistência social.
2: Termina agora esta edição especial do Jornal Câmara dos Deputados, produzida e apresentada pela Rádio Câmara de Brasília, em parceria com a Rádio Câmara de Vitória da Conquista, integrante da Rede Câmara de Rádio.
3: Eu agradeço ao Guilherme e a toda a equipe da Câmara de Vereadores de Vitória da Conquista pelo excelente trabalho conjunto.
2: Obrigado à Câmara dos Deputados por esta oportunidade. Este programa teve trabalhos técnicos de Everson Urani e apresentação de Márcio Aquilissardi e Guilherme Barbosa. Boa noite.
3: O Jornal Câmara dos Deputados volta amanhã. Fique agora com as notícias do Tribunal de Contas da União.
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4: 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Boa noite.

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1: E a hora certa.
2: 22h14.
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2: Olá, uma boa noite para você. Hoje é segunda-feira, dia 28 de setembro de 2026. Eu sou Lázaro Neto, chego com mais uma edição do Show da Noite, aqui pelas ondas da 94.7. Chegando para você tem César e Paulinho.

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1: 6 horas

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2: Alô, Itumbiara, alô, região, alô, amigos, o meu bom dia, né? Depois de alguns problemas técnicos aqui em nossos estúdios, estamos de volta aqui na sua Paranaíba. Hoje, terça-feira, dia 29 de setembro de 2026, né? Vamos juntinhos até às 7 da manhã com muita música para você, né? Estivemos fora do ar aí devido a alguns problemas técnicos aqui em nossos estúdios, mas estamos de volta. E vamos continuando com a nossa programação, trazendo o Peão Carreiro Zé Paulo, Crises de Ciúme. Depois o Jacó Jacozinho, Desencoste da Chiquinha e fechando com Solevante e Soleni, Chora Morena.

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1: E a hora certa.
2: 6:17.
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11: Você está na sintonia da Paranaíba 94,7, programa O Bom Dia Sertanejo. São 6:19, 6:19. Deixa eu abraçar os nossos ouvintes ligadinhos na Paranaíba, né? Alô, minha amiga Dilce, lá do Jucarantes. Bom dia para você, minha amiga. Tudo de bom. É, eu quero abraçar também a Salma da Rua Goiás, né? Tá lá ligadinha na Paranaíba também. Bom dia, sua filha Ana Marta, o Martelinho, né? Grande abraço, doutora Camila e doutor Felipe também. A Célia Maria do Alcides Rodrigues, bom dia, minha amiga, tudo de bom, viu? O Wellington Tomás, lá de Tuiutaba, Minas Gerais, bom dia, meu amigo.
12: Bom dia, meu amigo, comunicador da Rádio Paranaíba, FM 94.7. Tudo bem, Goiás? Flandre, das taxas. Tudo bem, meu irmão? Passa a nossa apreciação aí, a música. Com o Lourenço Bolivar, o Recanto Caipira. Mais um forte abraço, tchau, obrigado.
11: Grande abraço.
12: Cidade de Tuiutaba, Estado do Jorabás, Vinqueira.
11: Grande abraço para você, meu amigo, tudo de bom, uma ótima terça-feira, né? Eu quero abraçar também a minha amiga dona Divina, lá da Rua Bauru, né? Alô, minha amiga Divina, grande abraço para você. A Dorinha da Cidade Jardim, sua filha Elaine, um grande abraço para você, minha amiga. E vamos de música, então, trazendo a música do meu amigo Wellington Tomás, né, que é o Recanto Caipira com Lourenço e Lourival, né, daqui a pouquinho. Eu quero abraçar também os nossos ouvintes aí ligadinho na Paranaíba, né, quem mais está nos ouvindo é o Zé de Brito, também daqui a pouquinho eu te atendo, o João Batista do bairro Santenês, bom dia. Também a Suênia Aparecida de Brito, bom dia para você, minha amiga. Meu amigo Peninha do bairro Afonso Pena, ligadinho, já eu te atendo também. O João Paz, meu amigo João Paz, aquele abraço. Vamos ouvir então primeiramente o Recanto Caipira, em seguida tem as Irmãs Freitas. Aliás, aí as Irmãs Freitas, nada, é a Iaraí e Jaci, Sabiá lá na gaiola e fechando com Delmiro e Demon, Sempre Fui Eu. Bom dia!

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1: 6:30.
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2: Você está na Sintonia da Paranaíba, 94.7, programa O Bom Dia Sertanejo. São 6:30, 6:30, 6:30, né? Eu quero abraçar agora meu amigo Zé de Brito. Bom dia, meu amigo.
3: Meu irmão passa pitoco aí pra Francisco da 28, Serraleiro, José Romildo, Chicão da Francisco da 36, a turma do Barriga e os pés inchados do Babi Giovanni. Então, bom dia. Bom dia, meu irmão abençoado. Passou a moda boa do João Mineiro Marciano. É pra mim, de costureira, França da GM, Cecília do Céu, do Fangaçado, Ouro Ponto, Tubulação, Júnior Fiesa, do Lido, Juquinha da Saúde, Dona Lega, Leta, Burro da Marolina e Zé Romildo. Tem um ótimo dia.
2: Grande abraço pra você. Vou passar o pitoco daqui a pouco, se der tempo, eu passo o João Mineiro Marciano pra você. Viu, meu amigo? Um grande abraço. Quero abraçar também, deixa eu ver aqui quem mais, né? O meu amigo Otávio Rastrel, né? Meu amigo Peninha, bom dia, meu amigo.
4: Bom dia, Fraga. Se tiver tempo, manda isso pra nós. Fabio Alice, Fernanda, Daniel, Patinha, Fábio Bons, Bebê, Alice Colezinha, João Beto, Fresco Lançado, meu bem legal. Paulo Rastrela, o menino da JTR, Pedro de Selena, Lula da Silêncio, e para vocês do rádio. Mas muito obrigado, um bom dia, Deus com Deus.
2: Grande abraço para você, meu amigo, tudo de bom, viu? Vai essa próxima sequência então para você, meu amigo. Vamos de música então, trazendo Teodoro Sampaio, Pitoco, depois o Lio e Léo, Cabo Mesquita, e aí fechando o

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1: E a hora certa.
2: 6:42.
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10: Você está na sintonia da Paranaíba 94.7, o programa O Bom Dia Sertanejo. São 6:43, né? Eu quero abraçar agora o meu amigo Otávio Rastré, né? Bom dia, meu amigo.
11: Meu amigo Sandro Gaspar, bom dia. Quero te pedir uma música de novo aí pra nós, por favor, pra todos nós aí, né, gosto do seu programa. Nós pedimos todo dia, porque o programa é bom, e você é um cara da hora. Então, muito bacana mesmo. Então vamos pedir Delícia de Amor, de Teodoro Sampaio, mandar para nossos amigos de novo, né, novamente aí, o Peninho do Bar Afonso Pena, o Juquinho da Saúde,

0: também com o Paulinho lá do Marulina, o Tchãozinho da 16, o Tino lá do Pregão, do Zé Gomes lá em cima lá, do Domingão Bernadeiro, do Pai Eterno, Mário Roso, a minha tia Lúcia, minha tia Lena e minha tia Domingas, né? A minha mãe, a Orta Luiz, para toda a minha família que deu minha casa, e todos meus amigos de construção civil, da equipe nossa, do trabalho, Deus abençoe cada um de nós. E vamos ouvir aí, Delícia de Amor, de Teodoro Sampaio, que tem um bom dia a todos, e para vocês também da rádio. Vamos ouvir. Quem gostar, tamo junto.
1: Grande abraço, meu amigo, tudo de bom, uma ótima semana. Eu quero abraçar também o meu amigo João Paes. Bom dia, meu amigo.
2: Ô, meu amigo Fran Gaspar, bom dia, com Jesus e Maria. Gaspar, se for possível, passa pra nós aí, Padre Zezinho, Jovem Galileu, certo Galileu, e manda pra cá pra nossa situação, com minha esposa Silvia, tá? A todos os ouvintes que estiverem por aí, o Helendo, Morado Som, grande amigo meu, o Padre Batista, João Batista, também tocador de violão, Nossa Senhora das Graças, tá? Elisa, que não deu a vinho, todos que tiver de Paulinho aí, tá bom? Abençoado dia pra você, obrigado, tá? Deus abençoe.
1: Grande abraço, meu amigo.
2: Fã Gaspar, manda também pra mim lá do Fã Marion, tá? A dona Célia Maria também, tá bom?
1: Grande abraço, meu amigo, tudo bom? Então vai pra você, pra Célia Maria, pra toda a turma aí, né? A Dorinha da Cidade Jardim, o Heleno Morado Sônia, meu amigo Niltinho, bom dia, né, meu amigo? A dona Domingas da Vila Beatriz, ligadinha no nosso programa também, né? O João Batista Silva, meu amigo, bom dia. Daqui a pouco eu atendo o Heleno e a Dorinha, né? Um grande abraço, gente, e vamos então. Primeiramente o Teodoro Sampaio, Delícias do Amor. Depois o Alain Nadinho, Dois Passarinhos. Essa música vai lá pro meu amigo Edson Gonçalves da Chácara Arizona, e fechando com o Padre Zezinho, Um Certo Galileu.

0: aberta.
1: 6:57.
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7:27, 7:27, olá, bom dia! Hoje, dia 29 de setembro, terça-feira. Confira as principais manchetes de hoje do Jornal da Paranaíba. Escolas em Paris são bloqueadas em ato contra cortes de verbas. AGU cobra bets por gastos do SUS com tratamento de vício em jogos. Resultado do vestibular da UAG realizado neste domingo deve ser divulgado dia 11 de dezembro. Prefeitura de Itumbiara vai realizar audiência pública amanhã. No Sete Mudanças, Brasil enfrenta a Austrália.

0: horas 28 minutos e está começando o Jornal da Paranaíba.
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0: Bom dia. 7 horas 29 minutos. Celebramos hoje a festa dos arcanjos Miguel, Gabriel e Rafael. Cada um desses três arcanjos recebeu de Deus uma missão especial. Miguel nos ajuda no combate contra o mal. Inclusive, muitos fiéis realizam a quaresma de São Miguel, se preparando espiritualmente para a festa. Gabriel é o mensageiro do Senhor, aquele que anunciou à Virgem Maria que conceberia Jesus, aquele que pediu a José que não abandonasse Maria, entre outros. São Rafael significa Deus cura, aquele arcanjo enviado por Deus para curar as enfermidades. Existe uma hierarquia entre os anjos, Miguel, Gabriel e Rafael. São os arcanjos que, conforme dissemos, receberam essa missão especial de Deus. Tem os anjos e serafins e toda a milícia celeste. Inclusive, no próximo 2 de outubro, celebra-se os santos, anjos da guarda. Hoje comemora-se também o Dia Mundial do Coração. Alerta a população sobre a prevenção de doenças cardiovasculares. Dia Internacional da Conscientização sobre Perda e Desperdício de Alimentos, promovido pela ONU para incentivar o uso racional e evitar o desperdício de comida. Comemora-se também o Dia Mundial do Petróleo, data que lembra a importância econômica e energética desse combustível fóssil. E o Dia do Anunciante, homenagem aos profissionais e empresas que investem em publicidade para divulgar marcas e produtos. 7 horas 30 minutos. De acordo com o site climatempo.com.br, a previsão do tempo para Itumbiara hoje é de sol com algumas nuvens. Não chove. Temperatura mínima madrugada foi de 27 graus e a máxima pode chegar a 39. Umidade relativa do ar variando entre 22% e 60%. Ventos com velocidade média de 6 km. O sol nasceu às 6 horas e 2 minutos. Irá se pôr às 18 horas e 13 minutos. 7 horas 31 minutos.
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0: O Papa Leão XIV alertou contra a instrumentalização do cristianismo por grupos políticos de extrema direita e defendeu que a igreja atue para prevenir o extremismo. A declaração foi feita a jornalistas a bordo do avião papal durante o voo de retorno a Roma após uma visita de 4 dias à França. Ao responder a uma pergunta sobre o crescimento de partidos extremistas na Alemanha, o pontífice afirmou que a associação entre posições políticas de extrema direita e determinadas correntes religiosas não representa o cristianismo autêntico. Vemos também algumas manifestações que combinam essas posições de extrema direita com um determinado tipo de religião, e não é apenas a minha opinião. Tanto os líderes da Igreja Católica quanto os da Igreja Protestante na Alemanha já se pronunciaram a respeito, afirmando que isso não constitui uma expressão autêntica do cristianismo, afirmou o Papa. Na sequência, Leão XIV defendeu um retorno aos princípios do Evangelho como forma de enfrentar o extremismo. Voltamos aos valores do Evangelho, que não são sobre ódio e divisão, mas sobre compreensão e compaixão, afirmou. A declaração ocorreu após Leão XIV fazer um discurso na fronteira entre a França e a Alemanha sobre a unidade europeia. Durante a viagem, o pontífice defendeu uma Europa mais unida, um fortalecimento da União Europeia e maior cooperação internacional. O pontífice não apresentou uma variação específica sobre um partido alemão durante a resposta, mas criticou a associação entre posições de extrema direita e uma determinada interpretação religiosa. Em outro momento da viagem, Leão XIV afirmou que as relações entre indivíduos e estados estão se tornando cada vez mais incivilizadas. Segundo ele, o valor de manter a palavra estaria sendo deixada de lado, enquanto mentiras e enganos seriam celebrados. Hoje,

0: as relações entre indivíduos e estados estão se tornando cada vez mais incivilizadas, afirmou o Papa durante passagem por Metz nesta segunda-feira. 7:34. Estudantes do ensino médio bloquearam escolas em Paris nesta terça-feira, enquanto servidores públicos entraram em greve em um movimento de protesto contra cortes orçamentários previstos para o próximo ano. Os protestos ocorrem 7 meses antes das eleições presidenciais francesas, em meio à insatisfação com o governo e a discussões sobre o orçamento de 2027. Em uma das escolas, estudantes usaram lixeiras para bloquear a entrada e exibiram cartazes contra frases como "menos champanhe para Eliseu, mais dinheiro para nossas escolas". "Queremos menos polícia porque sentimos que há uma repressão policial excessiva, tanto contra os movimentos estudantis quanto contra os movimentos sociais em geral", disse Mael Breton, aluno do último ano do ensino médio. Segundo ele, a situação é especialmente problemática diante da falta de recurso para as escolas e para um sistema nacional de educação. Professores, bombeiros e outros servidores públicos também foram às ruas nesta terça-feira para pedir melhores condições de trabalho e aumentos salariais. Diversas escolas foram bloqueadas em diferentes pontos da França. 7:35.
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0: Em meio ao prolongamento da guerra no Oriente Médio, o governo anunciou nesta segunda-feira novas medidas para tentar conter a alta dos preços dos combustíveis provocada pela elevação da cotação internacional do petróleo, cujo barril permanece acima de 100 dólares. Entre as ações estão a manutenção da subvenção de 2,12 centavos por litro de diesel, anunciada no último sábado, novas fiscalizações em postos e distribuidoras e o aumento das multas para empresas que praticarem condutas consideradas abusivas. O Ministério da Fazenda publicou, na última sexta-feira à noite, portaria que mantém a subvenção de R$ 2,12 por litro de diesel. Com o fim da vigência da medida provisória de 1,363, o benefício passa a ser integralmente amparada pela MP 1391, editada no último dia 11. A medida faz parte da estratégia adotada pelo governo para reduzir os efeitos da volatilidade dos preços internacionais do petróleo e dos combustíveis. Outra frente de atuação é a Operação Carga Pesada, que reúne órgãos federais e PROCONs de todo o país para fiscalizar possíveis aumentos considerados injustificáveis nas margens de lucro. 7:36. A AGU cobra bets por gastos do SUS com tratamento de vícios em jogos. Gésio Passos.
5: A AGU, Advocacia Geral da União, entrou com uma ação na Justiça pedindo para que os sites de apostas, as bets, paguem pelos custos do Sistema Único de Saúde com o tratamento dos danos causados pelo vício em jogos. A ação civil pública contra 17 plataformas de apostas pede a reparação mínima de R$ 1 bilhão em danos morais coletivos. A AGU também solicita a restituição em dobro dos valores apostados pelas pessoas com ludopatia, que é o vício compulsivo por jogos. O governo federal afirma que os gastos do SUS são maiores que os valores arrecadados com os impostos pagos pelas bets, que repassaram R$ 50 milhões aos cofres públicos no último ano. A ação registra que cerca de 28 milhões de brasileiros apostam atualmente e quase 11 milhões apresentam padrão de risco ou problemático de jogo. Segundo a AGU, o modelo de negócio das plataformas é estruturado para maximizar o tempo de engajamento e o volume de apostas, favorecendo o vício. O órgão argumenta que as bets causariam adoecimento psíquico, sob forma de ansiedade, quadros depressivos, transtorno do jogo e, nos casos extremos, ideação suicida associada ao endividamento. Nesta segunda-feira, entidades que representam os sites de apostas pediram ao Supremo Tribunal Federal a derrubada da medida provisória do governo federal que proibiu a atuação dessas empresas no país. No processo, a AGU solicitou ao relator do pedido, o ministro do STF, Luiz Fux,

0: prazo de 72 horas para se manifestar sobre a ação. Com informações da Agência Brasil, da Rádio Nacional em Brasília, Gésio Passos.
1: 7 horas 39 minutos. O presidente Luiz Inácio Lula da Silva sancionou nesta segunda-feira uma lei que visa aprimorar a qualidade e fiscalização dos serviços de saúde prestados pela iniciativa privada. A lei cria a Estratégia Nacional de Controle e Avaliação da Qualidade

0: instituições que não cumprirem os requisitos. O projeto de lei foi apresentado em 2024 pelo então senador Flávio Dino, hoje ministro do Supremo Tribunal Federal. Após sofrer um drama familiar, seu filho Marcelo Dino morreu em 2012 após chegar a um hospital particular com crise de asma. Ao assinar a sanção do projeto de lei, Lula telefonou para Dino. Vou sancionar agora a lei da dor de um pai e não queria sancionar sem falar com você, disse o presidente. Lula sancionou a lei durante sua passagem por Belém ao visitar o complexo hospitalar de Benemérita, Sociedade Portuguesa Beneficente do Pará. No dia 13 de fevereiro de 2012, Marcelo Dino, com 13 anos, deu entrada no Hospital Santa Lúcia, em Brasília, com uma crise de asma. Segundo nota divulgada à época pelo hospital, a criança foi encaminhada diretamente para a unidade de terapia intensiva, sendo utilizada, mas relatou dificuldade para respirar durante a madrugada. Ainda segundo o hospital, as equipes tentaram reverter a crise, mas o garoto acabou não resistindo e morreu às 7 horas do dia seguinte. Segundo Dino e a mãe de Marcelo, Deane Fonseca, a médica plantonista da UTI pediátrica havia abandonado o posto, o que resultou na demora do atendimento adequado ao filho. Uma médica e uma enfermeira chegaram a ser investigadas e processadas na esfera criminal por suposto homicídio culposo, sem intenção de matar, mas foram absolvidas por falta de provas em 2018. 7 horas 41 minutos. Nunes Marques reclama de interferência do STF em decisões do TSE. Pedro Lacerda.
1: O presidente do Tribunal Superior Eleitoral, ministro Cássio Nunes Marques, manifestou ao Supremo Tribunal Federal preocupação com interferências nas decisões da Justiça Eleitoral. Em ofício enviado nesta segunda-feira ao presidente da Suprema Corte, ministro Edson Fachin, ele classificou a situação como indevida sobreposição de competência. O ofício foi enviado depois de uma decisão do ministro do STF, Flávio Dino. Nunes Marques afirmou que episódios repetidos de violação ao princípio do juiz natural afetam diretamente a condução da eleição. Segundo ele, a decisão de um único ministro do Supremo passou a valer também para outras publicações que nem chegaram a ser identificadas no processo. Para o magistrado, a conduta desorganiza a divisão de competências da Justiça Eleitoral e enfraquece o comando único sobre a eleição. O ministro também defendeu mudanças na tramitação dos processos no STF para evitar que decisões do TSE sejam derrubadas. Nunes Marques levou o assunto pessoalmente a Fachin em uma reunião. No domingo, a pedido do humorista Antônio Tabet, Dino reestabeleceu uma postagem na Rede X sobre Nossa Senhora Aparecida. A publicação havia sido retirada do ar na sexta-feira por ordem do ministro André Mendonça, do TSE. Na postagem, Tabet mostrou a imagem da santa e escreveu que a família miliciana atacava Nossa Senhora Aparecida. O texto não citava o nome de Flávio Bolsonaro, candidato do PL à presidência, mas a campanha dele recorreu à Justiça Eleitoral, alegando que o conteúdo era falso e continha discurso de ódio. Mendonça mandou remover a publicação e conteúdos semelhantes sob multa diária de R$30 mil. Dino justificou a decisão com a defesa da liberdade de expressão e o risco de censura em massa. Nesta segunda-feira, a defesa de Flávio Bolsonaro recorreu ao Supremo contra a decisão de Dino, em pedido encaminhado ao ministro Luiz Fux. Dino, por sua vez, pediu a Fachin uma sessão presencial do plenário para que os colegas decidam se referendam à decisão. A definição da data de julgamento da questão cabe ao presidente da corte, Edson Fachin. Com informações da Agência Brasil, da Rádio Nacional em Brasília, Pedro Lacerda.
0: 7 horas 43 minutos. Desde o início da campanha para as eleições gerais de 2026, a Justiça Eleitoral já recebeu 51.395 denúncias de propaganda irregular por meio do aplicativo Pardal, um sistema eletrônico criado pelo Tribunal Superior Eleitoral para receber esse tipo de ocorrência. Lidera o ranking São Paulo com 10.388, seguido por Bahia, 5.969, Minas Gerais, 4.635 e Pernambuco, 3.505. O estado com menor quantidade de denúncias são Tocantins, com 74, Roraima, 104 e Piauí, 172. O principal tipo de ocorrência, 43,78%.

0: 9% está relacionada a propaganda irregulares ou fora dos padrões em vias públicas. Em seguida, vem as propagandas irregulares em propriedade particular, 11,94%, como a pintura de muros fora dos padrões aceitos pelo TSE e publicidade em bens públicos. E isso inclui murais com prédios públicos ou publicidade institucional. Durante o período eleitoral, esse tipo de publicidade só é permitida em situação excepcional e com autorização da Justiça Eleitoral. Há também denúncias por propaganda irregular na internet, jornais, revistas e emissoras de rádio e televisão, além de materiais gráficos como adesivos de carros em tamanho maior que o permitido até agora à Justiça Eleitoral. Transformou 27% das denúncias recebidas em processos. O aplicativo Pardal pode ser baixado de forma gratuita nas lojas virtuais Globoplay para celulares Android e também para iPhones. Para acessar o aplicativo, é preciso fazer o login com senha e do e-título ou da plataforma gov.br. O nome do autor da denúncia é mantido em sigilo. Além de descrever a irregularidade, o denunciante pode anexar fotos, vídeos, áudios ou endereços eletrônicos relacionados. 7h45. CNJ cancela mais de 2.300 bilhões de precatórios irregulares no caso Master. Pedro Lacerda.
1: O Conselho Nacional de Justiça determinou que o Tribunal Regional Federal da Primeira Região devolva à União 2 bilhões e 360 milhões de reais em precatórios emitidos de forma irregular. A decisão desta segunda-feira, obtida a pedido da Advocacia Geral da União, amplia a liminar da semana passada, que mandou cancelar 16 precatórios do setor sucroalcooleiro, no valor de 4 bilhões e 700 milhões de reais. Agora, a ordem atinge outros 14 precatórios, também da indústria sucroenergética. As duas medidas foram determinadas pelo Corregedor Nacional de Justiça, ministro Benedito Gonçalves, e somam mais de 7 bilhões de reais. O argumento é o mesmo. Os precatórios foram expedidos antes de o processo terminar de forma definitiva, sem possibilidade de recurso, o que a lei não permite. A decisão desta segunda-feira vale para créditos de 3 empresas, Santa Helena, Agrovale e Borborema. Lembrando que precatórios são dívidas que o poder público precisa pagar depois de perder uma ação na justiça em caráter definitivo. O dinheiro estava parado em contas judiciais desde dezembro de 2023, fora da conta única do Tesouro Nacional e da programação financeira da União. O prazo para cancelar as requisições e devolver os valores com rendimentos aos cofres da União é de 5 dias. Até lá, estão proibidos saques, transferências, alvarás e pagamentos de honorários. Precatórios desse tipo eram comprados pelo Banco Master, também chamados de precatórios bloqueados. Eram uma versão irregular da operação que se popularizou no mercado financeiro. O valor fica reservado à espera do fim do processo, mas o título já é negociado como se fosse um crédito garantido. O plenário do CNJ já havia julgado essa prática ilegal. De acordo com a Polícia Federal, o banco emprestava dinheiro a empresas ligadas às usinas que o aplicavam em fundos compradores desses papéis por valores inflados. Assim, o patrimônio do Master crescia no papel, o que ajudava a atrair investidores e a cumprir as exigências de solidez do Banco Central. Os títulos constavam de uma lista de precatórios a receber, encontradas no celular do ex-banqueiro Daniel Vorcaro. A AGU calcula que, em 2025 e 2026, já obteve o cancelamento de 20 bilhões e 500 milhões de reais em requisições irregulares. As duas decisões ainda serão analisadas pelo plenário do CNJ. Da Rádio Nacional em Brasília, Pedro Lacerda.
0: 7h48.
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4: 7h49. O avanço da produção de uvas e vinhos em Goiás trouxe também um novo desafio sanitário. A detecção de um caso de cancro da videira do Distrito Federal colocou a Agrodefesa em alerta para evitar que a doença alcance áreas produtoras goianas. O presidente da agência, José Ricardo Caixeta, afirmou que Goiás e Distrito Federal trabalham em conjunto para conter o foco. Recentemente, tivemos no Distrito Federal um caso de cancro da videira. Estamos trabalhando em conjunto com o Distrito Federal, com o qual temos uma parceria muito forte e um acordo de cooperação. A preocupação ocorre em um momento de expansão da vitivinicultura em Goiás. Caixeta aponta a produção de uvas como uma das atividades com potencial de crescimento no agronegócio goiano, inclusive pela ligação com o turismo. Segundo o presidente da Agrodefesa, vinhos produzidos em Goiás já conquistaram reconhecimento fora do país. O crescimento do setor também vem acompanhado da ampliação da estrutura destinada aos produtores. Em março, foi inaugurado o Centro de Análises e Pesquisas, primeiro laboratório do tipo da região centro-oeste voltado à análise e ao controle da qualidade de vinhos. 7h51. Resultado do vestibular da UFG realizado neste domingo deve ser divulgado no dia 11. Vitor Silva.
5: A Laura, de 16 anos, pretende ingressar no curso de publicidade e propaganda da UFG. Ela está confiante na aprovação.
6: Estava tranquilo, o tema da redação não foi um tema que ninguém esperou, pelo menos na minha escola falaram muito sobre esse tema. Não foi um bicho de sete cabeças, mas também não estava fácil não. Foi nível UFG.
5: As provas do vestibular da Universidade Federal de Goiás 2027 aconteceram neste domingo, em 8 municípios goianos simultaneamente. Goiânia, Cidade de Goiás, Aparecida de Goiânia, Cidade Ocidental, Uruaçu, Itumbiara, Rio Verde e Porangatu. A capital concentra a maior parte dos inscritos. As provas foram aplicadas nos turnos matutino e vespertino. Segundo a Universidade Federal de Goiás, foram quase 20 mil candidatos inscritos. A UFG dividiu os locais de aplicação entre as unidades aqui do setor universitário e também do campus Samambaia. O resultado final deve ser divulgado no dia 11 de dezembro. A primeira chamada para a matrícula dos aprovados acontecerá em 15 de dezembro. Serão mais de 2.300 vagas em dezenas de cursos oferecidos pela universidade.
7: A prova foi um pouquinho difícil, mas a parte da redação o tema deu para acertar bem.
6: Acho que foi tranquilo. A linguagem foi bem tranquila, a redação só foi meio complicada, mas foi tranquilo também.
8: O tema da redação eu não gostei muito não, eu achei meio difícil de argumentar, mas a prova de linguagem eu achei um pouco mais tranquila, pegada mais tipo Enem, mais matriz de Enem.
1: Vitor Silva, da Agência Brasil Central.
4: 7h53. A esposa do deputado Hamilton Filho, Ana Carolina Magalhães de Faria, 37 anos, será candidata a deputada estadual pelo MDB no lugar do marido, que morreu vítima de um acidente automobilístico na madrugada do último sábado. Ana Carolina e Hamilton estavam juntos, haviam 21 anos, dos quais 13 foram de casamento. Eles tiveram dois filhos, Samuel e Laura. A definição ocorreu após conversa entre familiares e lideranças que acompanharam a trajetória política do deputado, entre elas o prefeito de Anápolis, Márcio Corrêa, a vereadora Andréa Rezende, do Avante, irmã de Hamilton, e o pai da parlamentar, Hamilton Batista. A escolha de Ana Carolina levou em conta uma ligação com a história de Hamilton e com o trabalho que ela vinha desenvolvendo ao longo dos últimos anos. Ela assume a responsabilidade de dar continuidade aos projetos e compromissos do deputado. E ela manterá o mesmo número que estava sendo divulgada pelo então marido. 7h54.
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4: O Terço dos Homens será realizado neste dia 3 de outubro, sábado, às 6h55, na Capela Nossa Senhora Aparecida, na Avenida João Paulo II, a partir das 6h55. Estejam todos convidados. Vai ter pamonhada do Antônio, do Semei Antônio, neste dia 1º. A partir das 16 horas, pamonha R$12. Tem também o projeto Vem Brincar Comigo, faça parte desse time. Juntos podemos transformar sorrisos e construir um mundo mais fácil. A realização é do Terno Catupé Lua de Cristal. 649-9249-8476 para você fazer as suas doações. O Terço das Crianças vai ser realizado no dia 10, a partir das 14 horas, na Capela de Nossa Senhora Aparecida, ali na Avenida Bartolomeu Dias da Rocha. Informações no 649-9665-5701. Lembrando que os eleitores que votam na Escola Oscar Moisés, esse ano terão que se dirigir ao Colégio Militar, onde serão, né, deslocados aí todas as sessões eleitorais, tá? Então, você que vota aí no colégio, na Escola Oscar Moisés, esse ano você tem que se deslocar para o Colégio Militar, tá bom? E a Prefeitura vai realizar nesse dia 30 uma audiência pública para falar sobre o lançamento, né? Aliás, a audiência importante de transparência e acompanhamento da gestão dos recursos públicos. Vai acontecer às 10 da manhã na Câmara Municipal, para avaliação do cumprimento das metas fiscais referente ao segundo quadrimestre de 2026. 7h56.
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4: O consórcio Maracanã negou nesta segunda-feira o pedido formal do Vasco para mandar o jogo contra o Boca Juniors no estádio pela semifinal da Copa Sul-Americana no dia 20 de outubro. A gestão do estádio, que é liderada por Flamengo e Fluminense, negou o pedido do Vasco pela terceira vez este ano. Outros dois jogos foram contra o Vitória e Palmeiras, ambos pela Copa do Brasil. A grande quantidade de partidas e o desgaste do gramado são os motivos apontados pelo consórcio. A informação foi publicada primeiramente pelo fanático vascaíno e confirmada pelo GE. O Vasco não descarta entrar na justiça para enfrentar o Boca Juniors no Maracanã, mas há grande incômodo da direção em relação ao tema. O presidente Pedrinho entende que o clube está sendo impedido de fazer algo que tem direito e já disse a pessoas próximas que não haveria motivo para lutar na justiça por um tema sobre o qual já existe um acordo firmado. Por isso, há uma corrente no Vasco que defende concentrar os esforços na luta para que o jogo seja em São Januário, atualmente vetada pela Conmebol por capacidade. Nas semifinais da Sul-Americana, a entidade exige estádio que comporte pelo menos 30 mil pessoas. Vou tentar aumentar o espaço de visitante em São Januário. Tenho uma boa relação com o Riquelme. Vamos tentar dar todo o suporte para que o torcedor do Boca Júnior em São Januário. Peço que o presidente da Conmebol tenha um pouco de flexibilidade e autorize que o Vasco jogue em casa. 7h56, Austrália vira para cima do Brasil. O Brasil começou vencendo por 1-0 e já está perdendo pelo placar de 2-1, viu, gente? Ei! Será que vai dar, Lancelotti? A coisa está ficando difícil, né, gente? Então, você que está acompanhando aí, né, o Brasil, que já fez uma atuação apenas regular, empatou o primeiro amistoso e agora o Brasil acaba de empatar o jogo, né? O Brasil acaba de empatar, então, por enquanto, 2-2, Austrália e Brasil, jogo que está acontecendo nesse momento, viu? Após a análise do VAR, o arbitragem confirma a penalidade em Danilo, que o Brasil chega ao empate aí com Rafinha, camisa número 10. Ponto final, Jornal da Paranaíba volta amanhã às 7h25. Eu volto logo mais às 12h25 em Tumiara, meio-dia. Agora quem chega é Gesmar Ricardo e o show da manhã.
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2: 7:59.
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2: 8:01.

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Bom dia.

O Senhor é o meu pastor, nada me faltará. Deitar-me faz em verdes pastos, guia-me mansamente a águas tranquilas. Refrigera minha alma, guia-me pelas veredas da justiça. Por amor do seu nome, ainda que eu andaste pelo vale da sombra da morte, não temeria mal algum, porque tu estás comigo. A tua vara e o teu cajado me consolam. Preparas uma mesa perante mim, na presença dos meus inimigos. Unges-me minha cabeça com óleo, o meu cálice transborda. Certamente a bondade e a misericórdia me seguirão todos os dias da minha vida, e habitarei na casa do Senhor por longos dias. Amém. Bom dia!

0: desmarricado. Esperta, galera.
1: Opa! Bom dia! Bom dia pra você, bom dia, bom dia, bom dia pra você, bom dia, meu amigo, bom dia, minha amiga! Aqui na Rádio Paranaíba, estamos chegando a partir de agora no Show da Manhã. Pra você até às 11 horas da manhã estaremos juntinhos levando pra você o melhor da música, da informação, da comunicação e a tua participação no 3431-8888. É o nosso WhatsApp, é o nosso comunicativo pra você fazer o show acontecer. Bom dia! Bom dia, terço, bebê! Hoje é dia 29/9/2026. Bom dia pra vocês aqui no Show da Manhã, 8 horas e 6 minutos. Com alegria, com amor. Bom dia, minha linda Itumbiara. Bom dia, meu Goiás. Alô, Minas Gerais. Bom dia, meu Brasil.
2: Brasil.
1: Bom dia pra você no meu mundão de meu Deus, espalhado ouvindo a gente a partir de agora aqui no Show da Manhã, com alegria, com amor, com carinho, com satisfação. Que bom estar de volta nesta terça-feira. Bom dia pra você na fazenda, bom dia pra você na chácara, no sítio, pra você no rancho, né? Bom dia pra você com alegria aí na fazenda, o pessoal da fazenda, da chácara, né? Aquele abraço pra vocês aqui do Show da Manhã. Pra você que tá na rodagem, pra você na BR-153, na 452, pra você na Geos, nas MGs, obrigado pela carona que você nos dá aqui da sua Nova Paranaíba 94,7. É o Show da Manhã que está começando nesta terça-feira. Daqui a pouquinho tem o Lindomar Pedrada comprando, vendendo e alugando no Show da Manhã. E às 8h30 em ponto teremos o plantão policial e as últimas ocorrências policiais das 24 horas em Itumbiara, em Goiás, no Brasil e também no mundo. Bom dia! E em nome de Lojas Casa Nova, Óticas Vista, é o Show da Manhã com o Rei Roberto Carlos. Águia Dourada, linda, maravilhosa essa música, viu? Boa pedida, viu, Franklin? Bom dia, tudo beleza?

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1: 8:13. 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
10: É o show da manhã. Bom dia, bom dia. 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Olha, então, eu mais.

0: O Frank tá assistindo aqui o jogo da seleção. Você sabe que o Brasil tá jogando agora? Hã? Eu fiquei sabendo que eu cheguei aqui, o Frank falou assim: o Brasil tá empatando aqui com a Austrália.
1: Rapaz, eu bom dia, Frank. Bom dia, Jasmar. Bom dia, os ouvintes, senhor da manhã. Eu confesso que eu nem tava lembrando também.
0: Olha, cara, como a seleção Carol tá caindo em descrédito, hein, mano? Que isso, meu Deus do céu, que loucura.
1: Mas também é um
0: cara.
1: Jogo terça-feira às 7 da manhã, né?
0: 10 da manhã?
1: Não.
0: Ninguém merece?
1: Não.
0: Eu acho que é pra ninguém ver se a seleção é boa ou ruim, né? E aí depois ninguém fica falando. Ah, não, eu não vi, não.
1: Trabalhando pro serviço,
0: né? Ah, eu nem vi esse jogo, 7 horas da manhã, nem vi, não. Eu tava trabalhando, nem vi. Lá não tem jeito de assistir, não. Então não posso falar nada. Então, quer dizer, é pra tirar um pouco, acho que o comentário do brasileiro, né? Mas
1: não pode.
0: Vou te falar um negócio, viu, gente? Brasil tomou 2-0. O cara fez um gol de... Como é que chama que é a jogada? Puxeta? Puxeta, não é?
1: É, assim, isso. É uma puxeta, né? Uma meia bicicleta.
0: É, uma meia puxeta, assim, de calcanhar subindo, assim.
1: E o quase goleiro, sem ângulo.
0: E o goleiro me entrega uma também ali. Quem que é esse goleiro, cara? Não é o Hugo Souza.
1: Vou descobrir pra
0: descobre
1: gente.
0: Descobre aí quem que é esse peão aí, rapaz. Que, rapaz do céu, você tá doido. Nem... Passa amanhã, Brasil! 8h16, bom dia. 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Bom dia, aqui no Show da Manhã. Quem tá com a gente? É hora da gente ir no 3431-8888 para o nosso primeiro bom dia de hoje.

0: Eita, o nosso primeiro bom dia vai para o Eurípides, o tio Eurípides lá no setor Novo Horizonte, lá no Casulo, né? Ligado com a gente. Bom dia, que o Espírito Santo de Deus te abençoe e seja o teu guia, o teu orientador, que leve para você saúde, paz, amor e faça o seu lar uma bênção. Valeu, tio Eurípides. Obrigado, obrigado. Ah, o André lá do Dom Bosco tá mandando um bom dia também. Bom dia, Gesmar das Palmeiras, roda pra nós rumo a Goiânia, do Juliano César pro Juquinha da Saúde, Luciano do Frango Assado, Heleno do Morada do Sonho, Domingão Berranteiro, Matador de Onço, Rony da Lanchonete Dom Bosco, Zé de Brito, Chicão da 28, Mané da Pedra, Gibimba, Burdo Marulina, o Tadeu, lá no Arraial do Boteco. Obrigado, Deus abençoe a todos vocês, um abraço pra todo o pessoal aí do Arraial do Boteco, né? Bom dia, o pessoal também é da Pontezinha, né? É, Nilópolis e Almerinópolis, né? Um abraço pra vocês aí, pra todo esse pessoal. Cachoeira Dourada, né? Nem todo dia é fácil, mas todo dia é um presente de Deus. Bom dia, Abigail. Tá lá no Afonso Pena, do Afonso Pena, lá pro Norma Gibaldi, pra Neide Faria. Bom dia, amiga.
1: Bom dia, meu amigo. Aqui na Norma Gibaldi, ontem ainda aconteceu 3 vezes seguida a energia acabar. E é assim, tem que correr e desligar os eletrodomésticos, porque ontem foi até, assim, um prazo mais curto ainda acabar.

0: Acabar, votar, 3 vezes. Essa Equatorial tem que arrumar isso pra nós. Um grande abraço.
1: Valeu, Leide. Oi.
2: Lá em casa também.
1: Não, lá no bairro Paranaíba também. Eu corri e desliguei. Foi tudo. Aí eu lembrei dos ouvintes falando que o negócio tava vindo piscando. Já passei no filtro de água, já passei logo no freezer, na geladeira, televisão, o ar-condicionado. Já foi todo mundo desligando. Aí deu uns 3 piscados, voltou e eu falei, aí eu vou esperar, né? Esperei, aí não deu tudo certo, mas, cara, que é complicado, é. E ela vem, e é de uma vez, né, mano? É de uma vez, assim, ó, vem aquele piscado assim e volta novamente. É, rapaz. Mas uma hora as coisas melhoram, como dizia Dona Aurora, né? Uma hora as coisas melhoram, né? Ai, fala, Rejane, bom dia!
3: Ô, Pedrada, bom dia, tudo bem? Como é, paz? Ô, Pedrada, vê se você consegue me ajudar a ganhar uma cesta básica aí. Pedrada, eu tô meio doentado, não tô trabalhando, tô uma criança de 3 anos especial. Aí eu não tô podendo trabalhar, tô passando por dificuldade. É, eu queria ver se alguém puder me ajudar. Vou uma cesta aí. Alguém puder me ajudar. Esse aí é meu zap, entra em contato comigo. Por favor, me ajuda aí, alguém puder me ajudar. Você tem filho pequeno, tem esse de 3 anos que é especial, toma remédio. Eu, alguém me ajudar, não consegui ganhar uma cesta aí, gente.
1: Amiga Rejane, pega o telefone dela aí, ô Frank, vê qual é aí. Meus anjos guerreiros, meus anjos de plantão, bora lá ativar a nossa fé e ação? Então vamos lá então, vamos ajudar essa mãe. Estão vendo as 3 crianças ali e ela está precisando de um tanquinho, né? Ela está precisando de um tanquinho. Inclusive eu vi uma máquina, eu vou ver se a pessoa vai fazer, o que essa pessoa vai fazer com essa máquina de lavar. Tá lá no tempo. Depois eu vou ver se eu consigo. Se a pessoa doar, eu vou te doar ela, viu, Rejane? Tá, é uma máquina de lavar. Rejane, o telefone dela, gente, anota aí. É fácil, fácil. É o 9292-3277. Liga pra ela, pede o endereço dela. Criança, você sabe que não é só uma cesta básica. É uma fruta, né? É uma verdura, é uma bolacha, é um leite. Então você vai ligar para ela. Deixa eu anotar novamente aqui, Frank. Eu anotei, não, é o 92. É, deixa eu pegar um papel aqui. 9292, tá? 9292-3277, tá bom? Liga para ela, vê aonde ela mora, lá, ó, Pedrada, bom, ela tá falando Pedrada, que é o Pedrada que tava no programa, né? É, ela tá falando que tá precisando de um tanquinho, não é isso?
2: É uma cesta e um tanquinho.
1: Uma cesta básica e um tanquinho, tá? Então vamos lá, vamos fazer a corrente do bem, ajudar alguém, viu? Sem olhar quem. Fala, Eurípides!
4: Oi, amigo Jornal, bom dia, Trisbio. Sou indo pra Santelento, não escuta. Chapeludo pra nós, por favor. Abraço pra todos vocês aí. Também o macarrão que você fez fazer. O macarrão tá na fazenda, com frango caipira, ó, roba. Senhor, pra vocês aí, você pro meu amigo Pedrada.
1: Abraço, não escuta. Valeu, Trisbio. Um abraço pra você, meu bom. Obrigado, boa viagem. Deus abençoe aí a sua aí da Santa Helena. Eu falo, tem o pessoal aí nas BR dando uma carona pra gente. Seu João lá do Buriti 1, né? O seu João que faz mudança. Dona Maria, um abraço pra vocês aí. Seu João disse que vai aí me ouvindo aí até muito longe aí. Ele falou, rapaz, a Rádio Paranaíba tá aí longe, viu? Graças a Deus, viu, senhor? Obrigado, senhor, aí, pela carona, tá bom? Você na BR, na GO, muito obrigado a todos. 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Bom dia pra você, com alegria aqui do Show da Manhã. Bora pra Goiânia!

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1: E a hora certa.
2: 8:28.
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2: 8 horas e 31 minutos.
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13: 8 horas e 34 minutos agora. Bora lá sabermos daquilo que aconteceu de errado nas últimas 24 horas da área policial.

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1: 8 horas e 35 minutos agora, bora então sabermos daquilo de errado que aconteceu nas últimas 24 horas. Começamos então pelo mundo. A França tá em greve, né? É a França, lá os franceses, onde tem os melhores perfumes franceses, né? Greve de funcionários públicos contra o congelamento de salários deve afetar transporte no país. Bloqueio de distúrbios em escola, setor público francês em greve contra o congelamento salarial. Adolescentes bloqueiam escolas e incendeiam containers na França, né? E na Rússia, na Ucrânia, um drone russo destruiu a Academia de Ciências da Ucrânia. O bombardeio russo atingiu a Academia Nacional de Ciências da Ucrânia em Kiev. O resgate dramático do idoso após o ataque russo na Ucrânia, né, ataque à Academia Nacional de Ciências, mata ao menos 2 pessoas na Ucrânia. Xi Jinping e Donald Trump em Washington em busca do chão comum entre a armadilha de Tauchnitz e síndrome de Gro. O porta-voz do Donald Trump e um presidente que deixou a perceber as lamenta de grão americano, o alívio do tarifário chinês. É recíproco, né? Toma lá, dá cá. Após protesto, a Espanha avança com pacotes para habitação, contratos. É outro também que está, né, em situação caótica em relação à habitação no país. Papa Leão pede que a Europa que sacrifique certas posições pela paz e afirma. Leão pede paz na Europa e alerta contra a ilusão do rearmamento. A viagem do Papa Leão à França revela detalhes de sua personalidade. O Papa mostra ao mundo de pernas para o ar, mas com desejo de reconciliação. E as palavras do Papa Leão falando que o mundo está de pernas para o ar, né? Bom, para o Brasil, que nós temos aqui no Brasil, bora então para o Brasil. 8 horas e 38 minutos. 8h38. Mãe burla o Ministério Público. O que mais aqui? Da onde é isso? Chuva? Elevou. Não é aqui. Isso é fora do. Então vamos lá. Ainda no mundo, olha só, gente, um furacão Polo tocou o solo do México nesta terça-feira pela região central da Baixa Califórnia Sul, no noroeste do país, por volta das 3 horas da manhã, horário de Brasília, e meia-noite, horário local. Segundo o Centro Nacional de Furacões dos Estados Unidos, o Polo chegou à costa como um furacão de categoria 3, com ventos sustentados a 175 km por hora. Depois, no entanto, a velocidade dos ventos caíram para 130 km por hora, segundo o boletim divulgado às 5 horas da manhã de hoje. O Polo estava movimentando a uma velocidade horizontal de 17 km pelo território. Segundo afirmou o Centro de Estudos de Furacões, afirmou que ainda o Polo pode produzir uma quantidade de chuvas acumulada de 40 milímetros a 300 milímetros em algumas regiões, o que pode provocar inundações com riscos de morte e deslizamento de terra, especialmente em terrenos íngremes. Segundo a previsão, o Polo deve avançar na direção dos estados de Sonora

Chichauá, ambos no norte do México, que fazem fronteira com os Estados Unidos ao longo desta terça-feira. É, mano. Que loucura. É o furacão. 8 horas e 39 agora. Bora no Brasil. Política. Vamos então. O que mais?

0: Aí. É o Hendrick. O Hendrick mais outro jogador lá. Tiveram uma confusão na linha, no meio, na lateral lá.
1: Mas o que que ele quer? Ele tomou na orelha, não tomou, hein? Esquentaram a orelha.
0: Fez um carinho só.
1: Fez um carinho na orelha dele, fez?
0: Coisa toda.
1: É, vai jogar bola, rapaz. Você está precisando de jogar bola, largar de brigar, moço. 8 horas e 40 minutos. Bora mais aqui que nós temos. Olha o caso que aconteceu em Santa Catarina. A mãe de um bebê de 1 ano e 6 meses... que fugiu da creche, caminhou sozinho na rua até, foi até o trabalho dela. Ela diz que ficou apavorado com a situação. Poderia ter acontecido uma tragédia, resumiu Nayara Vieira. O caso aconteceu na última sexta-feira, em Braço do Norte, no sul de Santa Catarina. A Secretaria Municipal de Educação e Desporto disse em nota que pediu a abertura de uma sindicância para apurar o ocorrido e verificar os procedimentos adotados na creche. O bebê percorreu cerca de 50 metros da creche até o trabalho da mãe. O menino bateu na porta de vidro do local pedindo para entrar. Foi atendido por uma funcionária. A nossa recepcionista chega com ele no colo e logo de cara já me apavorei e perguntei: ele caiu? O que aconteceu? E ela falou: ele está sozinho, contou. O susto foi grande, segundo ela. Vários veículos circulam pela região. Aqui é uma via muito movimentada, passa carro, caminhão, de tudo. Tem até trator. Tem umas propriedades aqui. Quando eu me dei conta da situação, fiquei apavorada. A criança não se feriu e a mãe registrou boletim de ocorrência. A Polícia Civil informou que abriu o inquérito. Cena foi registrada por câmeras de monitoramento. Nas imagens, o menino aparece andando sozinho pela rua. Na hora de subir na calçada, ele chega a cair, mas se levanta e segue caminhando. É possível ver que carros passam por uma rua próxima. Ao chegar no trabalho da mãe, ele começa a bater na porta de vidro. A secretária do local vê a criança, dá uma olhada para ver se não há ninguém com o menino e o pega no colo. A mãe disse que deixou a criança por volta das 7 horas e 20 minutos e, de acordo com ela, o bebê saiu do local por volta das 8h45. Eles estavam no parque e o parque fica próximo à portaria. A mulher declarou também que a creche está em reforma e que o portão tem ficado aberto. Após o ocorrido, a mãe decidiu deixar o bebê em outra creche próxima. Foi super bem recebido, não chorou em nada. Caramba, hein, mano? Assim, olha aí as imagens, olha ele caminhando. Eu tenho um neto lá em casa, que tem um ano e oito, um ano e sete. Pedro Otávio. Rapaz, é 50 metros, mas, mano, ele tá andando no meio da rua aqui, ó. Claro que, de repente, não sei, né, um desavisado olhando o celular, e aí? Né, ou um atento no trânsito poderá evitar, mas graças a Deus os anjos falaram aqui não vai passar nenhum carro nesse período enquanto ele estiver andando, e não passou. E aí ele lembrou, foi até o serviço da mãe. Imagina se ele parte para outro rumo. Hã? Pense você do outro lado aí, se é um filho seu, se é seu neto, se é algum. Imagina, cara, a situação dela pensar. Brasil fez 3? Quem foi o autor do...
0: Bruno Guimarães.
1: O Pedro entrou ou não?
0: Não, ainda não.
1: Entrou.
0: Estevão e ele que acabaram de entrar agora.
1: É. Ele tá ruim pro Pedro, hein? Tá ruim pro Pedro. 8 horas 43 minutos. Bora mais aqui que nós temos. Da Marinha, proteger a Amazônia. Débora Iada, desventura, bicho. Em Rondônia, é isso? O fazendeiro Vanderlei Power de Oliveira, de 42 anos, foi morto na noite de domingo na zona rural de Mirante da Serra, em Rondônia. A esposa dele, Priscila de Jesus, é a principal suspeita do crime e está foragida. Imagina se ela não tivesse Jesus no nome, hein? Ela é de Jesus e é a principal suspeita? Priscila de Jesus.

0: Rapaz, nem honrou o nome que tem, velho. O boletim de ocorrência, Vanderlei foi encontrado morto em uma estrada. Uma caminhonete com as duas portas traseiras abertas estava próxima ao local. Dentro do veículo foram encontrados vestígios de sangue, possivelmente relacionados à agressão, além de uma bolsa com uma carteira e documentos da esposa da vítima. Testemunhas relataram à polícia que horas antes do crime, Priscila foi vista dirigindo a caminhonete. Em seguida, ela foi a um estabelecimento comercial da região e disse ao proprietário que o marido estava morto. Depois disso, a mulher desapareceu e não mais foi vista. Ainda conforme o boletim, familiares disseram que Vanderlei apresentava comportamento agressivo com mulheres com quem mantinha relacionamentos. Caso é investigado por homicídio, Priscila continua foragida e à procura da polícia. Uai, mano, então... Ele era meio bruto, né? Aí achou dele, achou a Priscila no caminho. Jesus encaminhou a Priscila pra ele. Traga ele pra mim. Brasil 3, Austrália 2. 8 horas e 46. Bora pra Goiás, o que nós temos aqui? Vacina contra pneumonia chega a Goiás para idosos a partir de 85 anos. Ministério da Justiça faz força-tarefa para processar influenciadores que divulgarem bets. Davi Brito foi uma das personalidades que divulgou apostas. Davi Brito é aquele do Big Brother lá, né? Apresenta surto coletivo em Goiânia e Anápolis. Goiás, Flamengo, Vasco, prefeito. Vamos lá. Vamos no mais Goiás. Rubrica criada. Dono de imobiliária. Chuva com apartamento de luz pega fogo, moradores fogem. Apesar dos ferimentos, médica teve 50% do corpo queimado em explosão de lancha e passa por cirurgia. Menino de 4 anos surpreende ao pescar um peixe de 25 quilos. Foi durante uma pescaria com a família, precisou da ajuda para retirá-lo da água em Guapó. Rapaz, é o tamanho do tambaqui, você tá doido. Filhote de onça parda é resgatado após ser encontrado sem a mãe em lavoura de milho. Eleições. Mãe atropelada de propósito. Origem humilde. Vamos lá. Jovem corre para fugir do ex, mas é atropelado. Uma mulher de 26 anos procurou a delegacia estadual de atendimento à mulher após ter sido atropelada pelo ex-companheiro, identificado como Johnny Araújo Souza, enquanto fugia dele. Câmera de segurança registra o momento em que a mulher é atingida na calça e cai na calçada. O caso aconteceu e, segundo a mulher, aparece correndo pela rua enquanto é perseguida pelo veículo. Após atingida, o veículo para bater contra um poste. Após o acontecido, o suspeito encontrará a vítima em uma distribuidora de bebidas, segundo a medida protetiva registrada no Tribunal de Justiça contra Johnny. As agressões começaram dentro do veículo do suspeito, quando ele teria empurrado a cabeça dela contra o banco. Ela conseguiu escapar do carro, mas foi atropelada logo em seguida. Rapaz, mas que isso, cara? Olha aí. Não. Senhora, é cada caso, né, mano? 8 horas e 48 minutos para as últimas da região sul.
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0: Vamos então, o que nós temos aqui? Vamos lá. Honda 190. Olha, gente, ontem nós oramos, pedimos a Deus pela esposa do nosso amigo Wendel, taxista, motorista executivo, nossa amiga Sueli. E ele me mandou um áudio ontem à noite. Vamos ouvi-lo aqui.
2: Meu amigo Jesmar Ricardo.

0: passando para deixar a notícia da Sueli aí pra você. Graças a Deus, desentubou hoje, tá? Graças a Deus, tirou a sedação. E ela já tá até conversando devagarzinho, mas tá conversando. Hoje até já gravou um vídeo pra mim já, tá aí no meu status. Graças a Deus, Deus fez a obra, Deus fez um milagre na vida dela, viu? Deus te abençoe, meu amigo. Muito obrigado por tudo.
1: Valeu, tá aí então as palavras do meu amigo Wendel, motorista executivo. Mas continuaremos em oração corrente forte pela recuperação da nossa amiga, nosso ouvinte, a Sueli. Mira da Lei, que nós temos aqui no Mira da Lei, Mira da Lei, Mira da Lei, Mira da Lei. O que que acontece? No Mira da Lei. Não, tranquilo a princípio. Muito bem, esse foi o resumo das ocorrências registradas nas últimas 24 horas em Itumbiara, em Goiás, no Brasil e no mundo. Vem aí, Lindomar Pedrada, comprando, vendendo e alugando no Show da Manhã. Bom dia.

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1: 8 horas e 52 minutos.
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8: Brasil! Jogo amistoso nesta manhã de terça-feira. O Brasil faz o quarto gol através de Edri, que cobrando pênalti, né? Edri faz Brasil 4, Austrália 2. Amistoso. Então, portanto, você que está com a rádio ligada aí, ó, trabalhando. Não sabe que tá o placar do jogo, amistoso. Seleção Brasileira 4, Endrick faz o quarto gol de pênalti, Austrália 2, tá bom? Se pintar mais gol aqui, a gente fala para vocês. Eu sou o Lindomar Pedrada, muito bom dia, e ao lado do meu amigo Jesmar Ricardo, juntos, vamos até às 11 horas, nesta linda terça-feira, calorenta, né? Vamos até às 11 horas, tá bom? Sejam bem-vindos. Contrata-se um vaqueiro com disponibilidade para morar em fazenda. Tem que ter experiência e referência. A fazenda fica próximo ao pedágio. Ali no BR-153, né? Próximo ao pedágio. Fale com a Késia. Liga para a Késia. 99228-1270. Vou repetir o telefone da Késia. 99228-1270. Contrata-se um caseiro que seja casado para morar em fazenda. Cuidar de serviços gerais, manuseio e alimentação de animais, cuidar de piscina e a dona de casa, a mulher do caseiro, fazer o serviço de limpeza da sede. Assina carteira. Interessar, ligar para o Wilson 99999-3572 ou 3430-323. Fala com o Wilson. A direção do Seré convida a todos para a reunião do Seré amanhã, quarta-feira, 19h30, e na quinta-feira, matinê dançante do Sereia, com a animação de Pedro Henrique e Rafael. 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Roupas a partir de um real a peça, calçado, bijuterias. Não passamos cartão nem Pix, né? Só dinheiro, viu? Rua Fortaleza, esquina com a rua Aurélio Alves. Participe. Nota de falecimento. A Pax Santa Rita, com pesar, comunica o falecimento de Rita Maria de Marçal, ocorrido ontem às 19 horas, e convida amigos e parentes para o sepultamento hoje, daqui a pouquinho, 10 horas, né? saída oferta funerária Santa Rita, sala 3, para o cemitério Parque da Saudade. Acabamos de comunicar o falecimento de Rita Maria de Marçal, com 87 anos. Nota fornecida pela PAC Santa Rita. Bom dia ao casal Oneide, o Exaltino, ouvindo o show da manhã. Alô, Oneide, alô, Exaltino, bom dia para vocês. Obrigado pela companhia.
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2: Muito bem, Áries, Touro e Gêmeos, bom dia, bom dia. Vamos lá então, só aguardando aqui o nosso querido João Bidu. Agora sim, vamos então, Áries, 21 do 3 a 20 do 4. Bom dia para vocês, terçou, bebê! Aumentando sua atenção com grana, bem, segurança financeira, a lua na casa 2 pode te levar a fechar a mão. Mas feche a carteira e o aplicativo do banco também, pois a vontade de gastar promete vir com força à noite. Terçou com boas oportunidades para se divertir, criar e até dar aquela beliscadinha na sorte. Aproveite para apostar, arriscar e investir em suas paixões. Menos no período da noite, já que a maré pode virar, viu? No amor, se tá na pista, um crush, uma pessoa pode empolgar bastante você. Já o romance tende a ganhar aquela intensidade fogosa. Mais cautela com apegos, ciúmes ou cobranças excessivas para não esfriar o clima ainda mais à noite. Números é o 20-07-52 e a cor é azul. Alô, Touro, 21 do 4 a 20 do 5, bom dia. Olha, com mais firmeza e confiança, tem tudo para mostrar seus talentos e colocar projetos em prática. Mas como tende a buscar por estabilidade e segurança, pode resistir a mudanças. Evite bater o pé o tempo todo, valeu? Tende a mostrar um coração mais aberto e generoso, podendo curtir momentos alegres com a família e construir um lar acolhedor. Mas julgamentos equivocados e excesso de teimosia podem dar problemas à noite, viu? Agora, no amor, consciente do seu valor, tende a mostrar o que quer sem fazer rodeios. Se tá na pista, tudo indica que vai preferir alguém que busque algo mais do que só uma ficada. Ou se já tem um love, pode apostar na simplicidade. Números é o 50-23-44 e a cor do dia é azul claro. Alô, Gêmeos, 21 do 5 a 20 do 6, bom dia. Olha lá para você hoje. Ótimo dia para expressar suas ideias, lançar conteúdo na internet, fazer um bom network e participar de entrevista de emprego. Mas vale pisar no freio antes de sair falando tudo o que pensa, beleza? Pode-se querer ficar no sofá com comida na mão e o controle na outra. Errado não tá. Afinal, os momentos de recolhimento, descanso e relaxamento

0: Prometem te ajudar a desacelerar a mente e recarregar as baterias. No amor, tudo indica que vai entrar no modo off, com o coração mais reservado e longe do fervo. Ainda pode observar mais, se abrir menos na paquera. Já no romance, tende a ficar mais tranquilo, sem atualizações nas redes, viu? Números é o 394518 e a cor é violeta. Bom dia!
1: 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E a hora certa.
2: 9 horas.
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0: Muito bem, audiência pública para avaliação do cumprimento das metas fiscais. A Prefeitura de Itumbiara realizará uma audiência pública para avaliação do cumprimento das metas fiscais referente ao segundo quadrimestre de 2026. A audiência é um importante momento de transparência e acompanhamento da gestão dos recursos públicos, permitindo que a população conheça os resultados fiscais do município. Será nesse dia 30/9, às 10 horas da manhã, na Câmara Municipal, e terá transmissão ao vivo pelo Facebook da Prefeitura de Itumbiara, que é @PrefeituraDeItumbiara. Acompanhe, participe deste momento de prestação de contas à população. Ana Caroline Guimarães, viúva de Hamilton Filho, vai substituí-lo na disputa na Assembleia Legislativa de Goiás. Segundo informações, o partido, o MDB, confirma a esposa de Hamilton Filho nesta segunda-feira. Posteriormente, a própria assessoria do deputado estadual confirmou. Mais cedo, o presidente estadual do partido, Haroldo Naves, já havia antecipado ao portal que poderia ser ela ou o vereador de vereadora de Anápolis, Saliane, do SOS. Ao pedir, meu marido, meu companheiro de 21, ao perder, de 21 anos, pai dos meus filhos e com grande amor da minha vida, existe uma dor que ainda é impossível de mencionar. Mas em meio a tudo isso, Deus nos chama para missões que jamais imaginamos viver. Assumo esse chamado com muita fé e com certeza de que esse espaço sempre será do Hamilton, disse Ana Carolina. Hamilton morreu na madrugada de sábado último, agora após um acidente na BR-050 em Cristalina, no entorno do Distrito Federal. O carro em que o parlamentar estava colidiu contra uma carreta estacionada nas proximidades do aeroporto da cidade por volta da 1h. Segundo informações divulgadas pela Assembleia Legislativa de Goiás e pela equipe do deputado, Hamilton era o único dos três ocupantes do veículo que morreu no local. 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
0: Uma chuva com granizo, ventania, assustou moradores da zona rural de Jataí. Imagens gravadas por pessoas que estavam em um lago mostram o momento em que os objetos foram levados pelo vento aos quiosques, ficaram destelhados. Apesar do susto, não há informações de feridos. Nas imagens é possível ver instante em que um vento forte atinge a região de um lago nas proximidades da cidade. E segundo informações, as rajadas de vento chegaram a cerca de 50 km por hora e duraram cerca de 10

0: 10 minutos, pessoas que estavam no local correram para fugir da tempestade. Última notícia. O uso do celular na cabine de votação é proibido e quem levar o aparelho à sessão eleitoral precisa deixá-lo em um local indicado pelo mesário antes de votar. Mas enquanto um telefone é relativamente fácil de identificar, outro tipo de dispositivo também é proibido. Pode trazer um desafio diferente nas eleições deste ano, o óculos inteligente. Os óculos inteligentes são modelos com lentes de grau ou de sol equipados com câmeras, microfones e alto-falantes, capazes de até publicar conteúdos diretamente nas redes sociais. Embora não sejam citados nominalmente nas regras do Tribunal Superior Eleitoral, esses dispositivos se enquadram na proibição do portal na cabine de votação, qualquer instrumento que possa comprometer o sigilo do voto. A medida impede que a ação escolhida em uma urna seja registrada, transmitida ou divulgada e também ajuda a coibir práticas como compra de votos ou que o eleitor pode ser pressionado a apresentar uma prova de como votou no candidato. O seu repórter Paranaíba estará de volta em uma hora. Um abraço a todos e até lá.
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4: 9 horas e 7 minutos.

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0: E a hora certa.
1: 9:13.
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6: Esse é o show da manhã. Bom dia, bom dia. 9:14. Estamos de volta aqui no show da manhã. Nesta manhã maravilhosa de terço, bebê. 9:14, bom dia. 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
7: Bom
6: tudo
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0: tranquila, fica tranquila. Não se apavore, não. Não se aveste, não.
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0: 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Então deixa eu agradecer também a Stephanie que está por aqui. A Stephanie já esteve por aqui. Fala aqui, fala um bom dia aí. Ela falou, meu sotaque é diferente.
2: Bom dia, meu povo.
0: Bom dia, Steph, tudo bem?
2: Tudo jóia, seu Gesmar. E você, como é que você está?
0: Tudo
2: tá
0: bem, graças a Deus, tudo bom? Firme e forte. Eita, pernambucana, velho, arretada, viu?
2: Ser retada, viu?
0: Como chama a tua cidade?
2: Chama Petrolândia, Pernambuco.
0: Petrolândia, em
2: isso,
0: Pernambuco?
2: Isso, inclusive foi uma cidade que foi inundada, né, em 1928.
0: Que isso?
2: Tava
0: e aí vocês ressurgiram todo mundo de novo, refazendo.
2: Eu não tava nem pensando.
0: Não, você nem imaginava.
2: Nascida,
0: que...
2: né? Mas é uma história muito
0: bonita. É uma cidade bonita, histórica.
2: E, menina, vai gente de todo canto.
0: Pra conhecer.
2: Porque lá tem uma igreja submersa, né? E vai
0: lá a cidade da igreja submersa.
2: Sim, é lá. Vai turista
0: que
2: de
0: massa.
2: Todo canto do mundo lá, só pra tirar foto nela.
0: E você já foi lá? Ainda?
2: Já, menino.
0: Já? Ah. É mesmo? Tá com saudade de lá? Quanto tempo
2: Rapaz,
0: que não vai lá?
2: Rapaz, eu tô, viu?
0: Quanto tempo que não vai lá?
2: 4 anos.
0: 4 anos que não vai lá?
2: Já dizia o povo de Itumbiara, né? Que bebe água do rio
0: Paranaíba,
2: não volta mais, não.
0: Eita, mas vai lá passear qualquer hora dessa,
2: vou,
0: né?
2: Vou sim, vou sim.
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0: Um abraço para vocês, valeu, muito
2: valeu,
0: obrigado pela
2: Gesmar.
0: Presença, tá bom? Stephanie é o nome da minha filha do meio, né? Bom dia, obrigado, Renata.
1: Bom dia, obrigada, gente.
0: Valeu, você é de onde também? Você é goiana mesmo?
1: Eu sou goiana, mas eu sou de Araporã.
0: Você é de Araporã, lá nas Minas?
1: Isso.
0: Ah, então tá bom, um abraço para Minas Gerais, em Araporã. Jéssica é de Centralina, você é de Araporã?
1: Eu sou de Araporã,
0: Olha
1: Minas
0: aí,
1: Gerais.
0: Olha aí, que legal, viu? 9h19, bom dia, show da manhã.
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4: 9h19, a hora certa para você. Muito bom dia, de volta em seu rádio com mais classificados aqui no show da manhã. A Cristiana procura emprego de acompanhante de idoso no hospital Alar, viu? Se você tem uma pessoa no hospital internado e quer contratar uma acompanhante, entre em contato com a Cristiana. 981-20-6964. Vou repetir, 981-20-6964 e fale com a Cristiana. Atenção, irá acontecer nos dias 9, 10 e 11 de outubro, das 8 às 17 horas, o dia todo. 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Bom dia lá para minha amiga Beth, a Zilda, a Elza, a Rosana, toda a equipe aí, Solar Dos Maria de Lourdes, bom dia para vocês. Estão trabalhando com o rádio ligado aqui na Paranaíba, né? Nota de falecimento. A funerária Pax Santa Rita, com pesar, comunica o falecimento de Rita Maria de Marçal, ocorrido ontem às 19 horas, e convida amigos e parentes para o sepultamento agora na parte da manhã, 10 horas. Saindo oferta, funerária Santa Rita, sala 3, para o cemitério Parque da Saudade. Acabamos de comunicar o falecimento de Rita Maria de Marçal, com 87 anos. Nota fornecida pela Pax Santa Rita. 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Bom dia.
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0: Muito bem, Câncer, Leão e Virgem, bom dia para vocês. Olha lá, Câncer, 21/6 a 21/7. Então, bora saber o que os astros têm a dizer. Bora lá, volta aqui, João Bidu. É isso, Câncer. Olha só. Júpiter na Casa da Fortuna abre portas e janelas para você melhorar os seus ganhos. Aleluia, né? Mas a quadritatura com a Lua à noite alerta para risco de sair gritando ou rico ou rica e gastar mais do que tem. A vontade de estar perto dos amigos mais íntimos tende a aumentar e aquele encontro que está tentando marcar há tempos pode finalmente sair à noite. E só procure um lugar que caiba no bolso de todos, valeu? No amor, no romance, um programinha mais simples tem mais chance de te fazer sair de casa. Agora, se tá no projeto Mozão, é bem possível que bate-papo com uma pessoa conhecida ou amiga vire chaveco ou até romance. Números é o 21-45-12 e a cor é azul. Bora para Leão, nosso signo, bom dia! 22/7 a 22/8, para nós, hoje, Leodivos de plantão, a Lua no ponto alto do mapa coloca sua carreira em destaque, sendo um bom dia para avaliar o futuro, mostrando mais segurança, foco e persistência. Pode fazer o seu nome circular nos lugares certos. Pessoa com boas ideias e prósperas oportunidades aparecendo aqui ou acolá, né? Só cuidado para não confiar demais na sorte e acabar dando um passo maior do que a pena, principalmente à noite, valeu? No amor, com seu charme e confiança bombando, tudo indica que vai sentir os olhares caindo sobre você. Seu jeitinho cativante promete conquistar. Aposte, seja se já tem um amor para chamar de seu, tende a viver o amor do seu modo. Números é o 22/06 a 24 e a cor do dia para nós é preto. Alô, Virgem, 23/8 a 22/9. Com a Lua em Touro evidenciando o seu lado prático e realista, pode ser um bom dia para organizar e planejar. Se está pensando em mudanças no serviço ou mudar de carreira, aproveite para pesquisar e se preparar. Fazer uma pausa para respirar, mudar de ares e alimentar a alma com coisas prazerosas promete levantar o seu astral. À noite, o corpo e a mente podem pedir a conta dos excessos. Então, bora desacelerar? No amor, pode até querer se aventurar e viver algo diferente, mas com os pés no chão. Claro, vejo aqui que tende a tentar a sorte nas redes sociais ou nos aplicativos de relacionamentos. Um romance à distância tem chance de rolar e se firmar. Números é o 530806 e a cor do dia para vocês é verde. Bom dia!

0: 9:27. 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
2: Aí, são 9 horas 33 minutos, 9h33 na Paranaíba. Nosso amigo Trisbinho mandando a música lá pra Piranhas.

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1: Eita, nós, aqui no Show da Manhã, bom dia pra você, 9 horas e 36 minutos, agora 9h36 para Lojas Casa Nova. 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Bom dia, bom dia! Maria do bairro Paranaíba. Ô Maria, bom dia!
2: Bom dia, Osmar Ricardo. Aqui é Maria da Imóvel do bairro Paranaíba.
1: Bom, dona Maria.
2: O bairro Ricardo faz uma música pra mim, meu filho. Eu ofereço pra minha amiga Cida de Leonara Rocha. Minha amiga lá do bairro Paranaíba, Itadé Aparecida e a Cristina, bairro da Silva. E pra todo meu ouvinte que gosta da voz da mulher, chorei no sinal.
1: Chorei no sinal.
2: Esqueci, eu tô com tá um branco mesmo com minha filha Cristina, que trabalha lá na Dom Aparecida.
1: Tá bom, Cristina. Ah, meu amigo Wendel, bom dia pra você, meu bom. Bom dia, bom dia. O que, que ele tá dizendo aí, Pedra? Tem? Ah, bom dia, tá mandando um bom dia aí, o caminho. E a Sueli foi, saiu ontem da intubação, graças a Deus, né, Wendel? Deus está no controle, meu fera. O Zé Nilson, Luciana do Santos Dumont.
3: Bom dia, meu amigo Germán Ricardo. Meu irmãozinho, deixa eu te falar. Preciso falar da ajuda sua. Que é comunicador aí. Bota a voz da nossa comunidade aqui. Sua mãe da Vila Vitória. No Campo da Vila, como eu já falei várias vezes, infelizmente, o pessoal não está dando atenção. Está abandonado. Está bagunçado. É, usuário. Lá e... Assim como o prefeito acabou com a quadra lá, era um monte de usuário lá, agora eles migraram para o Campo da Vila Vitória à noite. Porque lá não tem a seca mais. A seca arrebentou, uma árvore que caiu, e eles mancaram o resto da seca e não puseram outra. Na campanha política, ele prometeu que ia pôr seca nova, fazer uma arquibancada, pôr energia para o futebol à noite, e até agora nada disso. Nada disso. Antigamente o Dante ainda ia lá assistir um jogo de futebol com a gente. Nem isso ele faz mais. Ele como direito de esporte aí, secretário de esporte. Então eu queria dizer ter visto nós perguntar por quê que não tá. Se tem 6 milhões para poder ver o esporte aqui em Tubiara. Aqui em Tubiara tem 6 milhões e ele sabe que eu sei que se tem 6 milhões para investir no esporte. Então, quer dizer, saúde, muito bem, precisamos de saúde, esporte é saúde. Então, vamos ver qual desculpa que eu tenho arrumado dessa vez. Eu sei que você faz o que pode, né? Mas não pode fazer milagre. Um abraço, meu irmão.
1: É, nós mandamos avante aí essa reclamação sua ontem, né? E estamos aguardando uma resposta da Secretaria de Esportes para sabermos quando será refeito novamente aí o alambrado aí do campo da Vila Vitória. Né? Então é isso que nós estamos aguardando e esperando uma resposta deles, tá bom? São 9h40 aqui no Show da Manhã. Bom dia pra você com alegria da Nova Paranaíba. Deixa eu já trazendo...
4: Bom dia, Sérgio! Ei,

0: voz unida, meu filho. Esses coisados da rádio aí tava falando, que você foi até a praia. Até a praia. Olha, meu contamento tá melhor. É, mas ele falou que é a prainha do Gesmar aí, ó.
1: Foi lá na prainha do Gesmar
0: aí. E você tá andando bem vestido pra não mostrar um sinalzinho.

Né? Tô fora, como se diz, né? Tô fora. 9h41, bom dia, minha amiga Vitória. Ah, vamos falar com a Vitória depois? Depois, né? 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

0: Bora, bora! 9 horas e 45 minutos aqui no Show da Manhã. Estamos de volta. 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
0: 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A gente encerra mais um mês, né, que é o mês de setembro, um mês muito importante pra mim também, e a gente encerra esse mês com muita gratidão a Deus, e vamos embora que outubro já tá aí,
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1: Ótimo.
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1: 9h54 aqui no Show da Manhã.
2: 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E a hora certa.
3: 9h54.
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7: Olha, com muita alegria, botando em seu rádio com mais classificado nesta linda manhã de terça-feira, né? A Iraci Marques Moreira, ela perdeu a carteira com todos os documentos pessoais. Iraci Marques Moreira. Pede quem encontrou, quem encontrar, ligar 99992-3042. 99992-3042. Documento de Iraci Marques Moreira. Agora, foi encontrado também, enquanto uns perdem, outros encontram, né? Foi encontrado a carteira com os documentos de Eurípides Oliveira Franco. Eurípides Oliveira Franco, pode vir aqui na rádio buscar sua carteira.

0: É, meu amigo Pipão, o Pipão, família tradicional, família Simões da cidade, né? Então, Eurípides Oliveira Franco, Pipão, vem cá buscar sua carteira com os documentos, amigo, foi encontrada, viu? A direção do Seré convida a todos para a reunião do Seré amanhã, quarta-feira, 19h30, e na quinta-feira, matinê da sorte do Seré, meio-dia e 30. Matinê animada por Pedro, Henrique e Rafael. 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Quem tá ligadinhas comigo é a Vanusa Valquíria e a Dona Elza, lá do bairro Planalto. Alô, Vanusa, Valquíria e Dona Elza, bom dia para vocês. A Ana Paula, do bairro Paranaíba, Ana Paula e Dona Maria também curtindo o show da manhã.
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1: O que dizem os astros para Libra, Escorpião e Sagitário?
2: Muito bem, Libra, Escorpião e Sagitário, 23 do 9 a 22 do 10. É você, Libra? Então, como tende a valorizar mais sua segurança financeira? Bom dia para colocar as contas na ponta do lápis e ver onde dá para economizar. A cautela ao misturar grana e amizade, seja empréstimo ou negócio, parceria, ok? Podem fazer novas amizades importantes, fortalecer sua rede de apoio e até aumentar o número de seguidores nos seus perfis social. Mas trazer à tona assuntos delicados ou segredo pode dar ruim, viu? Cautela e caldo de galinha não faz mal a ninguém. No amor, com a sua sensualidade nas alturas, o clima tende a ficar intenso e você tem tudo para descobrir umas coisinhas no romance. Se tá frio, pode rolar atração fortíssima, mas vai com calma se o alvo dos seus desejos for um amigo ou uma amiga. Números é o 480336 e a cor é amarelo. Alô, Escorpião, 23 do 10 a 21 do 11. Bom dia, Escorpião. Bora lá saber o que tem pra você hoje. Bora então, calma lá, Escorpião. Vamos lá, agora sim. Olha, tem cheirinho de sucesso no ar. Você pode aparecer mais e receber uma proposta melhor ou promoção. Boa chance de firmar acordo ou parceria. Se trampa com a própria por conta própria, a clientela tende a aumentar. Seu lado mais apegado pode dar as caras e te levar a buscar proximidades, carinho e segurança com os seus queridos. Só cuidado para não exagerar na dose e acabar sufocando as pessoas ainda mais à noite. No amor, seu signo tende a ficar quente, só quem está esquentadinho também. Seja no flerte ou no romance, seu jeito seduzente promete momentos gostosíssimos. A relação tem tudo para engrenar, mas a ciumeira pode pesar contra... Viu? Mais muita atenção. Números é o 09-2027. A cor do dia para vocês é prata. Alô, Sagitário, 22 do 11 a 21 do 12. Bom dia, minha mamãe, dona Jandira, sagitariana, dona Fátima também. Tudo indica que vai fazer o básico com capricho, sem ficar inventando moda e sem deixar nada pela metade. Aproveite a energia paciente e prática da Lua Taurino para colocar as tarefas e pendências em dia. Pode ser mais fácil organizar horários e hábitos de maneira programática. Tudo indica que vai ficar na linha durante o dia, mas são grandes as chances de se cansar da rotina marcante, maçante e enfiar o pé na jaca na hora da janta. Eita! No amor, quem está livre, leve e solto tem chance de esbarrar com alguém interessante numa situação ou lugar corriqueiro. Agora, quem já encontrou a cara metade pode aproveitar pequenos gestos para mostrar carinho e amor. Números é o 43, 16, 34 e a cor do dia para vocês é vermelho. Bom dia!

0: Opa, bora, bora, aqui no Show da Manhã, pra você são 10 horas e 4 minutos, 10 e 4, é hora de falar de limpeza, limpeza é com produtos da Limp Clean. 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
0: saudade,
1: Jesus.
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1: 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Férias é gostoso, férias é bom. É importante também.
0: O ruim das férias é só a volta.
1: É, né? Você não quer voltar mais,
0: não,
1: né?
0: Não, é ruim a volta, né? Que aí o faz meio fica longe,
1: sim,
0: né?
1: Sim. Essa parte aí, você pula ela, porque ela é terrível mesmo.
0: A volta, né? Sair de férias é bom, mas...
1: Mas depois... seja bem-vindo, Gesmar.
0: Obrigado.
1: Você também fez muita falta.
0: Vamos aí.
1: Você viu o pessoal ontem te elogiando, jogando confete pra você, dizendo que você faz falta mesmo.
0: Vamos
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0: aí,
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0: pra
1: abraços.
0: Quem vai a sessão de hoje?
1: Nossa, os abraços hoje. Eu com essa garganta, eu perdi até o Eu ontem visitei o seu Eurípides lá do Salão 16 de Maio. Eu tenho certeza que o Pedrada conhece ele. Não, conhece,
0: na
1: Pedrada?
0: Afonso Pena.
1: Na Afonso Pena, ao lado da drogaria Sintra. Que senhorzinho top. Tá lá com o rádio ligado.
0: Dois dias que ele tá ali, né?
1: Faz quantos? Umas três décadas, né?
0: São dois dias, viu?
1: É, umas três décadas que seu Eurípides tá lá. Um abraço, viu, seu Eurípides? A Nilva, lá do bairro Afonso Pena. A Lucídia, que é amiga demais da rádio, da emissora, lá da Fazenda Passa 3. Bacana.
0: Passa 3 lá.
1: A Malvina também. E em nome dessas pessoas, da Lucídia, da Malvina, do Tião Cacete, eu quero desejar um abraço e um dia maravilhoso para todos que moram no campo, né? Que estão lá ligados com a Nova Paranaíba. Eles são companheiros. Desde a hora que eles levantam até a hora
0: já
1: que
0: tá
1: vão.
0: Já
1: estão almoçando.
0: Prato,
1: é, e eles estão lá com o radinho ligado. A Maria das Graças, lá da Rua Londrina.
0: É uma região na cabeceira do Santa Rosa ali, que a galera já tá batendo prato lá, que eu
1: com
0: conheço.
1: Com certeza.
0: Conheço.
1: E também que hora que acordam?
0: Não, acorda
1: 5 horas. Não, 4. A minha nora mesmo acorda 4:30 pra tirar leite, a Marcela.
0: Aí é Marcela, hein?
1: É, Marcela.
0: Ali é guerreira,
1: ali é, não é?
0: Uou.
1: Marcela, um abração pra você, viu, querida? A Sandra, lá do Cantinho do Sabor, lá da Rua Sumaré.

0: a Sandra, também é ouvinte número 1. O Márcio, seu Zezé, lá do Hospital Municipal. A Glaucione, da rua Egídio Guizete, lá perto da gente. E através da Glaucione, eu quero abraçar todos os nossos vizinhos ali da rua Paranaíba.
1: Seu Giovanni, meu
0: seu
1: parça.
0: Seu Giovanni, graças a Deus, seu Giovanni.
1: Ronaldo!
0: Seu Giovanni.
1: Oi, lá da Store Celular.
0: Porque quando o seu Giovanni fecha, fica muito triste aquela rua, não fica?
1: Fica.
0: Seu Giovanni já está melhor, movimento. Graças a Deus, está abrindo direitinho.
1: Tá certo.
0: O André Mendes, que é o meu genro, que trabalha lá com a terra, que planta giló, planta quiabo. André, Deus vai te abençoar, você vai ficar rico
1: já
0: com
1: tá.
0: essa plantação.
1: Amém.
0: Já tá, né?
1: Já tá abençoado.
0: A Sol KPM, não posso deixar, a Sol KPM, a Maria Angélica lá da Casa Nova, né? A todos, gente, a vocês, os ouvintes, né? Foi uma pessoa também lá na loja, que ele fica com o radinho, eu acho que chama ele de Lindo. Você conhece, Pedrada?
1: O Lindo?
0: O Lindo. Ele falou, olha, vai lá, manda um abraço pra mim, porque meu rádio tá aqui ligado e eu só ouço vocês. Aí, pode falar que é o Lindo.
1: O Lindo.
0: É o Lindo. Lindo, um abraço pra você, eu não
1: Muito
0: esqueci.
1: Muito bem, Lindo.
0: Né? E eu quero também... elogiar, né, a Nova Paranaíba pela premiação, né,
1: obrigado.
0: A melhor emissora. Eu fiquei muito feliz.
1: Mérito Logista 2026.
0: Nossa, eu gostei demais da Nova Paranaíba. Tá lá, Nova Paranaíba e a Paranaíba, né? São emissoras...
1: As duas mais lembradas do segmento de rádio em Tumiara.
0: Eu gostei, fiquei muito feliz. Eu falei, tô no lugar
1: tô
0: certo.
1: Tô investindo no lugar certo, né?
0: Tô investindo no lugar certo, muitos Retorno ouvintes.
1: Retorno garantido.
0: Gracinha. Gente, eu quero desejar um dia maravilhoso.
1: Quer que a sua
0: vocês.
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1: nós
0: dois, né? Não é só os dois, mesmo. Não. Aquele ali que faz o programa no domingo, que hoje ele está fazendo...
1: o Franklin, de manhã.
0: O Franklin Xavier. Franklin Xavier está fazendo
1: Franklin
0: também...
1: Franklin Gaspar.
0: Está fazendo a participação dele no esporte, que ele é muito inteligente, muito inteirado, viu, Franklin?
1: Isso é mais
0: Parabéns.
1: Que ele torce pro Vasco.
0: Ah, ele é igual eu, gente. O que tem?
1: Tão pronto.
0: Né, Franklin? Franklin Gaspar, eu e você,
1: Elaine.
0: Né? Gente, um abraço
1: para
0: vocês.
1: Um abraço para você, minha amiga.
0: Até na próxima
1: até
0: semana.
1: Até na próxima semana. Até o mês que vem, viu?
0: Ai, é verdade.
1: Até
0: Vamos
1: o mês que vem.
0: Até o mês que vem.
1: Tchau,
0: Vamos
1: obrigado.
0: Tchau.
1: Fica Valeu.
0: Com Deus. Tchau, tchau.
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3: 10:13.
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2: 10 horas e 22 minutos.
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4: 10h22, lembrando aos amigos, né, que hoje no programa esportivo da Paranaíba, apresentado pelos meus amigos Gesmar Ricardo, Jair Rezende e Fran Gaspar, teremos ao vivo aqui no estúdio a participação do técnico do Real Clube, Wilson Sander. Aliás, o William, né? William Sander. William Sander estará aqui no programa esportivo da Paranaíba hoje, a partir das 11 horas, juntamente com o Gesmar Ricardo, Jair Rezende e Fran Gaspar participando do programa esportivo. O técnico do Real, William Sander, hoje ao vivo aqui na Paranaíba. A direção do Seré convida a todos para a reunião no Seré amanhã, quarta-feira, 19h30, e na quinta-feira, matinê dançante no Seré, 12h30. A matinê animada por Pedro Henrique e Rafael. Atenção, Eurípides Oliveira Franco, seus documentos foram encontrados, viu? Meu amigo Pipão, se você encontrar com o Pipão por aí, ó, Eurípides Oliveira Franco, peça aí vir cá buscar os documentos dele, tá aqui no estúdio, tá bom? Olha, lembrando que contrata-se um vaqueiro com disponibilidade para morar na fazenda. Tem que ter referência e experiência. A fazenda fica próximo ao pedágio, bem pertinho da cidade, né? Interessado, falar com a Késia, 9-9228-1270. Repetindo o telefone da Késia, 9-9228-1270. Fala com a Késia, tá bom? 10h24, atenção, irá acontecer nos dias 9, 10 e 11 de outubro, das 8 às 17 horas, o dia todo, o Bazar Beneficência Solar Idosa Maria de Lourdes. Roupas a partir de R$ 1,00, peça, calçado e bijuterias. Não passamos cartão e nem Pix. É na rua Fortaleza, esquina com a rua Aurélio Alves. Participe! A minha amiga Airaci Marques Moreira, comunicando que perdeu sua carteira com todos os documentos pessoais. Pedimos aí quem encontrou ou quem encontrar a carteira com os documentos de Airaci Marques Moreira, ligar 9-9992-3042. Então pode deixar aqui na rádio com a gente, viu? O contato da Airaci Marques Moreira, 9-9992-3042. Show da manhã, só aqui na Paranaíba. Bom dia pra você.
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2: 10 horas e 24 minutos.
3: 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O que dizem os astros para Capricórnio, Aquário e Peixes?
5: Muito bem, Capricórnio, Aquário e Peixes, bom dia para vocês, capricornianos, 22 do 12 a 20 do 1. Olha lá, a sua energia é favorável para renegociar empréstimos, desenrolar dívidas e encerrar débitos. Finanças compartilhadas podem melhorar, mas veja o risco de gastos excessivos à noite, sobretudo com diversões. Cuidado! A lua passeia pela quinta casa e traz vibrações positivas e aumentando as chances de boas surpresas e momentos agradáveis. Já a noite não deve ser nem tranquila nem favorável, então evite arriscar a sorte nessa hora, ok? No amor, o flerte promete acontecer devagar, mas pegar fogo rapidinho na hora do vamos ver. Só cautela ao colocar a carroça na frente dos bois. Se tem um mozão, tende a ser um dia prazeroso.

0: nervoso, mas o ciúme em excesso pode atrapalhar. Números é o 47, 34, 52 e a cor para vocês é lilás. Alô, Aquário, 21 do 1 a 19 do 2. Terçou com parcerias crescendo e rendendo boas coisas para você. Afinal, contar com as pessoas certas pode abrir portas, inclusive uma oportunidade afortunada. Projetos em conjunto também tendem a ganhar forças. Você tende a ficar mais ligado à família e ao conforto do lar, além de contar com mais pé no chão na hora de lidar com questões domésticas. Mas teimosias e excessos podem causar atritos à noite. No amor, se tá na pista, alguém especial tende a cruzar o seu caminho. Agora, se já tem um love, pode ser a hora de dar um passo mais ou formalizar a relação. Só que o passado corre o risco de voltar a assombrar a você. Tá amarrado, né? Números é o 24, idade de Cristo, 33, 51 e a cor é marrom. Peixes, 20 do 2 a 20 do 3, bom dia, piscianos. Olha o seu lado prático, determinado, determinada, honesta, em alta. Contatos, reuniões e apresentações estão favorecidos. Bom dia para resolver pendências, coleguinhas, buscas de um job. Pode mandar bem em processo seletivo. O dia de colocar a saúde nos trilhos à disposição não deve faltar para cuidar, adotar bons hábitos e dar uma atenção especial ao visual. Só cuidado com o excesso e aproveite a noite para diminuir o ritmo. No amor, o seu lado charmoso, charmosa e sensual, em dar com uma pitadinha de timidez, pode prender interesses de alguém. Tô vendo aqui que troca de mensagem promete virar date até algo mais. Se já se arrumou, bom dia para fortalecer o diálogo com o amor. Números é o 610216 e a cor é azul royal. Bom dia!
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2: 10:31.
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1: Esse é o show da manhã, bom dia, 10 horas e 33 minutos aqui na sua Nova Paranaíba, bom dia. Ontem nós falamos aqui sobre os 2 anos, né, do afastamento do nosso querido Gilson César.
2: Isto.
1: Né? Ontem, 9 meses do Admilson, né?
2: Isto.
1: E 10 anos do nosso querido saudoso Zé Gomes.
2: Isto.
1: Né?
2: Perfeitamente.
1: Ontem, uma data marcante, né? Dia 28 de setembro.
2: Perfeitamente, né? Mesmo.
1: Isso, e ontem eu estava até vendo alguns posts e algumas homenagens, né? Ao Gilson, ao Admilson, da família, né? Aos amigos e também ao Zé Gomes, né?
2: Tudo passou
1: não
2: por
1: só
2: aqui,
1: o
2: né?
1: Zé Gomes, né? O cabo Vanilson também, né?
2: Também.
1: Né? Que também faz parte, é filho Isso. de Itumbiara, né? É filho aqui da nossa Itumbiara e fica aqui, né? As lembranças boas que nós tivemos ao lado dessas pessoas. Menão Dirce, bom dia, tá lá no Jucarante, tá mandando bom dia, Helena do bairro Paranaíba também tá mandando bom dia, a Sônia Bernardes também tá mandando bom dia, amigos, Deus abençoe vocês, a Tânia de Honória Rocha também tá mandando um bom dia, fala minha amiga.
3: Bom dia, Josmar, aqui é a Tânia de Honória Rocha, que bom que você deu tudo, Josmar, graças a Deus, bom dia, descansou, bom dia, abençoado, quebrado na família dele, com sua família também, Josmar, bom dia pros ouvintes, nós temos que ter muito cuidado com esse calor, né, Josmar, porque nós vamos é muito mexida, né? A gente não tem que pedir a Deus para ficar um lado contra o outro, porque quando vai lutar hoje, a gente suporta. Daí vem a chuva, a gente fica assim, meio pensativo. Então, nós temos que entregar nas mãos de Deus. Ter Deus na frente, que dá certo para nós todos. Igual nós também, vai ter que pegar com Deus mesmo, mas foi um canto de bate no bom coração, que pode ajudar nós, ajudar a natureza, que é o salvo dos inocentes pelos pecadores.
1: É verdade. É verdade, dona Mi. Dona Tânia, bom dia, bom dia. A Irene do Jardim América, bom dia pra você. Essa energia tá demais, né, Irene? Tá demais mesmo, viu? Gislane, bom dia. O que tá acontecendo com a Equatorial, popularmente conhecida como Na Força do Ódio, energia acabando. Ei, Gislane, lá no Jardim Bandeirantes. Fala, Luiz, cabeção, bom dia.
4: Bom dia, bom dia, bom dia, meu amigo Gismar Ricardo. Bom dia, com alegria. Meu amigo. Quero eu escutar uma música e oferecer João Mineiro Marciano ontem, chorei de saudade. Oferecer minha esposa Rosana, pra Yasmin. Oferecer pra todo mundo lá no Solar, Maria de Lourdes, pra Zilda, oferecer pra Bete. E oferecer pro meu primo Alex, aqui em Zumbiara, meu primo Sidney, lá no Panamá, minha tia Marli. Manda um alô lá pra ela, pra tia Marli lá no Panamá.
1: Manda Marli.

0: bom dia, que Deus te abençoe. Que Deus
1: bom dia pra você também, Luiz. Obrigado, meu fera. A Inês lá no Zenon Borges, também Aparecida Vieira do bairro Paranaíba. Como é que é? Alguém sobre... Como é que é? Okay. Bom dia, algum retorno sobre o meu pedido de ajuda?
2: É que é um andador?
1: É.
2: Será que consigo um andador com a ajuda de vocês da rádio?
1: É para o meu sogro, ele é cadeirante e está fazendo fisioterapia. No momento estou sem condição de comprar.
2: Né? Quem que é, hein?
1: Vamos ver quem que é a pessoa aí.
2: Seu Maier.
1: Seu Maier Mendonça.
2: Isso.
1: É. Tem um andador aí, Pedra?
2: Acho que tem um depósito daí.
1: Tem, então nós temos um andador ali no
2: bazar lá.
1: Aí. É, fala pra ela passar a tarde aí, pegar contigo aí. Ó.
2: Certo.
1: Viu? Manda aí pra ela. Aqui. Tá? Tá bom, minha amiga? A Célia Maria, fala. Oh. Vixe!
3: Não tô certo, não. Você tá doido? Passou um amigo ali, do Pará. Rapaz, eu comprei as locais pra mim. Meu amigo Felinho.
1: Aí, ó.
3: Bom dia, meu amigo Josmar, Ricardo. Terceira, né, bebê? Trabalha daí que eu trabalho de cá. Bora balançar esse teletro. Bom dia pra todo mundo da Paranaíba. Eu não vou com esse tipo de coisa não, meu amigo Josmar, Ricardo. Eu vou só com a minha identidade, com o meu título e meu endereço. Vou levar essa imundícia nada.
1: É, mas pode levar uma cola, viu? Pode levar uma cola, porque são... Ó, gente... São seis candidatos, são seis números que você vai votar. São seis pessoas que você vai votar. E aí, você lembrar o número de todo mundo não é fácil, não. Leva uma colinha, pode, viu? Tá bom? A Vera Lemos, lá no setor Afonso Pena. Bom dia. Você poderia repetir o contato da pessoa que está precisando de um caseiro também para limpar a piscina? Fala, Pedra.
2: É o nosso amigo Wilson, do posto WU.
1: Sim.
2: Está contratando um caseiro para limpar a piscina.
1: É, aliás.
2: A pessoa sabe aí?
1: É, tem uma pessoa ali que tá pedindo, a Vera Lemos, lá do setor Afonso Pena, que tá pedindo. Bom dia, passar o contato da pessoa que está precisando de um caseiro e também para limpar a piscina.
2: Isso.
1: Tá, vamos passar para você aqui, já, viu, Vera? Fica tranquilo aí que nós vamos passar para você, tá bom, amiga? A Mara do Nossa Senhora da Saúde não me respondeu. O que, que nós não respondemos para você, Mara? Ah, bom dia, Pedrada. Amigo, reforça o pedido. Preciso de uma impressora. Pedrada, você é top, nota mil. Você merece.
2: Tá lá em cima.
1: Bom dia, Pedrada. Contato da mulher que está contratando o caseiro perto do pedágio. Ontem eu pedi para você.
2: É um caseiro.
1: Tá. Já nós passa para você, viu, Mara?
2: Isso.
1: Vamos passar já. Eu passo para você aí o número, tá bom, amiga?
2: Vamos tocar a moto?
1: Vamos lá, então, aqui no Show da Manhã da sua Nova Paranaíba. Bom dia, bom dia. Ainda ontem chorei de saudade às 10 horas e 39 minutos para dona de casa que está fazendo aí já na hora, queimando o alho lá, né, rapaz? Tá cheirando já, ó.

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1: 10:42. 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

0: São Paulo!
1: Essa é pra casar, viu?
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3: 10:46.
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0: Opa, bom dia, show da manhã, 10h49, estamos chegando já nos finalmente aqui do nosso programa, mas antes vamos agradecendo aí o pessoal que tá no 3431, meu amigo Luciano, frango assado, meu fera, bom dia, meu bom.
1: Guilherme, mais bom dia, Pedro Luciano, que frango assado que eu vi vocês, hein? Toca aí pra nós, com o Guilherme, com o Alha Branca, com o Alha Branca, com o saúde, meu pai, Alisson, com o Alha Branca, com o Alha Sonho, César, lá da Ponte Funda, com a Dina de Buriti Alegre, o Sebastião Cacete, pra quem gostar do modal, tamo junto, hein?
0: Bora junto. Foi. Valeu, valeu, Luciano. Meu amigo Luciano do Frango Assado, bom dia pra você. Do Luciano, meu amigo lá no bar da diretoria, bom dia, pessoal. Ligou? Não, rapaz, não falou nada com ninguém, não. Ô, meu amigo Francis, quem que é essa pessoa que tá triste abaixo aí, ô Pedrada? Aí, quem que é? Bom dia, meu nome é Luan Dantas da Silva. Tenho uma ajuda, estou precisando de uma ajuda sobre uma oportunidade de emprego como ajudante pedreiro, mecânico de carro, de moto, todo tipo de serviço em geral, também como repositor. Eu também estou precisando de uma cesta básica, estou passando necessidade, não tenho o que comer dentro de casa e com minha mulher e meu filho. Então peço, quem puder me ajudar com qualquer cestinha de alimentação, fico muito agradecido. Qual que é o endereço dele aí? Ele não tem um endereço, né? Não pôs o endereço pra gente. Mas entra...
1: Pedrada, chama lá.

0: dá para entender. Bom, gente, eu vou passar o telefone dele. É o 98107-7040. Liga para ele aí, pergunta onde é o endereço, o que, é que ele está precisando, viu? O Luan, ele, a esposa e a filha, que não tem nada para comer em casa. 98107-7040. 98107-7040. Jandira do Jardim Liberdade, bom dia.
1: Bom dia, Pegadinho, Jasmar. O Pegadinho fez um problema bom em você. O Pegadinho fez um problema sensacional.
0: É.
1: Deus abençoe vocês da rádio, tá? Eu vi vocês.
0: Tá bom, obrigado.
1: A Jandirinha não perde o problema da rádio aí, onde ligo o rádio. Então, bom dia.
0: Obrigado, um bom dia pra você também, minha amiga. Obrigado, viu? Claudete do Jardim América, bom dia pra você. A Dalva e o Nininho, bom dia.
2: Bom dia, Jesus Ricardo. Tudo bom? Aqui é a Dalva, mas o Nininho, tô ouvindo seu programa e fazendo os parabéns pela sua saúde.
0: Opa!
2: E o Lindão na frente de tudo, esses 30 mil. Eu gostaria de ouvir a música Sorria, Sorria. Levado Brada.
0: Beleza. Uma beleza, minha amiga. Obrigado, viu? Bom, aqui no Show da Manhã, 10 horas e 52 minutos.

0: minutos, agradecendo a todos vocês aí, viu? Valeu, Dalva, valeu, a Maria Aparecida, ih, rapaz, mas gente, Eliane, o Bispo, o meu amigo Heleno lá no Bar do Flamengo, a Cássia Moab também, descendo pra rádio, não entendi o que que é. Bom dia, sexta, vou doar, levo aqui, daqui a pouco tá ok. Beleza, minha amiga, já doamos aí, valeu, obrigado você pela gentileza, tá? Valeu, Luciano, lá no Jucarantes, bom dia pra você. A Nayara, toca paredão, por favor, bom dia, Nayara. A Carla também, bom dia, Luiz, lá no Zé Moisés, a Marinês do Zenon Borges, a Mara do Nossa Senhora, Vera Lemos, bom dia, Carmen Lúcia no Guri, bom dia. Ah, o Marquinho, o rei do frango, bom dia, meu fera.
1: Bom dia, Germar, bom dia a toda a nova Paranaíba aí, ó. Estamos aqui ligadão no programa aí, ó. Show da manhã.
0: Valeu, meu bom, valeu. Dona Janaína também, meu amigo Toninho Leiteiro, a esposa também, um abraço pra vocês, muito obrigado. Aqui do Show da Manhã, Toalha Branca, sorria, sorria, Evaldo Braga, pra gente finalizar o show de hoje. Tchau, obrigado, daqui a pouco eu volto no Esporte Amanhã.

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2: 11 horas e 2 minutos.

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1: Confira as manchetes do programa.
2: Segundo amistoso da seleção brasileira, melhora o rendimento e a seleção canarinha goleia o time da Austrália. A seleção da Austrália por 4 a 2.
3: Corinthians propõe proposta
4: central que consiste na cessão de direitos do nome do estádio ao Banco Estatal.
2: O Clube Atlético Itumbiara vai fazer treino coletivo hoje à tarde no estádio JK com portões abertos para apresentar o time ao torcedor itumbiarense.
4: E o Goiás está livre 7, tem desfalque para enfrentar o Novo Horizontino na próxima rodada da Série B do Campeonato Brasileiro.
2: Daqui a pouquinho, ao vivo aqui conosco, o professor William Sander, técnico do Real Clube, vai falar sobre esse projeto do novo time de nossa cidade.
4: 11 horas e 9 minutos, tudo isso e muito mais a partir de agora aqui no programa Paranaíba nos Esportes. A gente já começa falando com o treinador do Real Clube, o William Sander, é isso, né?
2: Exatamente. É. Antes de falarmos com o William Sander, deixa eu mandar um grande abraço aqui para um torcedor muito ilustre nosso aqui do nosso programa, um cara que eu particularmente gosto muito dele, ele que é um grande advogado, né? Um dos melhores criminalistas do estado de Goiás, um dos melhores do Brasil. Trata-se do Dr. João Batista Oliveira, o nosso querido Dr. João Bier.
4: João Bier.
2: Grande criminalista, grande advogado, né? Grande amigo, agropecuarista, político, ex-vereador, muito influente na nossa sociedade, torcedor do Flamengo e torcedor do nosso gigante do Vale. Eu particularmente devo muito a ele, né? Muita gratidão pelos favores que ele já me fez, a mim e a pessoas da minha família. Doutor, ó, de coração, muito obrigado mesmo, que Deus abençoe sempre a sua carreira, que Deus abençoe você e toda a sua família, ilumine sempre o seu lar. É um cara que diferenciado.
4: Muito
2: é um
4: contato cara... eu tinha lá era com o doutor Arthur.
2: Doutor Arthur. É. Muito obrigado aí, viu, doutor João Bier, pela audiência, um grande abraço a você, tá? E o João Bier tá também na bronca aí com esse negócio aí que prejudicou o Flamengo, né?
4: Das Betts.
2: Das Betts, rapaz, tá todo mundo na bronca.
4: Não só o Flamengo,
2: estão revoltadíssimos, né?
4: Não só o Flamengo, mas todos, né? Praticamente o país inteiro, né?
2: Exatamente. Então, torcedores, um abraço aí pro doutor João Bier, pra esposa dele, os filhos, a família toda aí. Muito obrigado pela audiência, viu, doutor? Você é um ilustre ouvinte nosso aqui do programa Paranaíba nos Esportes.
4: Vamos começar
2: falando aí com o técnico do Real Clube, né? Professor William Sander, ele que é da cidade de Campinas, a maior cidade do estado de São Paulo depois da capital, né? Uma cidade muito linda realmente, tem dois grandes clubes, a Ponte Preta, a Macaca e o Guarani. Infelizmente, o Guarani. A Macaca fazendo um campeonato
4: bem aquém do além, né?
2: Muito aquém. Infelizmente, né? Tem uma grande torcida, mas está fazendo um
4: já trabalhou lá, né, William?
2: Vamos cumprimentar aqui o professor William, né? Para que ele possa falar um pouco do projeto do novo Real Clube, que está de volta ao futebol de Goiás e trazendo aí, sem dúvida alguma, esperança ao torcedor, já que o Real Clube já tem um fã-clube, uma grande torcida aqui na cidade de Itumbiara e em toda a nossa região. Professor, primeiramente é um prazer, né, recebê-lo aqui nos estúdios da Rádio Paranaíba para conversar com os nossos ouvintes, com os desportistas e principalmente com a torcida do Real Clube de Itumbiara. Bom dia.
5: Bom dia, prazer imenso poder estar aqui para poder falar desse projeto novo que na verdade já vem há 3 anos aí com as categorias de base e agora retoma com a equipe profissional. E estou à disposição aqui para poder falar daquilo que a gente gosta e ama fazer, que é futebol.
4: É isso aí. Bom, vamos começar primeiro a saber quem que é o William Sander, onde você passou, você veio de onde, qual que é a sua experiência, há quanto tempo você está

0: já no futebol como treinador. E assim, você já trabalhou com quem aí nessa sua longa trajetória? Bom dia, meu bom. Prazer receber você aqui.
1: Bom dia, prazer é todo meu. Cara, costuma, já faz um tempo, né? Comecei já em 2005, era no Paulínia Futebol Clube, era uma cidade ali em Campinas, do lado de Campinas. E aonde surgiu ali...
0: Petróleo.
1: E ali, cara, dali saiu alguns grandes jogadores, né, cara? Um, inclusive, jogou duas Copas do Mundo, que é o Fabinho. Então a gente teve o prazer ali de poder trabalhar com ele. Fora os outros agora, mais recentes, né? O Wallace agora que foi pro Grêmio, o zagueiro, que era do CRB. Gustavo Scarpa, entre outros, né? Então, assim... A gente já vem, começou nas categorias de base, né? Passei ali por sub-13, sub-15, sub-20 e até chegar ao profissional, onde a gente vem agora mais recentemente de dois acessos e dois campeonatos sendo campeão 2023, 2026 com o Paranavaí lá em Paraná. E agora vindo para cá pro Real para tentar também poder dar continuidade na carreira aí, resgatar a história e também, quem sabe, a gente consiga também esse acesso, sabendo a dificuldade, sabendo que o favorito é o time novo aí da cidade, com grande investimento, com grande apoio político, né, que nós sabemos. Mas vamos estar trabalhando, fazendo o nosso melhor para que a gente possa criar uma identidade daquilo que a gente entende sobre futebol e quem sabe Deus possa nos abençoar também com esse acesso que seria bom para a cidade e bom principalmente para o nosso clube.
0: E o primeiro choque já é o clássico, né?
1: Sim, primeiro jogo, né? Feriado, né, da cidade, né? Aniversário da cidade, então a gente sabe da dificuldade que vai ser o jogo, sabemos que é a equipe candidatíssima, né, ao título, mas vamos trabalhar com o pé no chão, com humildade, para que possamos fazer uma grande apresentação e quem sabe a gente fazer uma excelente competição.
0: Como é que está seu time montado? Como é que está a montagem, seu time, a estrutura, a altura, seu time, como é que é? Mediano?
1: É uma equipe mesclada,
0: né? Como é que,
1: né,
0: é o seu trabalho? Como é que
1: sim,
0: você joga,
1: uma equipe, existe uma equipe hoje que é uma mescla de jovens com alguns mais experientes.
0: Parece que tem que ter oito, né? Acho que oito tem que ser menos de 20, sub-20.
1: Não é obrigado, né? Você pode ter oito e os demais abaixo de 23. Mas é uma equipe competitiva, uma equipe que atletas que vieram com o propósito de fazer uma excelente competição, de ser competitivo, de mostrar, de se mostrar para que as coisas possam clarear em suas carreiras, principalmente aqueles mais jovens, que são meninos que a gente já trabalhou em algumas equipes de Série A, de Série B, e aonde não conseguiram dar seguimento à sua carreira profissional, porque hoje existe no Brasil uma situação muito difícil, que é essa fase do sub-20 para o profissional, né? Onde a gente se perde muitos atletas. Então eu costumo dizer que a formação do atleta vai ser até o sub-23, né? Ele está sendo formado ainda e é ali onde a gente perde muitos jogadores. Então a gente, esses atletas que já nos conhecem, vindo para tentar dar sequência na sua carreira e quem sabe seja aqui no Real Clube.
0: E tem uma grande oportunidade, né, Jair? Porque nós estamos no Centro-Oeste, nós estamos aí vivendo uma terceira divisão que vai ser a sensação. Por que sensação? Uma cidade de Tumbiara tem três times representando a mesma cidade. Então vai ser uma terceira divisão de sensação que vai chamar a atenção de vários olheiros do futebol a nível nacional.
2: É uma grande oportunidade, né?
0: Uma vitrine.
2: Até para os jogadores mais jovens, porque essa política também é a política do Real Clube de dar oportunidade, né, aos jogadores jovens, alguns pratas da casa, jogadores já conhecidos também da diretoria, principalmente do Adrianinho Pimenta, que é um cara muito bem relacionado no futebol e muito bem quisto também no sul do país, né, onde ele também é empresário do futebol, né, e já trabalha, já está no meio já há muito tempo, com certeza vai doar essa experiência, essa vivência, né, que ele tem ao time do Real Clube, ao lado dessa comissão técnica, encabeçada aí pelo professor William Sander, que com certeza, nós temos certeza absoluta de que o time será um time competitivo, né, e vai dar muitas alegrias ao torcedor do Real.

0: E por que não dizer ao torcedor tumbiarense de um modo geral, já que a bandeira maior é o nosso município, a cidade, né? E todos os clubes que estarão, obviamente, representando a nossa cidade, o torcedor estará torcendo para que esses times possam ter sucesso nessa competição. Agora, a gente já falava, né, professor, numa outra entrevista que eu fiz com você, sobre as dificuldades, né? Porque nós sabemos que terceira divisão é um campeonato difícil, você vai encontrar gramados ruins, campos com a mínima condição, né? E vai encontrar muitos obstáculos. Tem que estar preparado para superar tudo isso, né, de acordo com o projeto, né, superar todos esses percalços, essas coisas que podem atrapalhar, superar tudo isso e fazer um grande campeonato, né, professor?
1: É verdade, você falou bem, a dificuldade é grande por causa, justamente por ser uma terceira divisão. Além de ser uma competição também muito curta, né? São apenas 6 jogos, então cada jogo é uma final. Então a gente encara aí desde o início com muita seriedade, com muito compromisso, para que possamos realmente fazer uma excelente competição e, como você falou, frisou, né, deixar marcado aí a bandeira de Itumbiara grande, para que possa voltar, né, como a gente sempre ouviu falar bastante, que aqui sempre teve uma equipe boa e a torcida e a cidade gosta muito de futebol. Então a ideia é essa, é de resgatar essa situação, de resgatar os torcedores de Itumbiara para que voltem aos estádios e que nós possamos, dentro ali do campo, dar essa alegria para esse povo.
0: O plantel do Real Clube vai contar com alguns jogadores que já jogaram em outros clubes aqui no futebol goiano, ou todos estão vindo de fora?
1: Não, com certeza. Vai ter alguns atletas também que já atuaram aqui em Goiás, até por causa que também já conhece, né, a situação. Se eu não me engano, acho que já jogaram na Becat, que acho que agora é Agro, né? Se eu não me engano.
2: Agro
1: no próprio Goiatuba, já teve alguns jogadores. Isso é o que eu me recordo, assim, né? Mas tem jogadores também da cidade, que é uma coisa que a gente valoriza muito, principalmente o Real, de ter atletas da cidade, para que possam também ter as suas oportunidades. É claro que a gente sabe que futebol é mundial, né? Então a gente pode trazer de vários lugares, mas aqueles que a gente acha que tem condições e tem como vestir a camisa do Real, eles terão oportunidades aqui, principalmente sendo as primeiras as primeiras pessoas que a gente vai buscar, principalmente nas categorias de base, para depois a gente poder buscar de fora.
2: Bom, professor, é a primeira vez que você vai trabalhar no futebol goiano?
1: Eu fiquei 6 meses também no Atlético Goianiense, no Sub-20 agora.
2: No Sub-20 do Atlético?
1: Isso, foram 6 meses, então...
2: Você já tem meio uma noção do futebol goiano, que é essa terceira divisão. O que você conhece desses seus adversários, dos seus, digamos assim, companheiros e colegas de profissão, treinadores que está aí também, como você, nessa terceira? O que você conhece de algum deles? Já jogou contra, já trabalhou contra, já trabalhou junto.
1: Legal. A gente acompanha bastante futebol.
2: Hoje o futebol é um estudo, né? Hoje virou estudo.
1: Perfeito,
2: né?
1: A gente estuda bastante, tanto o time como os próprios professores, exatamente, o treinador, para ver qual o modelo de jogo, como que ele joga, qual que é a ideia dele, o que ele faz nos 5 momentos do jogo, né? Quando se perde a bola, enfim. E a gente já vem estudando há um tempo já o estado de Goiânia, porque eu vejo com um potencial muito grande na questão de equipes, de condições de trabalho, financeiramente. Hoje a gente vê aí uma segunda divisão muito disputada.
2: Já tá até olhando aqui.
1: Exatamente. Né? A gente vê assim vários jogadores que jogaram primeira de estadual, jogaram campeonatos nacionais. Então a gente vê um crescimento muito grande. Né? E falando um pouco da nossa competição, como eu falei, é uma competição difícil porque são 6 jogos só, então é praticamente mata-mata. A gente conhece algumas equipes, em destaque, como eu falei, é a equipe daqui da cidade, que com investimento muito alto. Conhecemos também o treinador, é um treinador também que já é muito conhecido aqui.
2: Você trabalhou com o Fabrício, né?
1: Eu não trabalhei com ele, mas eu conheço ele. De algum, inclusive, quando eu saí do Paranavaí, ele foi lá pro meu lugar, né? Então a gente já se conhece, é um cara que a gente tem até um relacionamento bacana. Então, assim,

0: E também as outras equipes, né? Como você falou,
1: você tem uma equipe. O mundo é pequeno, né? Vocês trabalharam junto lá no Paraná e hoje estão trabalhando na mesma cidade com equipes diferentes, adversários, né?
0: Exatamente.
1: Então, o mundo dá uma volta longa, mano.
2: Perfeito. Exatamente. Deixa eu pedir licença um minutinho aqui para o professor. Nós vamos faturar rapidinho. Então, já a gente volta com esse papo gostoso aqui com o professor, né, William Sander, que é o técnico do Real Clube de Itumbiara. Já.
1: Às vezes o seu ouvinte tiver alguma pergunta, pode mandar aí.
0: Exatamente.
1: No 3431 aí, pode pergunta falar com a gente aí.
3: 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E a hora certa.
4: 11 horas e 22 minutos.
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4: Muito bem, 11 horas e 27 minutos, estamos de volta aqui no programa Paranaíba nos Esportes, para você nesta terça-feira, dia 29/9, né, Jair?
5: Exatamente.
4: Mesmo, hoje é o último dia, cara, penúltimo dia do mês de setembro.
5: Vamos entrar já em outubro, né, caminhando para o final do ano.
4: É, mas dia 12 de outubro. É a estreia nossa aqui, né, do futebol pra galera que tá esperando, o torcedor do Itumbiara, o torcedor do futebol itumbiarense, né? Independente seja o Real, independente seja o Itumbiara Futebol.
5: É, o Atlético
4: Itumbiara. O
5: Esporte Clube.
4: O Itumbiara Esporte Clube, enfim. O torcedor tá doido é pra entrar no JK, o cara quer pagar um ingresso pra ver um time jogar lá.
5: Saudade é grande, vemos o JK colorido aí com um grande público, né?
4: Dia
5: 12 vamos reviver isso aí.
4: Vamos ver a torcida do Real de um lado, né, que tá revivendo novamente, e a torcida do Bom Jesus, do Atlético Itumbiara.
5: Isso.
4: Né? É, para ver quem é quem, né? Nesse
5: pega aí. Com certeza, né?
4: Bom, professor, nós estávamos falando em relação ao futebol goiano, e o senhor falando aí que já conhece alguns dos treinadores do futebol goiano. O que é que o torcedor pode esperar desse Real nesse futebol goiano aí, nessa terceira divisão?
6: Ah, uma equipe bem comprometida, uma equipe que vai se doar do primeiro minuto.
4: Como o seu time joga?
6: É uma equipe que eu costumo dizer que eu sou camaleão, né?
4: Uhum.
6: Porque, igual nós já comentamos aqui, é claro que a gente gosta de um jogo propositivo, um jogo mais vistoso, um jogo de posse de bola para cima, mas às vezes a gente não tem a peça para isso e também tem as dificuldades de piso, de gramado, então a gente se adapta ali, porque no futebol, em qualquer vida, em qualquer profissão, a gente precisa ter resultado.
4: Isso.
6: E para que a gente possa ter resultado, a gente precisa se adaptar a algumas situações.
7: Às vezes você tem precaução.
6: É. Exatamente. Então, assim, mas é uma equipe que com bola, ela gosta de ter a bola, de ser dominante, e quando se perde ela, é uma equipe que gosta de reagir rápido em 5 segundos para que possa recuperá-la e ter ela de novo, para que a gente possa criar vantagem, né, e ter as situações mais claras de gol. É claro que a gente tem que ter um equilíbrio também, então também a gente está muito atento nas partes da organização defensiva, e principalmente, até ontem a gente já estava frisando e trabalhando com nossos atletas, que é uma situação hoje, e principalmente nessas divisões, que é a bola parada, né? Uma bola parada hoje, ela vem, ela decide, né? Então a gente tem que estar muito atento, muito focado e ligado, porque é uma situação que realmente decide campeonato.
4: Bom, 11 horas e 30 minutos, mais alguma pergunta, já?
5: Não, é para saber do professor, você já tem um time pronto, né, para jogar no dia 12 de outubro, dia do aniversário da nossa querida cidade de Itumbiara, contra a equipe do Itumbiara Futebol Clube, no caso, o Clube Atlético Itumbiara. O time já está pronto, você já tem ideia dos jogadores que você vai colocar em campo nesse jogo, professor?
6: Sim, já tem uma ideia muito clara do que nós vamos fazer com bola e sem bola. A questão individual também, é claro que durante os treinamentos, a semana, as coisas se mudam, se modifica, ainda nós temos mais aí 15 dias.
4: Vocês estão treinando no CT?
6: Isso, no CT ali do lado do JK.
4: E aí vocês vão jogar o primeiro jogo no JK, vão fazer algum jogo lá, porque o pessoal do Itumbiara que está na parte... à frente do estádio, não é isso?
6: Eu não sei muito essa parte mais burocrática, política. O que eu sei é que nós pedimos para que pelo menos a gente possa treinar uma vez ou duas vezes por semana ali, para que a gente possa conhecer o gramado, entender como que é.
4: Justamente.
6: Exatamente, dimensões, até mesmo o piso, que falaram pra gente que é mais fofo, né?
4: Uhum.
6: Então a gente tá esperando isso e acredito que... Exatamente, acredito que a prefeitura, o secretário vão nos liberar, até porque, como fiquei sabendo hoje pelo Jair aqui, eles vão estar treinando lá hoje, né? Espero que possa ser justo para as duas equipes.
4: Para as duas equipes, também acho.
5: O estádio, obviamente, vai ser disponibilizado para as duas equipes, já que o Itumbiara Esporte

0: Vai sediar os jogos lá no Aníbal Batista de Toledo, na cidade industrial de Aparecida, né? Mas aí é questão de conversar, né? De disponibilizar o estádio também para que a equipe do Real tenha o direito de fazer um reconhecimento de gramado, já que vai jogar lá no dia 12, exatamente contra o Itumbiara Futebol Clube, que é o Atlético Itumbiara.
1: O Marquinhos, meu amigo Marquinhos Rei do Frango, estou dando boas-vindas para o professor. Diga, Marquinhos!
2: Bom dia, Germar, bom dia, Gaiu, professor do Real aí. Dá boas-vindas pro professor aí. Dá boas-vindas para ele aí. Que possa fazer um ótimo trabalho aí no Real aí. Mas que as duas vagas, nós estamos torcendo aí pros dois de Itumbiara. Os dois Itumbiara e o Real correndo por fora. Falar pra ele aí, abrir o olho, que o de Pameri também tá formando um bom time com a meta de Morrinho. E o Itumbiara, o campeão goiano, o tradicional Itumbiara campeão goiano, nós ouvimos falar também que tá formando um forte time para disputar esse campeonato. Seja bem-vindo aí à nossa cidade, professor.
1: Marquinho, o rei do frango.
3: Grande Marquinho, obrigado pelas palavras. Realmente, como eu falei, né, frisei, tem várias equipes muito boas, como você mesmo citou, né, Novo Horizonte também, então a gente já está mapeando todas as equipes aí, e por isso, como eu falei, vai ser uma competição muito difícil pelas equipes que estão sendo montadas e também pela forma do campeonato, por ser muito curto.
1: É isso aí. Bom, da minha parte eu quero desejar ao professor boa sorte, tá? Nessa nova empreitada, nesse novo trabalho seu aí, que Deus possa abençoar, te coroar aí com os êxitos que são seus pensamentos e o pensamento da diretoria. É o que a gente espera, um futebol forte, né, Jair? Independente, né?
0: É, sem dúvida, né?
1: Nós somos torcedores do futebol forte para Itumbiara, né, cara?
0: Eu quero mandar um abraço aqui para o Adriano Pimenta, presidente do Real Clube, o Jander Carvalho, todos aqueles que integram a diretoria do Real Clube, né, que estão nos ouvindo, dizer que foi uma contratação acertada pelo currículo que o professor William tem, pelas passagens, né, dele por grandes clubes, por conhecer o futebol goiano. Temos certeza de que ele vai fazer um grande trabalho, aí dentro de campo vai ser consequência, né? Futebol, a gente às vezes espera uma coisa e acontece outra, né? Por isso que o futebol é emocionante, por isso que é o esporte realmente mais amado do mundo. Desejamos a você, professor, muito boa sorte, que você faça um grande trabalho, que o Real Clube faça um grande campeonato, dê muitas alegrias ao torcedor do Real, ficou durante todo esse tempo aí, né, fora do cenário esportivo de Goiás, agora voltando com estrutura, né, voltando com um trabalho bem feito, com um grande cronograma de trabalho. Esperamos que o Real Clube possa brilhar também nesse campeonato, é o que nós estamos torcendo, para que você também faça um grande trabalho, juntamente com a sua comissão técnica, que dentro de campo o time possa corresponder plenamente à expectativa do torcedor itumbiarense.
3: Obrigado, para mim foi um prazer imenso poder estar aqui e falar com vocês. Me senti muito à vontade, gostoso falar de futebol, vocês muito perceptivos, né, cara? Então, assim, mais uma vez, obrigado. E como vocês falaram, nós que somos do futebol, que somos do esporte, a gente quer que Itumbiara cresça, né? Como eu falei, eu não vendo sonho, mas eu vendo trabalho, né? Então a gente veio aqui para a gente desenvolver um grande trabalho com excelência, com identidade, para que o torcedor de Itumbiara possa se alegrar e ver uma nova equipe aqui dentro da cidade. E é para isso que eu vim, né? A gente não controla o resultado, né? Isso. Mas o desempenho, a vontade, a competitividade, isso daí, todo torcedor do Real pode ter certeza que nós vamos brigar pelas 6 partidas nesse sentido.
1: Brasileiro, que você assistiu o jogo hoje?
3: Assisti, hoje jogamos melhor do que nós vimos, mas assim, como brasileiro, me dói demais o que nós estamos passando, e assim, a gente pode, daria um podcast grande aqui, porque tem muita coisa que a gente possa discutir, muita polêmica e muita coisa para que o nosso futebol venha evoluir, né, cara? Eu tô muito assim, e por ser do meio, de ter atletas até que já estiveram em duas Copas do Mundo, às vezes a gente se conversa e a gente tá chateado por causa de tudo que nós estamos passando. E essa história que, não temos mais jogadores, isso para mim é uma balela. Nós temos, continuamos tendo. Claro que tudo mudou.
1: Então, se
3: exatamente.
1: Quiser,
3: então, assim, o que falta para mim é organização, trabalho, ter uma identidade de trabalho. Hoje a gente não sabe exatamente. Então, assim, enfim, é uma discussão muito grande, muito ampla. Exatamente. Mas acredito que se consertar a CBF, ter uma organização, acredito que a gente volta a ser... Entre os 10 melhores nós estamos ainda, isso daí eu não tenho dúvida. Agora, para estar entre os 3 primeiros ali novamente, primeiro ser campeão, a gente precisa se organizar novamente. Coisa. Exatamente.
1: Obrigado, professor, pela sua...
4: Oi, pois não? Temos algumas mensagens dos nossos ouvintes aí.
1: Ah, é? Outra? Isso. Então vamos lá. Ah, pode dizer.
4: Esse aí, meu amigo Leandro do Frente, né? Em nome do Jair Rezende, Jasmar Ricardo Franco Gaspar, comentando o Real Clube e o novo Clube Itumbiara Futebol Clube, Itumbiara Esporte Clube, para fazer uma alegria do torcedor itumbiarense.
1: É.
4: Mas aqui o Guilhermin mandou pra gente aqui: estaremos lá no dia 12 com as crianças prestigiando o jogão de estreia. Seja bem-vindo, professor.
1: Esse é o levar a família, né?
4: Isso. Ah. E só essas mensagens. Essa também, o pessoal do Instagram aqui participando conosco também, né? Isso aí.
0: Queremos dizer da alegria, né? Da nossa audiência massacrante aqui na cidade, em toda a região, hoje no Brasil, no mundo, através da internet, né? Há poucos dias nós tivemos um ouvinte ouvindo a gente em Miami, nos Estados Unidos, né? Em várias regiões do mundo. E a gente fica feliz por essa audiência e quero mandar um beijo aqui aos nossos milhares de ouvintes e agradecer sempre por estar nos prestigiando aqui ouvindo o nosso programa esportivo aqui na nossa tradicionalíssima Rádio Paranaíba. Professor, mais uma vez, muito obrigado. Parabéns aí pelo trabalho que está sendo feito. Muito sucesso para você, comissão técnica, para a diretoria e jogadores do Real Clube.
3: Muito obrigado, um prazer imenso estar aqui. Parabéns pelo trabalho de vocês, que Deus possa continuar abençoando vocês e continuando com essa grande audiência que vocês têm aqui em Itumbiara e todo, com essa internet toda aí. Um forte abraço e fiquem com Deus.
1: Valeu, obrigado. 11 horas 39 minutos, o intervalo e a gente volta para falar de futebol pelo Brasil. 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
5: 11 horas e 39 minutos.
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2: É nós aqui, você daí, estamos juntos na emoção do futebol, 11 horas e 43 minutos, levando para você todas as informações do futebol. Falamos ainda há pouco com o treinador do Real Clube, que é o William Sander, né? Aqui no programa Paranaíba nos Esportes. Já já, a 16ª rodada, faltando aí mais duas rodadas, não é isso?
3: Mais três.
2: Mais três rodadas, né?
3: Exato.
2: Faltando mais três rodadas, né? Não, mais duas mesmo.
3: Duas? Ou...
2: Aliás, três rodadas com a 16ª, né? Aí a 17ª, 18ª. Então, quer dizer, com a do final de semana rodadas. Agora, falta duas, né?
3: É.
2: Então, nós teremos na sexta-feira o Mineiros e o Morrinhos. Mineiros e Morrinhos. Tá na sexta-feira. Um tem 22 pontos, o outro tem 22 pontos. Um é o quarto, o outro é o quinto.
3: É, né? Confronto direto, né?
2: Confronto direto. Bom Jesus e Trindade.
3: Esse é o jogo que o Bom Jesus não pode
2: O Trindade começar. É o nono, o Bom Jesus é o segundo com 25 pontos. Joga em casa no Gilmar Alves, sábado, 10 horas da manhã.
3: Esse jogo aí, o Bom Jesus tem que esquecer tudo de errado que aconteceu em jogos anteriores, quando tropeçou em casa contra equipes teoricamente mais fracas, né? Esse jogo aí não pode pensar em empatar, tem que ser uma vitória.
2: Esse é o jogo da vida e a divisão do Bom Jesus.
3: Exatamente, é o jogo que precisa realmente o Bom Jesus vencer.
2: E a sorte, eu vou te falar, sabe o que? Eu vou falar do Bom Jesus aqui, gente. Ele vai fazer esse jogo agora contra o Trindade, sábado. E o próximo compromisso também é dentro de casa, contra o Mineiros.
3: Pois
2: ou
3: é,
2: seja, ele tem 6 pontos para disputar dentro de casa.
3: E 3 fora.
2: E 1 fora, que é o último.
3: Pois é, 3 pontos fora, né?
2: É 3 pontos fora. Que nossa. Aí ele encerra lá em Goianésia contra o Goianésia no Valdeir José de Oliveira. O Goianésia também está na mesma briga que o Bom Jesus, porque o Bom Jesus tem 25 pontos, o Goianésia tem 24.
3: Um ponto só a diferença.
2: Hoje está um ponto de diferença. Pode ser, chegando nessa última rodada, Goianésia e Bom Jesus, de os dois, você entendeu?
3: Necessitando
2: da vitória para subir.
3: Vai ser emocionante, hein?
2: Porque, agora vamos lá ver quem é o adversário do Goianésia. O adversário do Goianésia, agora na próxima, é o time do Tupi.
3: Tupi, em casa.
2: Não, ele joga fora.
3: Então, o Tupi joga em casa.
2: O Tupi joga em casa. Tá? O Tupi hoje é o 7º com 18 pontos, ou seja, não tem chance de ser campeão nem de subir, mas pode cair. Pode cair, porque o São Luís desse aqui pode vencer duas, Trindade pode. Tem chance de sair. O Trindade, São Luís tem chance de sair. O Grêmio Anápolis tem chance de sair.
3: Essa vitória do Tupi será muito importante contra o Goianésia para aliviar um pouco aí.
2: Aliviar um pouco, né? A carga.
3: A carga
2: da segunda, da terceira divisão.
3: Queda, né?
2: Da queda.
3: Exatamente.
2: Então, nós teremos aí Bom Jesus e Trindade, São Luís e Goiânia. O Goiânia também é outro que está no meio aí. Né? O São Luís tem 15 pontos, o Goiânia tem 19. O São Luís tá beliscando a caída, a queda.
3: Isso.
2: Então vai ser um jogo bicho. Aí teremos também o Grêmio Anápolis e o Rio Verde, que joga no sábado às 16 horas. O Grêmio Anápolis é o último com 11 pontos, mas se vencer o Rio Verde, ele joga, vai para 14. E aí fica torcendo aqui, dependendo da próxima rodada. Ou seja, esses três, São Luís, Trindade e Grêmio Anápolis, dependem só de si.
3: É isso mesmo.
2: Eles dependem de si. Então é jogo perigoso.
3: É jogo perigoso.
2: É um jogo perigoso.
3: A gente tem que admitir que são equipes mais fracas tecnicamente do que os adversários, né?
2: Uhum.
3: Do que Bom Jesus, do que Rio Verde.
2: Justamente.
3: Agora, o futebol como

0: não tem muita lógica.
1: Não tem lógica.
0: Né? Então a gente tem que aguardar para ver o que, que vai acontecer.
1: Dá zebra, dá todos os animais.
0: É isso mesmo. Dá muita zebra.
1: E o negócio, o último, na 17ª rodada, o Tupi joga com o Rio Verde. Então, ou seja, cara, tem tudo pro Bom Jesus nesses dois próximos jogos agora.
0: Eu, particularmente, estou torcendo para o Bom Jesus e para o Rio Verde. Você sabe por quê? Porque a viagem lá em Goianésia, para entrar nesse jogo, é muito longe.
1: É longa, né?
0: É longa demais. Então, eu acho também pela
1: tradição. E fica tradição, tudo na BR-452 aqui, né?
0: É, tradição também do Rio Verde, né? Por ser um time tradicional do futebol do nosso estado. Né? E o Bom Jesus, porque é uma cidade vizinha, uma cidade com a irmã nossa. O trabalho está sendo muito bem feito. Tomara que o Bom Jesus suba e o Rio Verde também.
1: Goiás terá série de desfalques para enfrentar o Novo Horizontino. Não basta ser o extra-campo,
2: tem pouco problema o Goiás.
1: Rapaz, Goiás está cheio de problemas.
0: Tá complicada a coisa lá no Goiás, hein?
1: Tem problema, Goiás.
2: Verdão viaja até o interior de São Paulo com 7 desfalques por suspensão, lesão ou convocação. Após perder o clássico para o Atlético por 1-0, o Goiás tenta a reabilitação na 31ª rodada da Série B do Brasileirão, né? O Esmeraldino vai até o interior de São Paulo enfrentar o Novo Horizontino nesta quinta-feira, às 21 horas. Para este confronto, o técnico Mozart terá que superar uma série de problemas para escalar a equipe titular. Na defesa, o zagueiro Luiz Felipe cumpre suspensão automática após receber o terceiro cartão amarelo no clássico. Pelo mesmo motivo, o meia Lourenço e o lateral direito Nicolas também estão fora da partida. Outra baixa confirmada, mas para o banco de reservas, é o zagueiro Ramon Menezes, que segue em tratamento no departamento médico e não terá condições de jogo, segundo o treinador. Já o volante Lucas Rodrigues continua ausente pois serve a seleção brasileira sub-20 em 3 amistosos que vão até o início de outubro. A principal dúvida da comissão técnica é sobre as condições do lateral direito Marcos Vinícius, que será reavaliado pelo departamento médico ao longo da semana, que também corre contra o tempo. É Anselmo Ramon, que iniciou o período de transição física e pode ser a novidade na lista dos relacionados. Por outro lado, Moses conta com a volta de Lucas Ribeiro, zagueiro que não atuou contra o Atlético por estar suspenso.
1: Tá aí o Goiás e seus problemas, um caminhão de problema, um bitrem desgovernado.
0: Passando por um momento muito delicado, né? Financeiramente, tecnicamente, administrativamente. Tudo, infelizmente, né? O Goiás, que é o gigante do Centro-Oeste brasileiro, e time de maior nome, né, do futebol do nosso estado, infelizmente, passando por uma situação dessa aí. Todo time passa por alguma crise. Essa do Goiás está duradoura, né?
1: Está duradoura. E olha só para você ver, Jair, as projeções para essa reta final da Série B, que coloca os 3 clubes goianos em situação bastante diferente da disputa pelo acesso. O Vila Nova, Goiás e o Atlético podem chegar à Série A, sabia? Cada um tem um cenário distinto quando consideradas as duas possibilidades previstas no formato da competição. O acesso direto para os 2 primeiros colocados e a classificação via playoffs, né? De acordo com as projeções matemáticas da Universidade Federal de Minas Gerais, o Vila Nova é o grande destaque entre os representantes goianos na disputa pelo acesso direto. O clube aparece com 62,2% de probabilidade de terminar a competição entre os 2 primeiros colocados, índice superior ao de todas as demais equipes da Série B na projeção. Já o Atlético apresenta um cenário diferente. A equipe tem 14,5% de chance de conquista de 2 das vagas diretas. Aparece com 50,9% de probabilidade de alcançar a faixa dos playoffs. O número coloca o clube entre as equipes com maiores possibilidade de disputar a etapa que pode definir o acesso à Série A. O Goiás, por outro lado, tem o caminho mais complicado. Entre os 3 goianos, a projeção é de apenas 0,12% de possibilidade de terminar nas 2 primeiras posições e 4,3% chance de chegar ao playoff.
0: A situação mais cômoda, obviamente, é a do Vila Nova, né? Que até agora está fazendo um bom campeonato.
1: 62%,
0: viu? Lidera o campeonato, o torcedor está motivado, entusiasmado, os jogadores estão estimulados, a diretoria realmente muito feliz com essa campanha. E tomara que não aconteça o que aconteceu nos anos anteriores, né? Quando chegar no finzinho, quando mais precisa, o Vila Nova acaba não dando conta, né? E realizar o sonho que é de chegar à elite do futebol.
2: Eu só vou acreditar no Vila Nova quando eu tiver estiver lá na primeira divisão, viu? Não vou contar. Mas
1: até não, agora você não quer,
2: tô
1: não?
2: Tô com o pé atrás.
1: É, você é torcedor do Goiás, rapaz.
2: Não, não é por isso, na época, diz o Vila Nova, é sempre decepcionou.

0: desconfiado mesmo. Desconfiado mesmo. Agora falando, ainda pra gente finalizar aqui, o Paulo Vitor se pronuncia após a polêmica com o Adson Batista?
1: Diz eles que tá tudo certo. Ah, né? É? Jogador que disparou gritos hostis a Adson Batista diz que ficou bem pilhado no clássico. Paulo Vitor, goleiro do Atlético, se pronunciou nessa segunda-feira sobre a polêmica com o presidente Adson Batista após a vitória sobre o Goiás no clássico no último sábado na Serrinha. Segundo o jogador do Dragão, ele entrou bem pilhado no jogo, mas está tudo bem, entre ele e o dirigente rubro-negro. Na ocasião, Paulo Vitor disparou gritos hostis ao camarote da diretoria do Dragão, supostamente para Adson Batista. Em entrevista após a partida, o presidente afirmou que o jogador era doido varrido.
0: Eu vi isso, eu assisti ontem, eu tava assistindo os vídeos ontem dele falar, e ele falou mesmo, na maior tora mesmo, assim, ó.
2: O Adson Batista,
0: ele deu uma entrevista, ele deu uma tora.
2: Ele fala mesmo, né? Um cara muito franco, muito positivo, né?
0: É.
2: Teria que falar mesmo.
0: Aí ele falou assim.
2: Jogador foi.
0: Eu falou, vou dar uma analisada nas imagens pra ver se a boca dele tava falando, era pra mim ou não.
2: Eu tava fazendo a leitura labial.
0: É. Ai, Jair. Mas enfim. Ô, Jair, a Copa do Brasil, a CBF definiu os jogos da Copa do Brasil, tá? As semifinais da Copa do Brasil, que já tem data, horário confirmado. Confirmou Palmeiras e Vasco, abre a disputa no domingo, dia 1º de novembro, às 16 horas, no Nubank Park, em São Paulo. No mesmo dia, 18h30, na Arena do Grêmio, em Porto Alegre, o Grêmio recebe o Atlético Mineiro, que se enfrenta. O confronto de volta acontece 2 dias, no sábado, dia 7. Atlético Mineiro decide na Arena MRV, em Belo Horizonte. Vasco e Palmeiras se enfrentam no domingo, dia 8, às 17h, em São Januário. E a grande final está marcada para o dia 6 de dezembro no estádio Mané Garrincha, em Brasília. Pela primeira vez, o campeão será definido em confronto único e o vice-campeão garante vaga na fase preliminar da Libertadores do ano que vem.
2: É, e o Vasco tem a chance aí de biscoitar um título e salvar esse ano, né? Já que com essa mudança na SAF, né? E com todos os problemas que aconteceram, o torcedor está um pouco mais entusiasmado, motivado, o Vasco estar na semifinal dessa Copa do Brasil, seria um título muito importante para o Vasco da Gama. Agora, vai enfrentar um adversário aí, um osso duro de roer, que é o Palmeiras, né?
0: Não é bom, não.
2: Tem um grande elenco, vai ser um grande jogo aí, teremos uma grande semifinal, com certeza também uma grande final dessa Copa do Brasil.
0: Bom, 11 horas e 55 minutos, nós tivemos hoje Austrália 2, Brasil 4, quem fez os gols, Franklin?
1: Isto, Gesmar, a seleção sai na frente com Wanderson, sofre virada, mas reage com gols de Rafinha, Bruno Guimarães e Vini Júnior. Segura pra mim um minutinho.
0: Beleza, pode, enquanto você vê aí, eu vou trazer os jogos de hoje, Jair, que além do Brasil, da Austrália 2, Brasil 4, nós teremos outros jogos hoje. Pelo futebol, pelo o Brasil, pela Série B, Botafogo e Ponte Preta jogam hoje pela Série B às 19h30. Liga das Nações, nós teremos Finlândia e Belarus, Moldávia e Ilhas Faroé, Espanha e Croácia às 15h45, República Tcheca e Inglaterra às 15h45, Eslovênia e Macedônia do Norte, Escócia e Suíça, San Marino e Albânia, Eslováquia e Cazaquistão, Bulgária e Estônia, Luxemburgo e Islândia. Pois não, Franklin?
1: Continuando aqui, o Brasil venceu a Austrália por 4-2 em Brisbane nesta segunda-feira. No segundo amistoso entre as seleções desta data FIFA, a seleção começou melhor e abriu o placar com o Wanderson.
2: Hoje é
1: isso, foi hoje, eles erraram aqui. Mas viu os donos da casa reagirem ainda no primeiro tempo com os gols de Circate e Metcalfe. Rafinha de pênalti deixa tudo igual antes do intervalo. Na segunda etapa, após um início equilibrado, a seleção cresceu e retomou a vantagem com Bruno Guimarães após boa troca de passos de Vini Júnior. Também em cobrança de pênalti, marcou o quarto e ampliou a vantagem brasileira. A seleção volta a campo no sábado, dia 3 de outubro, para enfrentar a Índia às 11 horas da manhã de Brasília, no Salt Lake Stadium, em Calcutá, em novo amistoso. O Brasil começou até melhor, controlou a posse de bola e abriu o placar com uma boa jogada pelo lado direito aos 2 minutos. Rayan acionou bom tempo, que rolou para Wanderson bater de primeira e marcar um bonito gol. A seleção teve oportunidades para ampliar, mas a Austrália cresceu e virou

0: partida. Após escanteio, a bola desviou em Ryan, sobrar para Sirkati empatar. Pouco depois, um erro brasileiro na saída de bola pelo lado direito terminou com Metcalf chutando de fora da área para fazer 2-1. O Brasil voltou a pressionar, chegou ao empate nos últimos minutos finais. Danilo sofreu pênalti confirmado após a análise do VAR e Rafinha converteu a cobrança. Antes do intervalo, Otávio ainda errou a saída de bola e deu a chance de Irancunda, que mandou para fora.
1: É, tá aí então, né? Seleção Brasil, Austrália 2, Brasil 4. Bora, já.
2: Chegou e está perdendo, né? Virou o jogo, ganhou de 4-2. É, acho que foi uma boa vitória. O time rendeu muito mais do que rendeu no empate do primeiro jogo, né? Contra a Austrália. Estudado. As mudanças do técnico realmente surtiram efeito. O time jogou bem melhor. O Vinícius Júnior teve um desempenho bem melhor do que no outro jogo. Enfim, a seleção agora venceu e convenceu. 4-2 é aquilo que todos os brasileiros esperavam e esperam, né? Num início de ciclo aí de que a seleção brasileira possa começar bem essa nova temporada visando a Copa do Mundo daqui a 4 anos.
1: Um abraço para você, até amanhã.
2: Para você também, obrigado aos nossos milhares de ouvintes. Mais uma vez, um grande abraço ao Dr. João Bé, sempre ouvindo a gente, grande advogado, grande amigo, político, ex-vereador, um cara muito legal, muito bacana. Obrigado, doutor, um abraço para todos vocês aí. Fiquem todos com Deus, até amanhã.
1: Valeu, galera, um abraço. Vem aí o Frank com as notas do Amador e... Agora sim, beleza? Vem aí o Franklin com as notas do Amador e a gente volta a falar amanhã às 11 horas. Um abraço a todos e até lá. Tchau, obrigado.
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4: 11 horas e 59 minutos.
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0: São 11 horas e 59 minutos, rapidinho aqui com as notas do futebol amador, né? O meu amigo Marcos, lá da Vila Mutirão, mandou uma notinha aqui pra gente, né? Deixa-me ver aqui, cadê o meu amigo Marcos, né? Vamos lá, são 11h59, já o horário eleitoral gratuito, né? Tem os resultados aqui dos jogos aqui do final de semana, né? Cadê meu amigo Marcos? Rapidinho. Tá aqui meu amigo Marcos. Bom dia. Lembrando, né, que nesse final de semana não teremos jogos, né, na rodada do campeonato, dos campeonatos aí da região, né, devido às eleições, né? As eleições aí. Mas aqui, meu amigo Marcos mandou, então, a primeira Copa Nova Paranaíba de Futebol Veterano Itumbiara, categoria Supermaster Sênior Cinquentões, edição 2026. No campo da Vila Vitória, né? Os Cinquentões da Vila 3, Barcelona 5. No campo do Sarandi, Leão Sênior 1, Sarandi também 1. No Caçapão, Água Mineral Paranaíba 3, Bairro Brasília 2. No campo de Araporã, o 21 de abril, Sênior 0, Guaíra Ronan 2, né? No domingo já tivemos também Encontristas 0, Unidos da Saúde 2, no campo da Vila Vitória, Viracopos 2, Encontristas 1, e também a organização é do amigo o João Vitor, apoio da Rádio Nova Paranaíba e da Madeireira JR, do amigo Jales. A Secretaria de Esporte e Lazer de Itumbiara, também a Liga Esportiva Itumbiarense, e também do Wellington Valadão, o Galo, e também do amigo Orvando. Vamos encerrando o nosso programa, nós estaremos de volta amanhã a partir das 11 da manhã. Eu, Jasmar Ricardo e o Jair Rezende, né? Um grande abraço, fica agora com o horário eleitoral.
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18: 12 horas e 26 minutos.

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12 horas 29 minutos, 12h29, boa tarde para você, começando mais um programa Itumbiara ao meio-dia, nesta terça-feira de calor absurdo, meu amigo. A coisa lá fora, vou te dizer, viu, Franco, quando sair lá, vai assustar, viu, porque lá fora a coisa tá tensa realmente, deve chegar a 39 graus hoje, né, ou mais, porque, vou te dizer, tá bonito não. Por aqui, Carlos Carol com você até as 13. Do outro lado, Franklin Gaspar, e a gente vai até as 13 com muita informação para você. E depois a gente chega na sequência com Super Tarde. 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

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Olha, vai começar no dia 1º a festa de Nossa Senhora Aparecida. Aliás, nós estamos vivendo um momento, gente, dramático, né? Que é isso? Todos os dias você abre agressões, destruição da imagem de Nossa Senhora Aparecida em algum ponto do país. É preocupante isso, é revoltante, porque você não precisa gostar da religião do outro, mas você precisa respeitar. Eu posso não concordar com algo, mas eu tenho que respeitar quem goste, quem tem aquela religião. Então, eu preciso que você também tenha esse entendimento, essa preocupação. Se você não gosta, né? Porque hoje pode ser a imagem de Santa Rita, de Nossa Senhora Aparecida. Mas Itumbiara, por exemplo, tem a imagem de Santa Rita de Cássia, que é a padroeira da cidade. Daqui a pouco vão dizer que não pode ter aquela imagem de Santa Rita ali no final da Avenida Celso Maeda. E aí começa, né, aquela situação, aquela confusão que a gente está vendo por aí. O grande problema de tudo isso é que levaram as igrejas para, aliás, levaram a política para dentro das igrejas. Os púlpitos estão deixando de ser o local de pregação da palavra de Deus para ser um palanque político-eleitoral. E isso não é certo, gente. A gente tem visto tanta coisa, tanta barbárie, tanta coisa estranha acontecendo que a gente fica preocupado. Então, é preciso que você tenha a sua crença, tenha a sua fé, tenha a sua religião, mas que respeite a opinião do outro, que respeite a opção política do outro também. Não dá para você ser agressivo com o outro, se ele tem uma opinião diferente da sua. Por isso que nós somos diferentes um dos outros. Então, analise como tem sido o seu comportamento, como tem sido a sua atitude, como você tem visto a religião do seu amigo, até mesmo dentro da própria família, existe divergência. Não existe uma família toda que segue só uma religião. Sempre tem alguém que tem uma outra opção, que vê uma outra religião como aquela que ele quer, aquele que ele se sente bem. Agora, é preciso que a gente respeite. Respeite a religião do outro, respeite se ele tem a imagem de uma santa, símbolos, enfim, a gente não pode, em pleno século XXI, ano de 2026, ainda viver uma situação como essa. Um processo de regressão, um processo que tem causado tantos danos, tanto sofrimento, tanta rivalidade, tanto religiosa quanto política.

0: Muitas pessoas se afastaram do outro, do amigo, por causa de política. Tantas pessoas têm um comportamento agressivo que vê uma publicação de determinada pessoa, vai lá no, na conta que é dele. A conta na rede social é dele. Ele está postando a opinião dele. Aí vai alguém lá e comenta, faz críticas agressivas contra uma publicação que está na rede pessoal dele. Onde que está o meu direito de ir até a rede social de alguém e criticar, falar besteira como a gente tem visto? Então é preciso que a gente tenha cuidado com as nossas ações. Eu estou vendo aí muitas imagens sendo destruídas, quebradas, incendiadas, farpas para todo lado, faísca de fogo voando entre pessoas que se dizem religiosas. Mas será que são religiosas mesmas? Porque Jesus nunca pregou essa divergência, essa briga por religião. Nunca. E agora, os pobres mortais estão aí se engafiando, se guerreando, brigando o tempo todo por questões políticas e envolvendo religião no meio. Simplesmente vergonhoso a atitude que nós temos visto atualmente. E não seja você mais um a cair, a entrar nessa pilha. Siga a sua religião, com a sua fé, com a sua decência, com aquilo que está na Bíblia. Esquece a opinião do outro, a religião do outro. Isso não vai te acrescentar em nada, e sim vai te diminuir. Porque depois, passado do tempo, você mesmo vai ter vergonha de sua atitude. Como tem muitos hoje que já se arrependeram de atitudes no passado. Então pense bem, não vale a pena. E outra, não brigue com seu amigo, seu parente, seu colega de trabalho por política. A eleição passa. E depois você vai ter que continuar convivendo com pessoas que às vezes eram uma pessoa importante para você, mas que você destruiu esse bom relacionamento por causa de política. É importante votar? Muito. Mas vote com a sua consciência, com a sua transparência, escolhendo aquilo que você acha. Mas não vá para a briga, não vá para um embate contra outras pessoas que pensam diferente de você. A opinião é sua. A minha opinião, os meus candidatos, eu escolho por convicção. E não adianta a pessoa falar isso, falar aquilo, porque a convicção que eu tenho é essa. Eu analiso cada um dos candidatos. E você deve fazer o mesmo, mas dentro da sua própria consciência e não entrando em pilha, entrando em situação que não há mínima necessidade. São 12h41, a gente vai para o intervalo, eu volto já.
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2: 12h41.
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2: Doze horas 43 minutos. Olha, o Rotary Club Itumbiara vai realizar uma galinhada, um almoço, para arrecadar recursos para as suas atividades. Para quem não conhece o Rotary, gente, o Rotary, ele realiza um trabalho muito interessante na cidade de Itumbiara e em todo o país e em grande parte do mundo, viu? Então, é importante que você conheça o trabalho. São muitas as ações sociais, são muitos os trabalhos que são realizados. E por isso, o Rotary Club fará uma galinhada solidária no dia 17 de outubro. Será uma deliciosa galinhada servida a partir de delivery. Ou seja, você mesmo faz sua retirada de marmita lá na sede do Rotary Club Itumbiara, que fica na Avenida Honor Franco, número 85, próximo à Avenida Beira Rio. Cada marmita terá o valor de R$ 25,00 e serão entregues a partir das 11 horas da manhã. A arrecadação desta galinhada será para fomentar as ações sociais do Rotary Clube de Itumbiara, aqui de nossa cidade. Então, você já se prepara aí, se organize para você, né, contribuir com o trabalho do Rotary Clube. São muitas cadeiras de rodas que são emprestadas para as pessoas, bengalas, andadores, cadeiras de banho, fraldas, enfim, são muitas as ações. E é importante que você dê a sua contribuição para ações como essa que são desenvolvidas aí pelo Rotary Club Itumbiara, tá? Então, já se programa, coloca na sua agenda aí para esse dia você não fazer o almoço e sim pegar essa marmita, essa galinhada especial lá do Rotary Club Itumbiara, que é presidida pela nossa amiga Terezinha Gouveia, tá? Então, se programa aí e depois a gente vai passar aqui mais próximo, a gente já vai passar os contatos para que você possa fazer a sua reserva. Mas de antemão, já vai garantindo aí a... né? Coloque na agenda para você ter a tranquilidade, tá? De participar. E também, né? A gente, final de ano, a gente tem uma programação realmente muito intensa, né? Muitas atividades que é importante a gente já colocar na agenda, porque senão você não consegue, né, acompanhar tudo aquilo que as coisas, né? O tempo às vezes não permite que você participe, né? Então, no dia 15, dia 17, você já coloca na agenda aí essa programação, tá? Olha, as obras da nova clínica municipal de hemodiálise estão em andamento. A unidade está sendo construída pela prefeitura para ampliar a estrutura de atendimento aos pacientes renais do município e da região. Quando estiver funcionando, a clínica terá capacidade para atender até 156 pacientes renais, oferecendo melhores condições para o acompanhamento de quem precisa. Gente, essa clínica, ela tem uma importância gigante, viu? Porque imagine só uma pessoa que faz o tratamento tendo que 3 vezes na semana, né? Geralmente são 3 a 4 horas ali, né? Fazendo esse tratamento. Imagine naquele período que pessoas tinham que deslocar para outros municípios, né? Como Catalão foi o caso. Você imagina 3 vezes na semana a pessoa, 2 horas em pouco, né, para ir, né? Mas depois fica lá 4 horas em tratamento. Depois você tem mais aquele percurso de volta, né, debilitado, porque tem dias que eu tenho amigos que fazem tratamento e que chega, né, depois do tratamento de hemodiálise, né, às vezes dá aquela moleza, aquele corpo ruim, aquela situação complicada. Nem todos os dias a coisa é do mesmo jeito, né? Então é importante, né, a construção dessa clínica.

0: E a gente espera que ela fique pronta o mais breve possível, realmente, para que todas sejam atendidas. Né? Então, aquele período que estava aí tendo essa dificuldade aqui na cidade de Itumbiara, e a gente acompanhava o sofrimento dessas pessoas. Olha, a Prefeitura de Itumbiara vai realizar audiência pública para avaliação do cumprimento das metas fiscais referente ao segundo quadrimestre de 2026. A audiência é um importante momento de transparência e acompanhamento da gestão dos recursos públicos, permitindo que a população conheça os resultados fiscais do município. Dia 30, 10 da manhã. Se você não tiver nada para fazer, vai lá, né? Às vezes você já tem compromisso, o horário você esteja em trabalho, mas se você não tiver, você pode acompanhar depois através do Facebook da Prefeitura de Itumbiara, tá? Às vezes você está trabalhando, mas dá para dar uma olhadinha lá. Facebook é arroba Prefeitura Itumbiara, tá certo? Importante também a gente saber né, o que está acontecendo aqui na cidade de Itumbiara. 35º Jogos Olímpicos, Jogos Olimpíada Estudantil de Itumbiara, competição que vai acontecer aqui, né, com o início dia 8, quinta-feira, às 8 horas da manhã, no Ginásio de Esporte Geral do Antoniali, no bairro Social. Estudantes de Itumbiara, Cachoeira Dourada, Araporã, de 6 a 16 anos, em 6 categorias e 7 modalidades esportivas. Então, vai ser uma festa do esporte, da garotada, né? Aí, das pessoas, das crianças e adolescentes, que vão estar aí disputando 6 categorias em 7 modalidades diferentes. Então, é importantíssimo você participar, tá bom? Então, se tiver oportunidade, também vai lá prestigiar essa garotada. Praticar esporte, meu amigo, é bom, viu? Faz bem. Enquanto estão praticando esporte, estão deixando de fazer muita coisa errada, não é mesmo? 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
2: 12 horas e 52 minutos.
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12h53, olha, o CMEI Antônio vai realizar no dia 1º uma pamonhada, gente, a partir das 16 horas, pamonhas de sal, doce e pimenta. O valor da pamonha vai ser R$12. O CMEI Antônio fica ali no bairro Novo Horizonte, então é hora de você também, né, contribuir com o CMEI, tá certo? É, tem muita coisinha, né, para ser feita, então eles vão realizar essa pamonhada aí. No próximo sábado já é outubro, então o Terço dos Homens vai ser celebrado lá na Capela de Nossa Senhora Aparecida, na Avenida João Paulo II. Então, vamos lá, né? 6h55 da manhã, Terço dos Homens, no sábado próximo, na Capela Nossa Senhora Aparecida, na Avenida João Paulo II, 531. Você, né, que já está acostumado a participar do Terço dos Homens, não deixe de ir. E no dia 10 será o Terço das Crianças, viu? Também lá na Capela de Nossa Senhora Aparecida. Então, você vai lá participar. É, você leve a sua criança, se organize aí para sua criança passar a fazer parte do Terço das Crianças. Fale com a Ana Cláudia, 99665-5701. Ana Cláudia esses dias me mandou uma mensagem dizendo que ela fica tão feliz, mas tão feliz, quando ela está ouvindo o rádio e que me escuta falando sobre o Terço das Crianças. Segundo ela, tem ajudado muito e tem feito com que cada vez mais novas crianças, mais crianças venham participar do Terço. Então, eu digo sempre, é importante você criar, né, as suas crianças, seus filhos, dentro de uma doutrina religiosa, para que eles não aprendam, né, pelo mundo, mas que aprendam as coisas boas. Por isso que eu falei no começo do programa a importância de você respeitar a religião do outro. Não importe qual seja a religião, mas você tem a sua e respeite a do outro. Faça parte do projeto Vem Brincar Comigo, que vai ser realizado pelo Terno Catupé Lua de Cristal. Vai ser muita brincadeira com a criançada, comida boa, né? E você pode doar também, ajudar aí o Flávio lá do Catupé Lua de Cristal a realizar esse evento. Doe amor, espalhe esperança, faça parte dessa corrente do bem. 649-9249-8476 é o telefone do Flávio para você fazer aí suas doações. Eu falei agora há pouco sobre a galinhada lá do Rotary, mas também quero falar, gente, sobre outra ação do Rotary, que é a campanha Fralda Solidária. Existem necessidades que não podem esperar. Todos os dias, centenas de idosos e pessoas acamadas dependem de um cuidado simples, mas essencial, uma fralda geriátrica. Para muitos, ela representa higiene, para outros, segurança, mas, acima de tudo, ela representa dignidade. Por isso, crie impacto duradouro, faça sua doação também aí de fraldas geriátrica para o projeto do Rotary Club Itumiara. Pode chamar 649-9662-8878 e você também pode falar aqui com a gente aqui, tá? Que a gente providencia para pegar aí na sua casa. Se você quiser fazer doação, a gente repassa também para o Rotary Club, tá? Então, bora contribuir, porque ajudar faz bem sempre, principalmente para quem ajuda, viu? 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

0: 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Amanhã vamos ter um bate-papo muito legal aqui, falando sobre assuntos importantes que você pode, inclusive, participar também. Tá certo? Estou indo, na sequência eu volto com Super Tarde. Valeu!
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4: 13 horas e 2 minutos.
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13h04. Boa tarde, boa tarde, boa tarde, boa tarde, meu povo! Tô chegando por aqui de bem com a vida. Alegria, alegria, alegria. Muita alegria! Ah, meu amigo, nada de ficar pensando que a vida é dura. Lembre-se, água mole em pedra dura, tanto bate até que fura. Então persista, insista, se você é capaz de sonhar, você é capaz de realizar. Bora pra cima! De bem com a vida, muita alegria, e a gente começa por aqui, assim, feliz da vida, porque tem você aí do outro lado, não é? Eu estou por aqui, Carlos Carol, e do outro lado, quem tá daí? Quem tá daí? Fala comigo, vamos fazer um programa alegre, divertido, um programa realmente pra a gente se sentir feliz, afinal de contas, a vida é bela, única, e lembre-se, você é a única pessoa que vai estar com você o tempo todo, então não desista de você, olhe pra frente, vamos, você é capaz.

Vamos embora, vamos levando a vida, vamos levando com alegria, alto astral, conversando com os outros, tendo empatia com o próximo, sorrindo porque a vida é bela. A vida é o nosso bem mais precioso. Então, bora lá, bora começar! Zezé de Camargo e Luciano, irmão da Lua, amigo das estrelas, começando o programa de hoje.

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2: 13 horas e 10 minutos.
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8: 13 horas 11 minutos, 13 e 11. Olha, beba muita água, beba muita água. Essa é a recomendação. Evite o sol agora da tarde, meu amigo, porque tá difícil, tá bruta a situação, viu? É, quero ver a conta, né, de energia, porque ar-condicionado ligado, né, ventilador ligado o tempo todo, a noite inteira, então prepare-se aí para a conta, né, do final do mês. Mas não tem outro jeito, viu, gente? É água fria para tomar banho, aí você recompensa isso lá, né, o gasto lá do ventilador e do ar-condicionado, quem tem. Por falar nisso, tem uma pessoa aqui, gente, pedindo, inclusive, para que, se você tem um ventilador aí, ela disse que, olha, pode ser velhinho, mas se tiver alguém que possa me doar um ventilador, eu fico muito agradecido, viu? Então, se você tiver um ventilador para doar aí, mesmo que esteja já velhinho, mas que esteja funcionando, tem gente precisando aqui, viu? Oi, Marilda! Como é que você tá, minha querida? Marilda da Boa Vista, grande abraço, beijo no coração, minha querida. Beijo também para Maria José e para Cleusa, mãe do Tilu. Beijo, beijo, beijo no coração dessa turma maravilhosa que tá todos os dias com o radinho ligado. É bom demais saber que vocês estão aí acompanhando, tá certo? Então, bora lá com Teixeirinha, minha amiga Marilda. Boa tarde!

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1: 13 horas e 20 minutos.
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0: 13h24, 13h24. Obrigado você pelo carinho, obrigado você pela sua participação. 3431-8888. A Loane, lá do Jardim, bairro Messias, está pedindo para mandar a música aqui para o Rafael e para a Júlia. Ah, tem também a amiga Jandirinha, já chegou por aqui. Jandirinha, boa tarde.
1: Eu já estou de cá ouvindo meu amigo Carlos Carol. Jandirinha, do Jardim Liberdade. O Carol, manda uma música aí hoje para mim, Chapelido. Tem esse meu João Jair, lá no serviço dele. Estou se ouvindo, tá? Então, boa tarde. Tudo bom com vocês, sua família.
0: Obrigado, minha amiga Jandirinha. Obrigado você. Ah, tenha socorro lá do Santos Dumont por aqui. Diz aí, Socorro, tá muito quente por aí?
2: Boa tarde, Carol. É Socorro do Ferreiro da Costa. Carol, como é que nós vamos aguentar tanto calor? Ei, Carol, passa uma música aí pra mim de Racine, Rafael. Uma bem bonita, que você sabe qual é. E tudo de bom pra você. E aí, qual é a sua previsão? Vai chover ou não? Naquele dia você disse que choveu e choveu. Abração, tudo de bom.
0: Abraço pra você, minha querida. É, não tá fácil ver chuva esses dias não, viu? Minha amiga. Ah, tem o André aqui lá do Dom Bosco, também tá pedindo uma música aqui. Daqui a pouquinho a gente toca, né? Ah, ele tá pedindo aqui pra tocar aqui, mandar pro Juquinha lá da Saúde, Luciano do Frangaçado, o Heleno do Morada do Sonho, Domingão Berranteiro, Matador de Onça, o Rony da Lanchonete, o Dom Bosco, Zé de Brito, o Chicão da 28, Mané da Pedra, Gibinha, Burro do Marolina, o Tadeu que mora lá no Arraial do Boteco. Ah, então bora lá, ele quer uma música aqui. Toalha branca, bora botar essa toalha branca, que esse calor, meu amigo, dá uma suadeira danada e a toalha vai ficar branca nada, viu? Bora lá, né? Gine Geno, toalha branca, boa tarde, gente, continue participando, 3431-8888.

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2: 13 horas e 29 minutos.
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São 13 horas mais 32 minutos, 13h32. Participe 3431-8888. Chame aí que eu vou atendendo você. Atenção! Acontecerá nos dias 9, 10 e 11 de outubro, das 8 às 17 horas, o dia todo, o Bazar Beneficente do Solar dos Idosos Maria de Lourdes, com roupas a partir de R$1 a peça, calçados, bijuteria, não passamos cartão e nem Pix. Rua Fortaleza, esquina com Aurélio Alves. Então você está aí convidado a participar, viu, gente? Tem também a diretoria do Sered.

0: de Itumbiara convida a todos para participar da reunião do Sereia na próxima quarta-feira, às 19h30. E matinê dançante da melhor idade, no dia 1º, quinta-feira, a partir das 12h30, em sua sede social, Rua Marechal Deodoro, 366, animação de Pedro Henrique e Rafael. Bora participar? Então vamos que vamos, né? Deixa eu chamar mais pessoas para participar aqui. Abraço para minha amiga Domingas. Ô, Domingas, como é que vai você, minha querida? Tudo bem? Como é que tá a Vila Beatriz? Tá calor, é claro, né? Aproveitar para abraçar aí meu amigo Itamar de Paula. Oi, Itamar, tudo bem, meu caro? Abraçar também aqui. A Socorro já participou por aqui, né? A Edneide, lá do bairro Planalto, também está por aqui. Boa tarde, minha querida. A Graciele Marina também já chegou por aqui. A Jandirinha também já passou. Minha amiga, a Dorinha, chegando por aqui. Oi, Dorinha, boa tarde.
1: Boa tarde, Carol. A Dorinha. Como você está, Capinzóia, Carol? Carol, que calor, né, Carol? Calor tá demais, né? Mas igual a música que você abriu aí o programa. Vamos levar a vida, né, Carol? Mas graças a Deus, tudo levando a paz de Deus, né, Carol? Eu queria uma música aí, fazendo favor. Eu queria um chapeludo, fazendo favor. Mandar pra Elaine Machado, pra Dorinha lá no Montinho, tá lá. Mandar pra Rosana, Bairro do Prefeito. Pra todos gostar da minha música. Passei lá no Bar da Saúde. Tá? É as minhas amigas músicas. Vou falar, toma muito seu tempo aí. É pra todas as amigas minhas que estão ouvindo, tá? Manda pra Miss também, fazendo favor. Minha amiga também. Todas as minhas amigas, tá? Mas muito obrigado. Fica com Deus. Tô aqui te ouvindo, tá? Tomando a casa aqui, ajeitando aqui, mas tô te ouvindo, viu? Mas muito obrigado. Fique com Deus.
0: Minha querida, não desliga o rádio, não. Bora que vamos. São 13h35. Abraçar também minha amiga Jandirinha, que gosta muito do chapeludo, e ela manda lá pro genro, pra família toda, né? Abraçar também a minha amiga Maria da Horta. Ê, Maria da Horta, quando fala no chapeludo aqui, a bicha fica toda feliz, né, Maria? Grande abraço pra você, minha querida. Tá lá cuidando, né? Tá fácil não, né? Manter as plantinhas todas regadas com esse calor. Você joga água, 2 minutos depois tá seco, né, Maria da Horta? Grande abraço pra você. Então, bora lá com Nando Moreno e Rio Negro e Solimões. São 13h36. Boa tarde.

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1: 13h43.
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Abraço pra minha amiga Dona Tereza, lá no bairro Buriti 2. Ô, Dona Tereza, beijo no teu coração. Segura o calor por aí, hein? Ah, gente, tá calor demais, não tá? Mas vamos que vamos. Vamos tomar bastante líquido, a não evitar o sol da agora da tarde, que tá muito quente. Vamos cuidar também, né, gente? E vamos refletir, acima de tudo, tudo isso que está acontecendo no mundo. Nós precisamos, às vezes, Deus nos mostra algumas situações para que nós façamos reflexões e percebamos onde estamos errando e o que nós precisamos melhorar, tá? Então, pense nisso. São 14h48, deixa eu abraçar a minha amiga Joana. Oi, Joana, aí no Remy Martins, ela está mandando para o Oswaldo lá em Centralina. Abraçar mais uma vez a minha amiga Maria da Horta, que diz que está terrível, as plantinhas estão tá com as folhas tudo enroladinhas, não está aguentando, não está vencendo a aguar, né, minha amiga? Mas Deus vai mandar chuva logo, logo, viu? Vamos ter fé. Zé Rico chegando por aqui, mentira também é verdade. Ô Osvaldo, segura aí, Centralina, também tá quente, meu amigo. Abraço, Joana, beijo no coração.

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2: 13:52.
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1: Gilmar Mendes cobra medidas do STF e STJ contra irregularidades em precatórios. O ministro Gilmar Mendes, decano do Supremo Tribunal Federal, enviou um ofício ao presidente do STF, ministro Edson Fachin, e o presidente do Superior Tribunal de Justiça, Luiz Felipe Salomão, cobrando medidas contra irregularidades na expedição de precatórios. O documento é datado de segunda-feira. Precatórios são dívidas geradas por decisões judiciais que tenham o poder público como parte perdedora. O pagamento de tais compromissos depende de questões orçamentárias e segue uma fila. Para adiantar os pagamentos, é comum que a parte vencedora venda com deságio o direito a receber dinheiro no futuro. No ofício, Mendes destacou como esse tipo de negócio foi usado pelo ex-banqueiro Daniel Forcaro, do Banco Master, para captar altas quantias no mercado de capitais. Mendes deu como exemplo os precatórios do setor sucroalcooleiro, que obtiveram ganhos judiciais contra a União devido à política de controle de preços implementada nos anos de 80 e 90. O ministro destacou que o Conselho Nacional de Justiça recentemente colocou 16 precatórios expedidos pelo Tribunal Regional Federal da 11ª Região em benefício de usinas e determinou a devolução de 4,7 bilhões ao Tesouro Nacional. Apesar do problema se espalhar por diversos tribunais, o decano apontou para a concentração de casos envolvendo o Banco Master concentrados no TRF1 e pediu que a corregedoria do CNJ promova uma correição excepcional no Tribunal Federal. 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
2: A Justiça Eleitoral já recebeu mais de 51 mil denúncias de propaganda irregular nas eleições de 2026. Os registros foram feitos por meio do aplicativo Pardal, ferramenta criada pelo Tribunal Superior Eleitoral para que eleitores possam comunicar possíveis infrações durante a campanha. São Paulo lidera o número de denúncias com mais de 10 mil ocorrências. Na sequência, aparecem Bahia, Minas Gerais e Pernambuco. Já os menores volumes foram registrados em Tocantins, Roraima e Piauí. A maior parte das reclamações, quase 44%, envolve propaganda irregular em vias públicas, como materiais afixados em locais proibidos ou fora das regras estabelecidas pela Justiça Eleitoral. Também são frequentes as denúncias relacionadas à publicidade em propriedades particulares, incluindo pinturas de muros em desacordo com a legislação, além da divulgação em bens públicos. Durante o período eleitoral, esse tipo de propaganda só pode ocorrer em situações excepcionais e mediante autorização da Justiça Eleitoral. Há ainda registros de irregularidades na internet, em jornais, revistas, emissoras de rádio e televisão, além de materiais impressos, como adesivos em veículos acima do tamanho permitido. Até o momento, cerca de 27% das denúncias recebidas já foram transformadas em processos pela Justiça Eleitoral. O aplicativo Pardal está disponível gratuitamente para celulares Android e iPhone. Para fazer uma denúncia, o cidadão precisa acessar a plataforma com a senha do e-título ou da conta gov.br. A identidade do denunciante é mantida sob sigilo. Além de relatar a ocorrência, é possível anexar fotos, vídeos, áudios e links que ajudem a comprovar a irregularidade. Quando a denúncia não se enquadra nas atribuições do Pardal, o sistema encaminha o cidadão para outros canais, como o Sistema de Alertas de Desinformação Eleitoral ou o Ministério Público Eleitoral do Estado. Com informações da Agência Brasil, da Rádio Nacional, no Rio de Janeiro, Tatiana Alves.
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2: 13 horas e 58 minutos.
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E essa carta nos remete a uma reflexão muito profunda de um período que passamos, onde a angústia, o medo, a insegurança tomou conta de todos nós. Mas e depois? O que mudou? A carta da ouvinte de hoje nos questiona exatamente sobre o que a pandemia mudou em nós. Diz a carta: meu amigo, minha amiga, você se lembra de como era o mundo antes da pandemia? A gente fazia planos, reclamava das coisas pequenas, corria atrás de dinheiro, trabalhava demais, adiava encontros, deixava um abraço para depois. Até que, de repente, o mundo parou. As ruas ficaram vazias, as portas se fecharam, os abraços foram perdidos, as famílias ficaram separadas. Enquanto o silêncio tomava conta das cidades, os hospitais se enchiam. Todos os dias, números eram anunciados. Milhares de pessoas partiam. Pais perderam filhos. Filhos perderam pais. Marido perderam esposas. Esposas perderam seus companheiros. Famílias inteiras ficaram marcadas pela ausência de alguém que nunca mais voltaria para casa. Talvez, naquele momento, muitos de nós tenham pensado: depois de tantas mortes, imaginamos que aprenderíamos a ser mais amorosos. Depois disso, o ser humano nunca mais será o mesmo. Que seríamos menos agressivos, teríamos mais paciência, que aprenderíamos a respeitar mais as diferenças, que entenderíamos a vida, que a vida é frágil demais para desperdiçarmos o nosso tempo com ódio, brigas e ressentimentos. Esperávamos que a paz se fortalecesse dentro de nós, que o amor ao próximo deixasse de ser apenas uma frase bonita e passasse a ser uma prática diária. Pensávamos que dedicaríamos mais tempo à família, mais tempo aos nossos pais, mais tempo aos nossos filhos, mais tempo para visitar aquele irmão que mora longe, mais tempo para conversar com um amigo, mais tempo para servir ao próximo e, principalmente, mais tempo para Deus. Talvez a pandemia tenha nos ensinado que não precisamos de uma vida cheia de coisas para sermos felizes, que uma mesa simples com a família reunida pode valer mais do que muitos bens, que um abraço pode ter mais valor do que um presente caro, que sentar ao lado de quem amamos é simples, e simplesmente conversar pode ser um dos maiores luxos da vida, que a saúde não tem preço, que poder sair de casa, respirar o ar livre, caminhar por uma praça, encontrar um amigo e voltar para casa em segurança, são coisas que, muitas vezes, só aprendemos a valorizar quando perdemos. Mas hoje, eu quero fazer uma pergunta para você. Será que nós realmente aprendemos? Será que a pandemia mudou o nosso coração? Ou depois de tudo que

Passou, voltamos a correr atrás das mesmas coisas. Voltamos à pressa, à ganância, à intolerância, às discussões por coisas pequenas. Voltamos a guardar mágoas. Voltamos nossos pais para depois. Deixamos de eu te amo somente quando sentimos que pode ser tarde demais. Quantas pessoas prometeram durante a pandemia: quando isso acabar, eu vou aproveitar mais a vida. E hoje? Você está aproveitando? Quantas pessoas disseram: quando puder abraçar minha mãe novamente, nunca mais vou deixar de abraçá-la. Você está indo abraçá-la? Você está indo visitar sua mãe? Está almoçando com ela? Com seu pai? Quantas pessoas disseram: quando tudo isso passar, vou visitar meus familiares, vou procurar meus amigos, vou estar mais perto de quem amo. Você está cumprindo a sua missão? Você está cumprindo a sua promessa? E você? Você superou bem a pandemia? Ou uma parte de você ficou presa naquele período? Você perdeu alguém que amava? Existe uma cadeira vazia na sua casa, ainda onde dói quando você olha? Existe um telefone que você ainda tem vontade de ligar, mesmo sabendo que aquela pessoa nunca mais vai atender? Talvez você tenha perdido alguém para a Covid. Talvez tenha perdido alguém por outra razão. Mas a pandemia fez você perceber, ainda que mais, o quanto a vida é passageira. E depois de tudo, o que mudou dentro de você? Você passou a enxergar a vida de outra maneira? Começou a valorizar as coisas simples? Passou a dedicar mais tempo à família? A cuidar mais dos seus pais? A procurar mais seus irmãos? A perdoar com mais facilidade? A reclamar menos? A agradecer mais? A se aproximar mais de Deus? Ou será que o mundo voltou a ser tão barulhento que você esqueceu de tudo aquilo que prometeu enquanto estava com medo de perder a própria vida na pandemia da Covid? Talvez seja essa a grande lição que ficou. Nós não precisamos esperar outra tragédia para perceber o valor de um abraço. Não precisamos perder alguém para dizer que amamos. Não precisamos ficar doentes para agradecer pela saúde. Não precisamos enfrentar o medo da morte para começar a viver de verdade. A vida continua sendo curta. O tempo continua passando. E aquela pessoa que você ama continua envelhecendo. Seus pais estão envelhecendo. Seus filhos estão crescendo. Seus amigos estão seguindo seus próprios caminhos. E nós continuamos dizendo: depois eu vou. Depois eu ligo. Depois eu visito. Depois eu peço perdão. Depois eu digo que amo. Mas a pandemia nos ensinou uma coisa que jamais deveríamos esquecer: o depois não é garantido. Por isso, meu amigo, minha amiga, talvez a maior homenagem que podemos fazer a todos aqueles que partiram durante a pandemia seja justamente viver melhor enquanto estamos aqui. Amar mais, perdoar mais, ajudar mais,
agradecer mais, ter menos pressa, menos ganância, menos ódio, menos orgulho e mais Deus em nossas vidas, mais família, mais solidariedade, mais paz, porque no fim das contas, quando a nossa hora chegar, provavelmente não vamos levar dinheiro que acumulamos, os bens que compramos ou as brigas que vencemos. Vamos deixar tudo para trás. E talvez o que realmente permanece seja aquilo que fizemos pelo outro, os abraços que demos, as mãos que estendemos, as lágrimas que enxugamos, as pessoas que ajudamos, o amor que espalhamos. Então, eu termino essa carta fazendo um convite para que alguns segundos pare. Pare por alguns segundos e olhe para a sua vida. O que a pandemia mudou em você? Você ficou mais próximo de Deus? Mais próximo de sua família? Aprendeu a valorizar as coisas pequenas? Perdeu alguém que ainda te faz falta? Existe alguém que você deveria procurar hoje? Existe um perdão que está esperando para acontecer? Existe um eu te amo que você ainda não teve coragem de dizer? Se a pandemia pudesse nos ensinar alguma coisa, talvez fosse simplesmente isso. Não espere para perder. Não espere perder para aprender a valorizar. Não espere a saudade para reconhecer a presença. Não espere o silêncio para perceber o valor de uma voz. Não espere a ausência para descobrir o quanto alguém é importante para você. Porque a vida é um presente. E cada dia que recebemos é uma nova oportunidade de amar, perdoar, ajudar e fazer o bem. E você, ouvinte? O que mudou dentro de você depois da pandemia? Quero saber sua história. Você perdeu alguém? O que essa perda ensinou? Você passou a viver de maneira diferente? Hoje você aproveita melhor o seu tempo? E principalmente, se você pudesse voltar àquele período da pandemia e conversar com a pessoa que você era naquela época, o que você diria para ela? Pense nisso. E talvez hoje mesmo, procure alguém que você ama, dê um abraço, diga que ama, peça perdão, faça uma oração, ajude alguém. Porque a vida continua nos ensinando. Mas ninguém sabe quanto tempo ainda temos para aprender. Por isso, eu gostaria que você fizesse, nesse momento, uma reflexão sobre a sua vida. O que você tem feito? O que mudou depois da pandemia? Porque às vezes a gente reclama, faz promessas, faz compromissos e a gente não cumpre nenhum deles. Está na hora de você pensar, refletir e não deixar para depois. Peça perdão hoje, abrace hoje, viva hoje, cuide hoje, cuide da sua vida, da sua mente, do seu corpo, do seu espiritual. A vida é um trem-bala. E a gente precisa saber viver bem todos os dias.
Que você tenha uma tarde abençoada.

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10: O que eu preciso da nossa saúde é... Eu fiquei trabalhando escutando essa carta. Eu passei por isso tudo. 45 anos de casado, ele morreu de repente por causa de doença. Mas não tem que conformar, porque é Deus que dá força pra gente. Tenho 5 anos, tenho minhas filhas, tudo casado. Moro com Deus. Tenho minha casinha, moro com Deus. Eu sinto falta até hoje. Sempre na igreja, eu era casada com ele, ia todo domingo. E sempre vou. Não deixei de ir depois que eu passei por essa. Tô falando isso aqui pra você, tô querendo chorar. Nunca deixei de ir, igual domingo, final de semana passado agora, teve Jesus está vivo. Aí eu fiquei sexta, sábado, domingo na igreja. Então até hoje eu sinto falta dele. Mas é assim, nunca como a gente quer, né? Então, aqui em casa, mas pegou 6. Não era pra ter ido nenhum, mas ele foi, morreu com 60 anos. Hoje eu ainda sinto muita falta dele. Muito, falo de sonho com ele direto. Falo muito com as meninas, com minhas filhas. Falo, nossa, que ele foi meu primeiro marido. Então, ele, nós nunca largou. Ele falou, nós vamos viver até a morte nos separar. Ou eu ou você. Ele foi, mas até hoje eu sinto muita falta. Tenho a minha cama, tenho a travesseira dele até hoje do meu lado. Sinto muita falta dele ainda. Não esqueci de hora nenhuma no meu coração. Até nas coisas mesmo que nós fazíamos, que nós passeávamos muito. Inimigo eu não tenho, graças a Deus. Então é assim, essa doença veio, né? Mas Deus. Deus dá todo conforto pra gente. É Deus, é Deus, é Deus. Né? Preciso aqui do bairro na sua saúde.
11: Ô, minha amiga, que bom ouvir o seu depoimento, a sua palavra, viu? Muito bom, realmente. E é isso, né? A gente tem que ter, né? Deus acima de tudo, Deus no nosso coração, né? O Edson Oliveira diz aqui, nossa, sem palavras, sem reação. Parabéns, meu amigo. Do começo ao fim, toca a realidade. Você mencionou tudo, tudo. Obrigado, Edson. Tem aqui, deixa eu ver aqui. Tem lá a Val da Fazenda Barreiro. Oi, boa tarde. Deixa eu ver se é a Val mesmo que está aqui, né?
12: Eu acho que essa carta da vida hoje, ela bateu doída, viu, mim? Porque só a palavra pandemia já me remete muita tristeza. Porque... de todas as dores que eu sinto hoje em dia, a pior cicatriz foi me despedir da minha mãe à distância. Eu sei que todas as perdas são doloridas, mas perder alguém ao qual você nunca sequer imaginou perder, porque eu nunca passei pela cabeça perder minha mãe, sabe? Minha mãe foi embora muito cedo, assim como muitos outros vizinhos. Tem uma vizinha que perdeu o filho, nora, irmãs, tudo na sequência. E É muito triste saber que em meio a esse passado recente, ainda existem pessoas que não aprenderam nada com essa pandemia. Essa pandemia veio para ensinar as pessoas tanta coisa, passar tanta mensagem ao qual o pessoal não conseguiu entender, né? De abraçar mais, de tirar um pouquinho mais de tempo, assim como você disse. E é dessa forma, sabe? Perguntar, pelo menos por um simples bom dia, como é que você está, tá tudo bem? Tirar um tempinho para um cafezinho. Ah, se eu pudesse voltar no tempo. Ah, se eu pudesse ter um último abraço. Ah, se eu pudesse ter um último adeus. É muito triste. Muito triste, e é uma pena que várias pessoas não aprenderam nada.
11: Verdade, minha amiga. Obrigado pela sua participação, tá? Obrigado. Realmente é isso aí, né? Célia, boa tarde.
0: É, meu amigo José Carlos Carol. É, a gente tem que ficar mais próximo da família, né? Mas minha família mora tudo em Berlândia, um pouco mora em Goiânia. Só uma irmã minha que mora aqui em Tumbiara, mas é muito difícil ela vir aqui em casa. Mas vem. É, tem que dar valor à vida. Não é mesmo?
11: Isso mesmo, minha amiga Célia. Desse jeito, né? Temos que dar, né, esse amor. Rosinete, lá do Santa Inês, boa tarde.
2: É verdade, esse Covid veio para mostrar para muita gente que ninguém é de pra ninguém. É de minha irmã, de minha irmã, o Covid despediu de longe, de longe, é isso que é triste. É assim o meu abrindo o coração, é material que ninguém leva dessa terra.
11: São 14h29, 14h29, daqui a pouquinho tem mais participações, continue 3431-8888. Ah, tem gente fazendo aniversário também, né, rapaz? Deixa eu ver aqui quem é que tá fazendo aniversário hoje, cadê aqui? É, bora lá, né, vamos ver aqui. Margarida, boa tarde. Boa tarde, Margarida.

0: Olha ele aí, essa moreninha no cabelo que eu te vi, tô cantando. Que experiência de vida que ela fez. Trabalha essas barras do outro da barba. Da cabeleira faz tudo. Mário que sola mesmo. Muito bom. Boa tarde, tudo bem? Graças a Deus, tudo na paz. Quero parabéns para nossa aniversário da Fundação Santa Luzia, né? Gasparinho, mulher linda, maravilhosa, 80 anos, mulher forte, cheia de energia para dar. Trabalha nas barraquinhas da igreja, trabalha na pastoral da criança. Gosta de forró, pensa uma mulherzinha do nada. Chama Gasparinho, lá da comunidade de Santa Luzia, né?
1: Tá certo, então.
0: Faça uma mulher religiosa pra nós, fazendo favor, você que reza mais, chover, tudo. Tem mais coração, né?
1: Exatamente, minha querida Gasparina! Parabéns, mulher!

Parabéns, parabéns, parabéns, Gasparina. Que Deus esteja presente cada vez mais em sua vida, minha querida. Beijo no seu coração, felicidades mil, que continua sendo essa pessoa incrível, admirada por todos. E lembre-se, você está sendo abraçada nesse momento por uma legião de pessoas que, né, que tem em você aquela certeza que você está realizando tudo aquilo que você gosta, que você está feliz, que você está se sentindo bem, que você é amada por muita gente. Gasparina, feliz aniversário! Beijo, beijo, beijo no seu coração! Feliz aniversário, que você possa contribuir muito ainda com a comunidade aí, da qual você faz parte, de estar junto com seus amigos, a sua família, sempre, né, distribuindo energia, alegria e muito amor. Feliz aniversário, Gasparina!

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6: 11:38.
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8: Que bom que você está aí do outro lado curtindo aqui o programa Super Tarde. Gente, eu tenho recebido tantas ligações emocionantes aqui. Cada depoimento que só eu, né? Que estou aqui atendendo e conversando com as pessoas, estou sentindo, né? Quantas pessoas ficaram emocionadas, porque a situação do Covid acabou demonstrando que, mesmo depois de ter passado, que na época do Covid, como eu disse na carta, a gente fez tantas promessas de mudanças, não foi? Tanta gente que falou assim, olha, eu quero curtir mais a minha mãe, curtir mais o meu pai, curtir mais a minha família. E o pior de tudo, gente, é que isso não está acontecendo. Parece que nós passamos a ter mais pressa. Parecendo que nós estamos querendo recuperar aquele tempo que nós ficamos em casa, né, no famoso lockdown, que não podia sair, que tinha que usar máscaras. Parece que a gente agora está querendo descontar aquele tempo, reconquistar o tempo passou, aquele tempo não volta. Nós temos que aproveitar o tempo que temos pela frente. E hoje, quantas pessoas idosas, principalmente, têm me ligado dizendo que se sente só, que se sentem abandonadas, que família não visita, que precisa apenas de uma conversa, de um abraço, simplesmente ter alguém ali do lado para conversar, sentir um pouquinho desse calor humano. O que está acontecendo com as pessoas, meu Deus? Abandonando seus idosos desta forma, deixando sós, convivendo com uma solidão. Ah, eu queria muito que a pandemia pudesse ter mudado também o comportamento das pessoas para com as pessoas de idade, para os nossos idosos. É triste ouvir tantos depoimentos de pessoas que se sentem abandonadas em casa pela própria família, onde visita passou a ser um artigo de luxo. Pense bem, se você tem o seu pai, a sua mãe, mesmo que ele esteja velhinho, só aquele caquinho, aquele pedacinho de gente. Não deixe os sós, não deixe abandonados, como tantos têm me relatado aqui. Amanhã pode ser você, viu? A vida é como uma roda gigante. Uma hora você está em cima, mas de repente você, questão de segundo, você já está embaixo. E torça para que você, pelo menos, consiga se envelhecer, tá? São 14h42, deixa eu atender aqui a minha amiga Maria, lá do Santos Dumont. Oi, Maria, tudo bem? Ela falou comigo também, tá lá, né, curtindo o programa, me escuta todos os dias, é bom, né? Todos os dias eu tenho recebido pessoas diferentes, pessoas que me ligam e dizem que estão felizes por eu estar aqui e conversar tanto, passar tantas mensagens positivas, de ser, assim, tão espontâneo do jeito que eu sou. E muitas me disseram, sabe o quê? Que elas se sentem tão felizes quando eu digo, beijo no seu coração. Olha para ver a simplicidade. Que coisa tão simples, né? Então imagine você, essas pessoas recebendo um abraço, recebendo o seu calor. Bora então? Vamos lá. Rick Renner, instante mágico para Maria e para todas essas pessoas que se sentem aí sozinhas, solitárias, mas olha, beijo no coração de todos vocês, meus queridos e minhas queridas. Boa tarde.

0: 14h47. Oi, Wanda Santos, abraço para você, minha querida. Obrigado pelo carinho, tá? Continue participando comigo. 34318888. Deixa eu abraçar também aqui meu amigo Peninha. Oi, Peninha, boa tarde.
1: Boa tarde, meu amigo. Eu vou dizer você e a Rádio Paranaíba, vocês é diferente, não tem rádio igual a de vocês não, viu? Eu escutei muitas rádios, mas igual a Paranaíba é difícil. Vocês, cada locutor é mais importante que o outro. Vocês estão de parabéns. Eu escuto a Paranaíba de 5 da manhã até de noite. Seu programa todo dia, tudo isso. Dia inteiro, estou ligado a Paranaíba. Você está de parabéns, viu? Essa epidemia, você falou, marcou muita gente. Eu fiquei sem amigo, parente, mas Deus dá força e vai vencendo. Tenha uma boa tarde, fique com Deus, um bom trabalho.
0: Obrigado, meu amigo Peninha. Obrigado pelas palavras. A gente procura dar o melhor, né, Peninha? O que a gente tem que fazer, né? Dar o melhor naquilo que a gente faz, né? Nós temos aqui essa missão de levar a informação, e às vezes para a gente também dói tanto você levar uma notícia triste que a gente sabe que vai causar dor em outras pessoas, mas esse é o ofício de nós comunicadores, né? E também de levar alegria, né? De brincar, conversar com as pessoas, fazer com que as pessoas se sentem bem, levar uma palavra de conforto, de alegria. E quando nós recebemos também uma palavra como a sua, Peninha, a gente fica tão feliz, tão agradecido, porque a gente vai, com certeza, falo por mim, né, que eu vou tentar cada dia mais fazer, dar o meu melhor, dar o máximo para que eu possa levar realmente algo de positivo, algo de bom para acrescentar na vida das pessoas.

0: obrigado pelo carinho, tá, meu querido? Cleudes Maria, boa tarde.
1: Oi, Daniel, boa tarde. Daniel, eu sempre sou assim, Daniel. Eu trabalhei 20 anos.
0: Não é o Toniel, tá, minha querida? Toniel já não tá mais aqui com a gente, tá? Então, depois eu vou ouvir aqui. A Dirce lá do Jucarantes, ela diz aqui também. Boa tarde, Carol, muito triste mesmo. É uma situação complexa, né, minha amiga? A gente fica aí pensando, né? Mas vamos todos juntarmos aí. Fazer uma corrente para frente para que o bem e a alegria das pessoas prevaleça sempre, não é mesmo? São 14h51.
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3: 14 horas e 51.

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11: 14 horas e 53 minutos.
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19: 14h54, eu vou para um rápido intervalo para o Repórter Paranaíba e eu volto na sequência com a última hora do programa de hoje. Mas continue aí, 3431-8888, vai participando e a gente vai atendendo você com aquele carinho de sempre.
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11: 14 horas e 54 minutos.
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19: Juro para as famílias sobe em agosto e inadimplência chega a 6%. As famílias brasileiras continuaram enfrentando o aumento dos juros, da inadimplência e do endividamento em agosto, segundo estatísticas monetárias e do crédito divulgados nesta terça-feira pelo Banco Central. A taxa média de juros do crédito livre para pessoas físicas chegou a 61,7% ao ano, com alta de 1,4 ponto percentual em relação a julho, de 2,9% na comparação com agosto do ano passado. Entre as modalidades que mais pressionaram o indicador estão o cartão de crédito rotativo e o cartão parcelado. Considerando famílias e empresas, a taxa média de juros das operações com recursos livres ficou em 48,5% ao ano, em agosto, com um aumento de 0,8%. No caso de especificamente das empresas, a taxa média de 24,2% representa recuo de 1,0%. Apesar dos juros mais elevados, o crédito às famílias continuou crescendo. Os saldos da operação livres para pessoas físicas alcançou 2,6 trilhões de reais, com expansão de 0,8% no mês e 10,5% em 12 meses. O resultado foi puxado principalmente pelo financiamento de veículos, pelo cartão de crédito rotativo e pelo crédito consignado para trabalhadores do setor privado, modalidade que concentra as operações do crédito do trabalhador. Nas empresas, a taxa média de juros do crédito livre ficou em 24,2% ao ano. Após um recuo, o saldo dessas operações somou 1,6 trilhão de reais. 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
0: Foi prorrogado por mais 90 dias a ação da Força Nacional de Segurança Pública na Amazônia Legal. A portaria do Ministério da Justiça e Segurança Pública, determinando a presença dos agentes, foi publicada no Diário Oficial desta terça-feira. A cidade-sede da operação será Manaus. Agora, a Força Nacional de Segurança Pública, no âmbito do Plano Amazônia Segurança e Soberania, continua na região até o dia 5 de janeiro do ano que vem. A portaria não especifica o contingente a ser disponibilizado. Os agentes atuarão em ações de enfrentamento a crimes ambientais, transnacionais e conexos, além da proteção à fauna, à flora e às populações tradicionais, e nas atividades imprescindíveis à preservação da ordem pública e da proteção das pessoas e do patrimônio. A atuação inclui, por exemplo, o combate a incêndios florestais e o trabalho de polícia judiciária e perícia forense, que serão realizados com o apoio das polícias civis, dos estados e da Polícia Federal. As atividades dos agentes ocorrerão sempre em articulação com órgãos de segurança pública e defesa social dos estados da Amazônia Legal e da União, além de órgãos e entidades responsáveis pela proteção ambiental. A coordenação caberá à Polícia Federal. Da Rádio Nacional em São Luís, Madison Euler.
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1: 15 horas e 2 minutos.
2: Todo mundo tem uma lembrança boa, né?

0: bom demais!
1: 15 horas e 4 minutos.
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6: 15:05, boa tarde para você, obrigado pelo carinho, um abraço para Cida no Selma de Ângelo, obrigado minha querida, continue aí com o radinho ligado, tá? Beijo no coração da turma toda aí. Cadê a Nicole? É, Nicole? Nicole tá lá mexendo nas gavetas como sempre, né, Nicole? Abraço pro meu amigo Décio Eustáquio na rua Arlindo Vilela, pra Salma da rua Goiás. Ô, Salma, grande abraço pra você. Obrigado pelo carinho. Mamarildo lá em Buriti Alegre, tá quente por aí, meu garoto? Ah, com certeza, né? A Cláudia Cristina lá em Capinópolis também participa sempre aqui com a gente. Obrigado também pra minha amiga Ivone na cidade Jardim. Abraço passando também a Águida. Ô, Águida, como é que tá você? Tá tudo bem? Abraço também pra Lázara, lá do Cais, né, Lázara? Grande abraço pra você, ouvinte todos os dias, tá lá com o radinho ligado, a Sibeli, a Nilcina também acompanha a gente, meu amigo Edinho do Espetinho. Ô, Edinho, como é que você tá? Tudo bem? Aparecida lá da fazenda, Nossa Senhora Aparecida de Canápolis, abraço pra minha amiga Sol. Oi, Sol, tudo bem? É, o Sol não tá brincadeira, né, Sol? É, abraço pra Giza também, grande abraço pra Giza, obrigado pelo carinho. A minha amiga Jandirinha também tá lá com o radinho ligado. A Irene no Jardim América hoje, abraço também pra Marlene Bonifácio. Ô, Marlene, tudo bem? A Elane Machado também. Ô, Elane, a Sileuza, abraço pra essa turma toda. A Vanderlúcia, abraço pra você também. Ah, tem, deixa eu abraçar aqui também a minha ouvinte Marlúcia, lá do Remy Martins, né, Marlúcia? Grande abraço para você, minha querida. Beijo no teu coração. Ficou muito emocionada com a carta, com tudo, né, com toda essa história, né, Marlúcia? E ela diz sempre, olha, que Deus abençoe a sua voz, que Deus abençoe você, para que você continue levando tanta mensagem bonita. Que coisa linda, viu, Marlúcia? Se você fica feliz daí, minha amiga, de estar ouvindo, eu fico muito mais feliz de saber que você está me ouvindo, está gostando e que tem toda essa admiração pelo meu trabalho, tá? Beijo no seu coração, sinta aí esse abraço, esse afago desse teu amigo aqui, tá bom? Grande abraço aqui para a turma toda que acompanha a gente, a Marilda, né? Já falei lá da Rua Boa Vista, a Maria José e a Cleusa, que é a mãe do Tilu. É, o Tilu é ali na Boa Vista, na Rua América ali, pertinho do Colégio José Feliciano, não é isso? Que tem um espetinho danado de gostoso, né? Então, um abraço para essa turma toda aí que acompanha a gente. Abraçar também a Dona Tereza lá no Buriti 2. A Dona Tereza que vai fazer aniversário dia 9 de outubro, né, Dona Tereza? Ah, mas vai ser um momento muito especial, né, Dona Tereza? Que Deus abençoe ricamente a sua vida, tá? A Rosilda lá no bairro São Sebastião, obrigado pelo carinho. Abraço a minha amiga Elza lá da Rua 12. Ô, Elza, abraço, minha querida. Beijo no teu coração. Também abraçar aqui a minha amiga Aparecida lá de Canápolis. Essa tem a Aparecida da cidade de Canápolis e tem a Aparecida da fazenda Nossa Senhora Aparecida de Canápolis. Que legal, hein? São muitas Aparecidas. E também, né, por falar em Aparecida, está chegando o dia de Nossa Senhora Aparecida, a padroeira do Brasil, título que ninguém tira, não é mesmo? Então, bora lá, né? Abraçar também a Selma lá de Canápolis, João Carreira e Capataz chegando por aqui, depois tem Renan Raí. Ô, Jandirinha, olha o Renan Raí aí chegando, olha, abraçar também a minha amiga Cida e o Walter na Fazenda Mimoso. Bora que vamos, meu povo! São

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1: 15 horas e 24 minutos.
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0: São Paulo!
1: Essa é pra casar, viu?
2: Horas 28 minutos, 15:28. E Rosinete, como é que tá? Tá tudo bem? Pensou que não ia sair sua música? Trio Parada Dura chegando por aqui às 15:28. Você continua participando. É, telefone mudo. Abraço pra Rosinete, a turma toda aqui guardando esse tipo de modão.

Dali Modão, então, cara da rádio. Esse cara sou eu. Obrigado você pelo carinho, obrigado você pela sua participação. É, gente, tem muitas pessoas aqui pedindo, viu? Cesta de alimentos, pedindo comida. E é terrível, né? Ver uma situação como essa, né? Então, se você puder doar alimentos, puder doar uma cesta básica, nós temos aqui, no mínimo, com 3 pedidos, pessoas que mudaram para cá recentemente, pessoas que estão passando por dificuldades, tá certo? Então, se puder contribuir, tá? A gente agradece. Olha, eu tive informação que pro lado da Vila Vitória, esse setor tá chovendo, tá pingando, tá caindo umas gotinhas de água. E você que mora aí no Dionária Rocha, você que mora aí no Remy Martins, nesse setor, tem alguma previsão de chuva, chuvisco por aí? Fala comigo, meu povo, você do Norma Gibaldi, Marolina, Vila Vitória, Cidade Jardim. Tá com previsão? Tá com possibilidade? Tá caindo umas gotinhas de água por aí? Conta pra gente, porque tem muita gente feliz da vida só de pensar nisso. Boa tarde, gente. Olha, Fátima Leão chegando por aqui. Abraçar a minha amiga Giovana. Oi, Giovana. Olha, Fátima Leão chegando. Boa tarde.

0: Conexionou? 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
2: 15 horas e 42 minutos.
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11: Abraço pra você que está aí. Olha, a minha amiga Elaine Machado mandou pra cá. Diz que lá no, na ação urbana tá chovendo, né? A Jandirinha disse que chovendo não, diz que tá sol e chuva, chuva e sol. O casamento da raposa. A Jandirinha lá do Jardim Liberdade diz que deu uma chuviscada boa por lá também. O meu amigo Leomar diz que ali na próxima igreja Cristo Rei também choveu. É, vai chegando de mansinho, mas vai chegando, né, gente? Graças a Deus, né? Terezinha, como é que vai você? Tudo bem aí no Nova Aurora? Abraço para você. Obrigado pelo carinho de sempre. Deixa eu tocar música aqui, porque o tempo já está acabando, não é mesmo? Deixa eu abraçar mais uma vez aqui a Aparecida lá de Canápolis, que está acompanhando a gente. A Ana Júlia também está na sintonia. A Lázara da Osvaldo Cruz também acompanhando a gente. É, o Leomar está preparando uma festa das crianças lá no Ladário, e vai ser festa boa naquela região ali, viu? Vai ter muita brincadeira, vai ter coisa boa lá. Se você quiser contribuir também, pode ficar à vontade.

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2: 11:53.
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5: Grande abraço para você, obrigado pelo carinho, obrigado pela sua participação. Convite para estarmos juntinhos amanhã às 13, com muita alegria, participação, alegria e de bem com a vida, é claro. Fecho o programa de hoje, abraçando a minha amiga Maria da Horta, segundo ela, tá ali em Araporã também, caiu umas gotas de chuva, inclusive alguns granizos também, viu gente? Vamos torcer que a chuva venha, mas venha calma, né? Boa do jeito que nós merecemos. Gino e Geno, fechando o programa de hoje. Valeu, tchau, tchau. Na sequência tem Repórter Paranaíba e Lindomar Pedrada. Tchau, eu te encontro com você amanhã. Se Deus assim nos permitir, bora que vamos!

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2: Ministério Público de Goiás recomenda suspensão de fundo imobiliário e Câmara de Goiânia cobra esclarecimento antes de projeto avançar. O projeto de lei enviado pelo prefeito Sandro Mabel do União Brasil à Câmara Municipal de Goiânia para criar um ou mais fundos de investimento imobiliário entrou em uma nova etapa de impasse. A Procuradoria-Geral da Câmara solicitou ao presidente da Comissão de Constituição e Justiça, Luan Alves, que suspenda a tramitação da matéria, seguindo recomendação do Ministério Público de Goiás. A orientação ocorre depois que a Promotoria de Justiça de Defesa do Patrimônio Público apontou uma série de questões jurídicas e técnicas que, na avaliação do órgão, precisam ser esclarecidas antes que o projeto avance para a votação. Entre os principais pontos estão a ausência de uma relação individualizada dos imóveis que poderão ser transferidos para os fundos, a falta de estudos técnicos e a necessidade de estabelecer mecanismos mais claros de fiscalização, transparência e prestação de contas. O projeto de lei autoriza o município a transferir imóveis públicos dominiciais, aqueles sem distinção pública específica, para um ou mais fundos de investimentos imobiliários. Em troca dos bens, a prefeitura receberia cotas correspondentes ao valor dos imóveis. O modelo permitiria que os ativos fossem explorados economicamente, inclusive por meio de empreendimentos, locações, parcerias e outras operações previstas na estrutura dos fundos. A proposta foi apresentada pelo Executivo como uma alternativa para transformar patrimônio público atualmente ocioso em fonte de receita e, ao mesmo tempo, reduzir a pressão exercida pelo déficit previdenciário sobre o caixa municipal. 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
3: O prazo para as inscrições na chamada pública do ciclo de saberes de conhecimentos tradicionais, populares e das artes começa ao meio-dia desta quarta-feira e se estende até o dia 24 de outubro. O investimento total para os selecionados é de R$5 milhões. A iniciativa conjunta dos Ministérios da Educação e da Cultura visa apoiar os projetos das instituições federais de ensino superior voltados à difusão dos saberes e fazeres das culturas populares brasileiras. Além disso, são reconhecidos os mestres e mestras que atuam como guardiões desses conhecimentos, pela sua importância para a formação, preservação e garantia da diversidade cultural no país. Os projetos devem fortalecer os vínculos entre as comunidades regionais, as escolas públicas e o ensino superior, para promover a circulação de saberes, o reconhecimento dos territórios culturais e a construção coletiva do conhecimento. Para participar, cada instituição deverá apresentar apenas uma proposta, desenvolvida em parceria com mestres das culturas tradicionais e populares e das artes. Essa parceria pode ser de forma individual ou por meio de associações e coletivos.

0: objetivos. Além disso, as propostas precisam integrar atividades em três linhas de atuação, que compreendem as escolas, instituições de ensino superior e os territórios dos mestres. O prazo de execução das propostas será de até 12 meses, a contar da data do anúncio. Para mais informações sobre a chamada pública, leia o edital disponível no site do Mapa da Cultura do Governo Federal. Com informações da Agência Brasil e supervisão de Vitória Elizabeth, da Rádio Nacional, no Rio de Janeiro, João Barbosa.
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2: 16 horas e 2 minutos.
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Alô, alô, gente amiga, meus amigos, minhas amigas, senhores, senhoras, amigo trabalhador, minha amiga dona de casa, com a permissão do nosso Deus, do nosso Pai Todo-Poderoso, estou de volta para mais 3 horas de muita música, muita alegria ao seu lado e convidando você para participar comigo, tá bom? Eu sou o Lindomar Pedrada, muito prazer, e você pode me chamar de amigo. Vamos juntos até às 7 horas, com muita alegria, muita música bonita e, claro,

contando com a sua participação através do WhatsApp da rádio, que é o 364-3431-8888. É o telefone também, né? Quando você liga e pede sua música. 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Sejam bem-vindos ao nosso programa. Muito boa tarde e obrigado pela companhia. E a gente começa com o Duque Dalvan, abrindo a nossa programação nessa tarde, terça-feira, do dia 29 de setembro de 2026.

do Duque Dalvan, abrindo o nosso programa nessa tarde de terça-feira. Calorento, mas como faz calor na cidade, hein? Na região também, com certeza, né? Calorão danado. 16:10 na Paranaíba, 16:10. Abrimos o programa com a bonita música, né? Rastro da Areia, do Duque Dalvan. Olha, você que tem alguma dúvida, né? Para votação de domingo, onde vai votar, sua sessão. Eu tenho tudo aqui em mãos, viu? Tem tudo em mãos aqui. Você pode entrar em contato comigo que eu passo para você, tá? Só lembrando a você que quem votava no Colégio Oscar Moisés, eu votava, a Bebel votava, né? No Oscar Moisés. Agora vai ser lá no Colégio Militar, viu? Então, do Oscar Moisés, quem vota no Oscar Moisés, irá votar no Colégio Militar. Essa é a mudança, viu? Qualquer dúvida, estou aqui à disposição, tá bom? Deixa eu mandar um abraço e agradecer a audiência, minha amiga Vanilda, lá da Fazenda Santa Maria. Alô, Vanilda! Muito obrigado pela amizade, viu, Vanilda? A Vanilda, o Denerval, o Tinego, né? Tá lá ouvindo a gente em Santa Maria. Nosso abraço a vocês, obrigado pelo carinho, tá bom, Vanilda?

0: Denerval Altinegro. Nosso abraço e uma ótima tarde.
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2: 16 horas e 11 minutos.
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0: Deixa eu mandar uma boa tarde à minha amiga Iraci. A Iraci é moradora da rua Paranaíba. Alô, Iraci. Boa tarde a você, minha amiga. Teve aqui na rádio hoje de manhã, né? A gente conversou, bateu um papo. Muito obrigado, Iraci, pelo carinho. Tá bom, amiga? Aí na rua Paranaíba. A minha amiga lá do bairro Paranaíba, a Águida do bairro Paranaíba, o Dorizé da farmácia, né? É, são irmãos, a Águida e o Dorizé da farmácia são irmãos, né? Nosso abraço a vocês, viu? A Gorete do Marulina, alô Gorete, aí do Marulina, boa tarde a você. A Sueli do Remy Martins, né Sueli? Do Remy Martins, também tá ligadinha comigo. Meu grande amigo Genival da SMT, grande amigo Genival, do meu parceiro, meu grande amigo Genival, né? Tá lá curtindo o nosso programa. Ele e o filho Samuel, né? Lá no bairro Afonso Pena. Grande amigo Genivaldo, da SMT.
10: Através do WhatsApp da rádio, que é o...
11: Boa tarde, meu amigo Pedra.
0: Boa tarde, Genivaldo.
11: É bom tê-lo aqui.
0: Obrigado.
11: Nesse final de tarde quente, né?
0: Obrigado.
11: Quente. Isso aí, tamo juntos. É o Genivaldo, da Casa dos Mantores.
0: Isso.
11: Boa tarde para todos nós.
0: Amém.
11: Vamos ouvir música.
0: Para você também, Genivaldo. Para você, o Samuel, viu? Toda a família, o pessoal da SMT também. Um abraço a todos, o Denis também do SMT, pessoal bacana, atende a gente muito bem no SMT, né? O Denis, o nosso amigo Genivaldo, o Samuel tá ouvindo a gente também, a minha amiga Rosinete do bairro Marulina, grande amiga Rosinete, é, tá lá Rosinete ouvindo a gente, né? Logo na abertura do programa, né Rosinete? Um abraço Rosinete, a Gers do bairro da Saúde, alô Gersa, aí do bairro da Saúde, o seu Milton, a Sueli do bairro da Saúde, o seu Sebastião de Lima, dona Aparecida no Beco, um abraço a todos, atendendo aqui com carinho nosso amigo André, lá do bairro Dom Bosco, boa tarde Pedrada, toca pra nós a carta com Eduardo Costa, dedicando a esposa Maria do Carmo, aos amigos Juquinha do Cais, Luciano do Frango Assado, o Heleno do Morado Sonhos, o Juan da Lanchonete do Bosco, o Zé de Brito da 36, Chicão da 28, o Mané da Pedra, o Gibimba, o Burro do Marulina, o Tadeu no Arraial do Boteco, né? O pessoal do Arraial do Boteco, o Tadeu, todos os amigos curtindo a gente aí, nosso abraço, viu? E a música é bonita, né? Eduardo Costa, a carta, tá aí, ó. São 16 horas, 15 minutos, 16 e 15, Eduardo Costa atendendo o nosso amigo lá do bairro Dom Bosco, né?

0: pedido do André do bairro Dom Bosco, foi pro ar, Eduardo Costa Carta. 16h20, informando a Modelar Magazine, tudo ao alcance de todos, né? 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Sempre ouvindo o nosso programa, aquele abraço. 16h20, a hora certa.
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2: 16 horas e 20

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8: Meu amigo Luciano do Frango Assado, minha amiga Marlene, na rua 27, já estão curtindo a gente. Alô, Luciano e a Marlene, um abraço a vocês. O Sebastião Cacete, alô, Sebastião Cacete, aí na fazenda também ouvindo o programa, né? É o Flório de Araporã, grande Flório de Araporã, meu grande amigo.
9: Boa tarde, meu amigo Pedrado.
8: Tarde,
9: boa tarde, meu amigo Pedrado.
8: Tudo bem, Flório?
9: O calor por aí,
8: tá quente, tá quente.
9: Aqui em Araporã tá quente, como é que
8: é? Também tá.
9: Aqui tá quente também.
8: Muito.
9: Aqui Deus pedindo.
8: Eu também.
9: Vamos passar a musguinha aí pra oferecer pra todos que estiver ouvindo. Igrejinha da Serra.
8: Ô, daqui a pouquinho, viu? Daqui a pouquinho, Flório. Tem o pessoal na frente aqui, já tendo você, viu, Flório de Araporã? Aqui também Deus pinguim também, viu? É, mas com certeza logo mais, né? Deus vai mandar chuva pra nós. Elaine Machado. Alô, Elaine Machado. Boa tarde você, Elaine Machado. Minha amiga Dorinha. Alô, Dorinha. Minha amiga Dorinha também tá ligadinha comigo. A Mara do Bairro da Saúde, né, Mara? Aí do Bairro da Saúde, um abraço, Mara. Do Bairro da Saúde ouvindo a gente também. A Maria Célia, Cidade Jardim. Todo mundo participando comigo, né? Mas agora é hora de ouvir o meu amigo Juquinha do Cais. Ô, Juquinha, você fala comigo agora, Juquinha?
10: Verdade.
8: Oi.
10: Verdadinho.
8: Oi.
10: Faz pra mim uma música.
8: Ah.
10: Destino Cruel.
8: Certo.
10: Passa para o Luciano Fangassado, Zé de Brito. Passar um com a Ana, doutora Camila, doutor Felipe. E pro Martelo.
8: Certo.
10: Desce o estado, faz mais bem embora. É a namorada do sonho, Paulo Pintor, Jacinda Hortaliça, Vanderlei, sua família, para o Fofoca, seu Luciano, André, do Dom Bosco, e sua família, e para Domingo Berrante, Sebastião de Lima, Louvão do Bairro, para o meu amigo Bertinho Sossó, seu filho, seu neto, sua família, e para o Bruno Fiuza. E não faltando aquele amigo meu de todas as horas, o Roberto, lá da campanha. Isso eu sou também. E para também, para o Tonico Rastelo. O Marcelinho,
8: Marcelo. O Edinho também, pintor, né?
10: Pachadinho, que a música é
8: muito boa, muito boa. Valeu, Juquinho, um abraço a você. Minha amiga Silvana Cordão. Alô, Silvana Cordão, do seu apartamento. Ligadinha comigo, né, Silvana Cordão? O Mozair da Macene, meu amigo Mozair, minha amiga Vera, aí na Rua da Máquina. Aí o Lando Chiquinho, da Rua 16 também. Coxinha da Paranaíba. Sebastião Cacete, gosto do Zé Rico, né? 16 e 25 na Paranaíba.

nome do lançamento é Pena que já da Bora, Marcos Ribelucci, nome do lançamento aqui na Paranaíba. Precisamos de uma cama de casal, né? Parece que a pessoa tem o colchão,

0: Vou precisar da cama de casal, me parece. Me parece que é isso mesmo, né?
1: É. Um ótimo programa.
0: Aí, ó, tá vendo? É uma cama de casal que tá precisando, né?
1: Ah, meu amigo, parceiro, irmão, lenda mais pesada, o Wagner.
0: Oi, tá Wagner.
1: Ó, nós estamos precisando de uma ajuda pra uma mulher.
0: Ah.
1: O pessoal conseguiu arrumar o colchão, né? O colchão
0: ela tem.
1: Mas ela tá precisando de uma cama. Cama de casal?
0: Certo, cama de casal.
1: Se você souber aí, algum doador, entre em contato conosco.
0: Certo.
1: Pode ser comigo aqui ou na delegacia fazendária da Cefaz.
0: Certo.
1: Um abraço. É um ótimo programa.
0: Pra você também, Wagner. Pra você, Wagner, a Comar Geraldo, com o Padre Walter, lá no Rio Samba da Mata, os funcionários todos curtindo a gente aí, tá? Muito obrigado pelo carinho. A minha prima Edna também da Rua 13, né, prima Edna? Então, quem puder doar a cama de casal, o colchão, a família já tem. Agora faltou a cama de casal. Entre em contato com a gente, tá bom, meus amigos? 16h32, a hora certa.
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3: 16h32.
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0: Ô, meu amigo Divino, Divino e a Yolanda estão me ouvindo lá no Selma de Ângeles. Alô, Divino, a Yolanda, boa tarde a vocês. Raqueline, Raqueline também do Selma de Ângeles, Raqueline. Um abraço a você, Raqueline. Aí no Selma de Ângeles também ouvindo a gente, né? Muito obrigado. É, precisamos também de um guarda-roupa. Mandaram para mim lá, Pedrada, por favor, pede um guarda-roupa para nós. Estamos precisando muito de um guarda-roupa. Tá bom, minha amiga Fernanda? Boa tarde a você e a sua família, viu? Muito obrigado pelo carinho. A Fernanda também está precisando de guarda-roupa, né, gente? Reinaldo Cascavel e a Maria Jurucuçu, meus amigos e ouvintes lá de Canápolis. Alô, Reinaldo Cascavel, Maria Eugênia Cursu e Canápolis, um abraço a vocês, muito obrigado pelo carinho, viu? Um abraço também lá pra minha amiga Dona Tina, o Oripinho, a Raquel, em casa ouvindo a gente, né? Um abraço, lá na Salina, a Vanilda e o Nilo Machado na Salina. Cantinho do Sabor, na Rua Sumaré, a Regina, do Cantinho do Sabor, na Rua Sumaré também. Tá ligadinha comigo.
13: Alô, meu amigo Pedrada, tudo Opa, bem?
0: Tudo bem, amiga.
13: Ô, Pedrada, passa uma música aí pra nós. Mas tá aqui no Cantinho do Sabor te ouvindo, viu?
0: Obrigado.
13: Mas te ouve todos os dias.
0: Muito obrigado.
13: Passa Cavalo Preto,
0: Cavalo Preto, Sérgio Reis.
13: Pedrada, nós não achou o Apolo, Pedrada.
0: Oh, que pena.
13: Quem pegou não quis entregar. Mas ofereceu até dinheiro, mas eles não quis entregar.
0: Oi.
13: Mas tá nas mãos de Deus. Quem sabe que essa pessoa toca no coração dessa pessoa.
0: Isso.
13: Essa pessoa pode devolver, né?
0: Então.
13: Tá nas mãos de Deus.
0: Isso, fez muito bem.
13: Pois é, Pedrada. É assim mesmo, né?
0: É, desse jeito.
13: Então tá, meu amigo. Fica com Deus. Tchau.
0: Com Deus também, amiga. Com Deus também. Você, o Marcelo, também o Marcial, né? O Marcial, a Sandra, né? O nosso amigo Marcionil lá na chácara também. Pois é, meu amigo, você fez muito bem. Entregar na mão de Deus, viu? Entrega na mão de Deus. Se for ter que ser de vocês novamente, ele volta. Ah, Deus toca no coração da pessoa, né? E a pessoa devolve o cachorro para vocês. Pode ter certeza, viu? Você colocou certinho na mão de Deus, tá bom? Deus é o dom da obra, né? Dos milagres, né? Então você fez certinho, Regina. Se for ter que ser de vocês novamente, ele volta. O Apolo volta, viu? Tá bom? Entrega para Deus. 16h35, Júnior Fiuza, meu parceiro, meu amigo, meu irmão. Um abraço. Tá aí o grandalhão Sérgio Reis, atendendo a Regina e a turma toda do Cantinho de Sal.

0: Aê, Regina da Rua Sumaré e a família toda ouvindo a gente. Vocês pediram com Sérgio Reis, Cavalo Preto, lançamento pra você. Já já classificados.
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0: Hoje não, o nome do lançamento aqui na Paranaíba, hoje não, né? 16h41, já classificados. Deixa eu mandar um abraço aqui pro meu amigo Miguel. O Miguel e a Sueli estão me ouvindo ali na rua Floriano Peixoto, na Viela ali, né? O Miguel e a Sueli. Um abraço a vocês. A Iraci da rua Paranaíba. A Ana Cristina, o senhor Mindo, a dona Maria Helena, da rua 16. O Carlos Barreto e a Aparecida, lá no Corre do Poção. Alô, Carlos Barreto, Aparecida, no Corre do Poção. A dona Nenza, é a mãe da pastora Miriam, né? Alô, dona Nenza, um abração para a senhora, dona Nenza, a mãe da pastora Miriam. O nosso amigo Eli, a Valéria, lá no Recanto do Paranaíba, o Eli, a Valéria, um abraço a vocês. Também abraçando lá o Jesus, a sua Helena, Recanto do Paranaíba. O Zé Vilela e a Graça, né? Todo mundo ouvindo a gente, Recanto do Paranaíba. Nosso abraço a vocês, tá bom, turma?
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2: 16h42. 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
0: Precisamos de uma cama de casal hoje e um guarda-roupa. Doação, quem puder doar um guarda-roupa ou uma cama de casal, entre em contato comigo, tá bom? Procura-se uma casa para alugar que tenha 2 quartos para um casal, viu? 2 quartos, garagem, até do valor de R$1.200 a R$1.300. Isso é aqui na área central, né? Nos bairros mais próximos aqui da área central. Quem tiver essa casa para alugar, entrar em contato comigo ou ligar no 99202-7960. 99202-7960, viu? Tá bom? É uma casa para alugar, 2 quartos, né, para um casal. Tem que ter garagem, no valor de até de R$1.200 a R$1.300, tá bom? Se você tem essa casa para alugar, entre em contato no 99202-7960, tá bom? Olha, a Cristiana procura emprego de acompanhante de hospitalar, né? Quem precisar da pessoa para, né, comprar a pessoa idosa no hospital, entre em contato com a Cristiana, tá bom? Tá certo? 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A Iraci Marques Moreira, comunicando que perdeu os seus documentos pessoais. Pedimos quem encontrou o documento de Iraci Marques Moreira,

deixar aqui na rádio ou falar com ela. 99992-3042. Fala com a minha amiga Iraci, tá bom? Iraci Marques Moreira, né? E lembrando que irá acontecer nos dias 9, 10 e 11 de outubro, das 8 às 17 horas, o dia todo, o Bazar Beneficência Solar Idosos Maria de Lourdes. Roupas a partir de uma peça, calçado.

0: A direção do Seré convida a todos para a reunião no Seré amanhã, quarta-feira, 19h30, e na quinta-feira, Matinê Dançante, meio-dia e 30. A matinê do Seré é animada por Pedro Henrique e Rafael. É a Nova Paranaíba de Itumbiara, o programa Entardecer o Sertão, que volta já já.
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0: Meu amigo Chibiu. O Chibiu tá ligadinho comigo. Alô, Chibiu. Um abraço a você, Chibiu. O Edinho Quilombo. Alô, Edinho do Quilombo. O Edivan, aí do Quilombo. A Divina da Rua Bela Vista. Divina mandou farinha de mandioca pra nós, hein? Alô, Divina da Rua Bela Vista. Um abraço a você, minha amiga. A Neuza de Araporã. Boa tarde, Neuza de Araporã. A Jona de Araporã também tá ligadinha comigo. Lá em Centralina, o Oswaldo e a Maria Lúcia em Centralina. A Edis Flor também em Centralina, aquele abraço. O Dedé da Rua 8. Alô, Dedé da Rua 8. O Osmar da Rua 17. A Maírz do Bairro Dom Bosco. O Perereca, o Edinho Pintor, na Rua 8 também, tá ligadinho comigo, né? Tá lá o Perereca, o Edinho Pintor. Nosso abraço a vocês da Rua 8, tá bom? E essa vai pra Valquíria. A Valquíria, dedicando essa música, o carinho, ao namorado, meu amigo Jiguerê, grande Jiguerê da Sorbana. Essa música pra você, Jiguerê. Quem dedica sua namorada Valquíria, com amor e carinho, ali no bairro São José Tadeu, né? Também a música vai pra Dona Jovita. A Dona Jovita é a mamãe de Jiguerê. É a sogra da Valquíria, né? Alô, Dona Jovita! 16h48!
3: Todo mundo tem uma lembrança boa, né?
0: Todo mundo tem.

0: lançamento, lembrança boa.
1: Boa demais!
0: Muito boa, né? A Valquíria adora essa música, né, Valquíria? Dona Jovita, nossa amiga Jiguerei, a Terminação Urbana, aquele abraço. E meu amigo Ricardo Alves também tá ligadinho comigo, grande Ricardo Alves.
2: Ô, meu amigo Pedrada, manda uma moda boa aqui pra nós aqui da farmácia Droga Med. Aqui quem tá falando é o Ricardinho. Pro Pedro Lucas, Marciano, Alex, Tânia, Patrícia, Leandro, Aleph, pra nossa turma aí da farmácia. Manda uma do Milionário José Rico aí. Pode ser a descida. Uma boa tarde a todos, obrigado.
0: Falou, grande amigo Ricardinho, gente boa, toda a galera ouvindo a gente aí, nosso abraço a vocês. Uma ótima tarde, obrigado pela companhia de vocês aí, tá bom? Aquele abraço, Salma da Goiás, né, Salma da Goiás, um abraço a você. Jerominha da Rua Tiradentes.

0: parecida com os Gargantas de Ouro, lá pra turminha da Droga Med, estão trabalhando, né? Ligadinhos comigo, Ricardinho. O Ricardinho tá ligadinho comigo. Alô, Ricardinho. O Pedro Lucas, o Marciano, o Alex, a Tânia, a Patrícia, o Leandro e o Aleph, né? Essa galera da Droga Med, um abraço a vocês, obrigado pelo carinho, tá bom, turma? Bom trabalho, hein? Muito obrigado pelo rádio ligado.
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2: 16 horas e 56 minutos.

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8: Mandando um abraço, meus amigos Raimundo e a Sebastião da Rua Teutaba, trabalhando bem da gente, rolando cadeira de fio, né? Alô, Raimundo, alô, Sebastiana. Um abraço a vocês. O Solaor, Dona Rosinha, o J. Gervás, a Nilvo, o Crislan da Rua Teutaba também. Obrigado pelo carinho, viu? Abraçando meu amigo Piquinês, o Piquinês está ouvindo a gente, Piquinês. Um abraço a você, grande amigo. Abraçando também com carinho o pessoal que está ouvindo a gente lá do Buqueirão. Pessoal bacana do Buqueirão, viu? Todo mundo ligadinho comigo, né? Tá lá o Geraldo, a Francisca Matias, o Renato, a Maria do Carmo, a Sônia, o Joaquim, o Neguinho, a esposa do Buqueirão. Lá na Caridade, o pessoal da Caridade também está me ouvindo, né? Lá do Barreiro. A Lucídio Barradinho do Barreiro, o Nilson Farinha Caçula, alô Nilson Farinha Caçula, tá bem ligadinhos comigo, né? A Sônia, a Maria Thelma da Rua 15, alô Sônia, Maria Thelma da Rua 15, um abração pra vocês também, viu? Deixa eu ver que eu vou atender no WhatsApp aqui da rádio agora, né? Deixa eu ver aqui, o Flor de Araporã ligadinho comigo. Luciano do Frango Assado, meu grande amigo e minha amiga Marlene, lá da Rua 27.
9: Olha, amigo, uma batalha do Franco de Frango Assado, tô te ouvindo, hein? Tô aquela moda pra nós aí no Dino Franco, mora aí, Caboclo Centenário. Oferece aí pro meu amigo Zé de Bito, Juquinha da Saúde, meu pai, amigo, Helena Morado de Sonho, Chicão lá da 28, Empório Silveira aqui na Rua 10, um amigo meu que conheci, Oliveira, Marcelo e pessoal lá do Disternura, o Zé de Brito, o Joguinho da Saúde, o Vadim lá de Buriti Alegre, o Sebastião Cacete, e pra quem gosta da moda, tamo junto, hein? Eu sou, bora agir, bora trabalhar, tamo junto.
8: Falou, Luciano, um abraço a você, a Marlene da Rua 27 e o Alan Rei do Queixo também, o Alan tá na chaga também, tem barana, né, Alan? Um abraço, Alan!

0: verdadeira moda sertaneja toca aqui na Paranaíba. Dílio Franco, bora aí. Caboclo Centenário, Luciano Fraguassá da Marlene, um abraço a vocês. Muito obrigado pelo carinho, tá bom, turma? 17:03, 17:03. 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
2: 17:03.
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0: 17:06. Eu quero pedir aqui, se alguém conhecer o nosso amigo Eurípides Oliveira Franco, o popular Pipão, é muito amigo meu, né? Muito tempo a gente é amigo. Nós encontramos a carteira com os documentos dele, viu? De repente você encontra com ele aí, ó. Se você conhecê-lo, peça ele para pegar comigo a carteira com os documentos, ele está precisando. Tem carteira de habilitação, CPF, só documentos de utilidade mesmo. Eurípides Oliveira Franco, popular Pimpão. Pede para

0: entre em contato comigo, tá bom? A cartilha com o documento aqui comigo na rádio, tá certo? Vou abraçar o pessoal, Pedrada. Nilson Pedreiro e a Marina do Granville. A Nilda Abreu, o Elcio do Granville também. Alô, Nilda Abreu, Elcio do Granville. O Nilson Pedreiro e a Marina também estão ligadinhos comigo, né? Lá no Panamá, a Valdirene. Alô, Valdirene do Panamá. Fazenda Água da Prata, a Joyce, o Adenilson, a Maria Eduarda. A Francileide, da Fazenda São José. Maria de Fátima, do Remy Martins. Maria Ramos, da Rua Pedro Alves Cabral. A Luciana e o João Luiz, do Marulina. A Goreste, também do Marulina. A Sueli, do Remy Martins. A Rosimar e o Divino, no bairro Santa Maria. A Joana e o Paulo Humberto, do Laranjal. Também está me ouvindo, né? O João Martins da Silva, do bairro Brasília. O Zé do Tupete. Alô, Zé do Tupete, do bairro do Horizonte. Nosso abraço a vocês, tá bom, turma? É, todo mundo ligadinho comigo, né? Deixa eu ver no WhatsApp da rádio. Depois do Luciano, eu falo com a Dorinha, da cidade de Jardim.
1: Tem um jogo, ela fora.
2: Boa tarde, Pedrada.
0: Tudo bem, Dorinha?
1: Elaine Machado. Alô, Elaine Machado. Boa tarde.
2: Certo. Aquela música melhor que o Miara, só meio pra entrar no coração. Eu adoro essa música.
0: Tá bom, Dorinha. Um abraço a você, Dorinha. Obrigado pelo carinho, amiga. O Elmo e a Célio do bairro Brasília. O Iô, lá do bar do Iô, no bairro Brasília também. O Rony da Lanchonete do Bosco. Tem pra vocês aí, ó. A dupla da saudade. Eurípides e Maria Eleuza, da Rua de Minópolis. Boa tarde.

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1: 17 horas e 11 minutos.
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2: De volta e abraçando o pessoal do Bairro da Saúde. Todo mundo do Bairro da Saúde me ouvindo, né? Tá lá Gerza da Rua São Paulo. Alô, Gerza. Um abraço a você, minha amiga. O Marquinhos, Peto e Porção e Enedina. O seu Milton, a Sueli, do Bairro da Saúde. O Cleidival, a Eliane, do Dona Sinica. Boa tarde também pro senhor Sebastião de Lima, Dona Aparecida do Beco, né? No Bairro da Saúde também ouvindo a gente. A minha amiga Mara. A Mara quer comprar aí um... ela quer comprar... Deixa eu ver aqui, ela pediu para nós assistir para trás, né? Ela quer comprar uma impressora usada, mais barata, né? Quem tiver uma impressora mais barata aí para vender, entre em contato com a gente que eu posso contar da Mara para vocês, tá bom? E a Mara tá ligadinha comigo, né, Mara? Ela tá pedindo a música SOS Coração com Bob Robson. Essa música é bonita, né? Muito tempo que não toca ela na emissora, né? Tem muito tempo que não toca ela. Vamos tocar ela agora para minha amiga Mara, né? Lá do Bairro da Saúde. Tá ligadinha com a gente. Nosso abraço, viu, Mara? Muito obrigado a você e a todos do Bairro da Saúde aí, sempre ouvindo o nosso programa. Muito obrigado a vocês pelo carinho aí. Bairro da Saúde, a gente tem uma audiência muito boa lá no Bairro da Saúde, né? Então tá aí, Mara, para você e para todos do Bairro da Saúde. Bob Robson.

Mário, seu pedido foi pro ar. Bob Robson, SOS Coração. 17:18, chegando em seu rádio. Eu não sou terapia, lançamento.

Aê, eu não sou terapia do Danilo Davi na Paranaíba. Precisamos ligar no programa hoje. Guarda-roupa e uma cama de casal usada. Quem puder doar para nós, entre em contato com a gente, tá bom? Boa tarde para Mônica, da Rua Costa e Silva, né, Mônica? Do bairro São João, Rua Costa e Silva. Boa tarde, meu amigo José Martins, né? Também tá ligadinho comigo, no bairro Brasília. É, o nosso amigo Elmo e a Célia.

0: do Bairro Brasília também, tá ligadinhos comigo. É, o pessoal da Droga Med, o Ricardinho, o Pedro Lucas, o Marciano, o Alex, a Tânia, o Leandro, a Patrícia, o Aleph, um abraço a vocês. A Dona Maria Tavares, a Antônia, né? O Tinego, o Alcimar também tá ligadinho comigo, lá, no, lá na Rua M, né? São as familiares da Flávia. Dona Maria Tavares, Antônia, da Rua Bandeirantes, o Tinego de Santa Maria e o Alcimar, que é irmão da Flávia, lá na Rua M. Estão ligadinhos comigo também, né? Nosso abraço a todos. 17h22 na Paranaíba.
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2: 17h22.
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0: A minha amiga Cléo Cavalcante tá ligadinha comigo no Ferreira da Costa. Alô, Cléo Cavalcante, boa tarde você, minha amiga. A Aziza, Aziza, Vitória, Amanda, do Ferreira da Costa, nosso abraço. Também agradecendo lá no Conjunto Granville, a Nilda Abreu, o Elcio Granville, o Nilson Pedreira, a Marina também do Granville, a Carmozinho Aguimar, no bairro Paranaíba, o João Paes, da PI, abraçando o Zé Carlos Pescador, alô Zé Carlos Pescador, a Mercedes, o Cuti, abraçando também a Manu, né? Todo mundo ouvindo a gente, o Arthur, né? Muito obrigado a vocês pelo carinho. Deixa eu ver quem fala comigo. A Roseli, lá do Recanto Sertanejo. Alô, Roseli do Recanto Sertanejo. O João Batista do Recanto Sertanejo. A Dona Magnólia, o Celso Luiz, a Eliene, a Nilce, a família toda Pesquipar Glaciado. Um abraço a vocês também, tá bom, turma? Depois da Mara, eu vou falar com a Jandirinha. Essa é ouvinte nossa todos os dias, né?
9: Boa tarde, meu amigo. Boa tarde. Lembrada, tudo bem? Sou amiga Jandira. Tô te ouvindo, Deus abençoe.
0: Amém.
9: Deus.
0: Amém. A você também, Jandirinha. Deus abençoe você também, amiga. Obrigado pela amizade, viu? Depois da Jandirinha, a Kênia Andrade do bairro Paranaíba. Alô, Kênia!
10: Manda a moda nossa pra nós aí, família, meu anjo. A Lúcia lá na Vila Beatriz, pra todos que gostam da música.
0: Certo, Kênia.
10: Manda uma moda boa aí pra nós.
0: Alô, Kênia! Alô!
10: Muito bom, Pedradinho.
0: Obrigado.
10: Na nossa vida, muito obrigado.
0: Obrigado, Kênia Andrade. Um abraço, Kênia Andrade. A Ângela, a Josiane, o Brechó, a Luzia, a Dício, João Ismael. Todo mundo ouvindo a gente, aquele abraço, né? Zé de Brito, Zé de Brito.
11: Boa tarde, empregada. Abençoado, faça sonho de caminhoneiro. Vai pra mim de costureira, peça da GM, Sassi, Luciano do Frango Assado, Choro Ponto de Lação, João Filho, Zé Bulu, Vilquina, Saiu, Buda, Marulino, Dona Meiga, Lota, Lucinda, Socorro, Feira da Costa.
0: Meu amigo Paulão, Paulão caminhoneiro, na boleia do seu caminhão. Onde anda o Paulão, hein? Alô, Paulão, um abraço a você, Paulão, pra você. O João Toledo,

do bairro Morumbi, também é caminhoneiro, hein, João Toledo? E a todos os caminhoneiros ouvindo a gente, nosso abraço aos nossos irmãos caminhoneiros, né? Que transportam o progresso do país. 17:27.

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0: Paranaíba, boa tarde a você de rádio ligado, né? Nosso amigo Wilson Moscão tá ligadinho comigo. Grande amigo Wilson. É o irmão do Moscão, né?
1: Ô, meu amigo Pedrada. Oi, deixa eu falar. Na rua Aurélio Alves, na rua da Maria de Luz, tem uma casinha pra alugar lá. Não é ser casa boa, não. É um preço razoável, entendeu? Mas é tudo moradinha, tudo cercadinha. É só uma casa no terreno. É tudo cimentado. Aí, trabalho do Sr. Vai, aquele na rua Aurélio Alves ali. Tem a placa
0: sei.
1: Lá.
0: Ah, sim.
1: Pra uma pessoa ir lá. É. Ok? Obrigado.
0: Vou passar o contato
1: para
0: a pessoa
1: aqui. Um abraço para todo ouvinte da Rádio Paranaíba.
0: Obrigado, Wilson. Obrigado, Wilson. Obrigado, Wilson, pela informação, viu? Vou passar seu contato agorinha, viu, para a pessoa, tá bom, amigo? Um abraço a você. Muito obrigado pelo carinho. Minha amiga Silvana Cordão, também tá ligadinha comigo, né, Silvana Cordão? Boa tarde a você. Tá ligadinha com a gente. Um abraço também com carinho. Vai para Carita, minha amiga Carita, né? É, Carita, hein? Um abraço a você, minha amiga. Tá na fazenda com a mãe dela, Isabel, né? A Carita me deu doce, queijo, pimenta, dedo de moça, mané pelado, né? É. Muito obrigado, viu, Carita, pelo presente, viu? Pelos presentes, né? Muito obrigado a você, viu? Ela que eu vi aqui de Paulo e Paulino. E qual música que é de Paulo e Paulino, hein, Carita? Tá lá ela, a Isabel, ouvindo. Vou mandar amor de primavera, tá bom? Pra você, pra Isabel. Muito obrigado aí na Fazenda Panamá. Tá ligadinha comigo. Obrigado pelos presentes, viu, Caritas? Muito obrigado. Que Deus te abençoe, tá bom, amiga? Tá aí, pra vocês aí, a Carita e a Isabel da Fazenda Panamá. A Cássia, o Renes. Boa tarde a todos. 17h35.

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2: 17 horas e 38 minutos.
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13: 17h41. A Suene Aparecida de Brito. Suene Aparecida de Brito, esposa Eurípides, aí na fazenda. Nosso abraço. O Edésio. Alô, Edésio, Araporã. O Edésio e a Rosa. Tá ouvindo a gente? Alô, Edésio e a Rosa, em Araporã, boa tarde. Joveniano, irmão do Silviano Campos, né? Alô, Joveniano, meu amigo.
14: Muito obrigado, meu amigo Lindomar, Fedado. Tô ouvindo minha música agora, tá? Obrigado, tchau.
13: Alô, Joveniano, um abraço a você, amigo Joveniano, gente fina. Irmão do Silviano Campos, foi vereador comigo em 96, né? Depois teve mais mandato pela frente, né? Um abração, viu, Joveniano. Muito obrigado a você pelo carinho, tá bom? A Gislaine, do Jardim Bandeirantes.

Rosinete também está vindo. A gente, Rosinete. É, lá no bar, na Rua 13, do bairro Santos Dumont. O Orlando Simone, da Rua 13. A Sônia Salgadeira, da Rua 15. A Divina, da Rua 13 também, né? O Zico, a Isabel, da Rua 15. Ouvindo o programa, aquele abraço. A Yolanda, o Chiquinho, da Rua 16. O Mozair da Macena e a Vera, da Rua da Máquina. E o meu amigo Raimundo e a Sebastiana, lá da Rua Ipuiutaba. Tá lá trabalhando, ouvindo a gente, né? O meu amigo Raimundo pediu a música. Aqui, né, Raimundo? Deixa eu ver qual a música o Raimundo quer ouvir aqui no nosso programa. Alô, Margarida, do bairro Dom Veloso. Tudo bem, Margarida? Aí do bairro Dom Veloso. Tá ligadinha comigo também a Margarida, né? O Raimundo tá pedindo a música Boêmio do Colarinho Branco, né? Com Chico Rei, Paraná. Boêmio do Colarinho Branco. É o pedido do meu amigo Raimundo, da minha amiga Sebastiana, lá da Rua Ituiutaba. Ligadinhos aqui na Paranaíba. O nosso boa tarde. Já quase boa noite, né?

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1: 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E a hora certa.
2: 17:48. 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
0: 17:51 na Paranaíba. Boa tarde, você de rádio ligado. Obrigado pelo carinho, obrigado pela companhia. É o programa Entardecer o Sertão, né? Abraçando você nas fazendas, nos sítios, aí nas chácaras, né? Moçada bacana, ligadinhos comigo. A Margarida do Veloso. Alô, Margarida do Veloso. Fala comigo, Margarida.
9: Oi, Pedrada, tudo bem, né? Graças a Deus. Mandou uma música pro Paulinho da Perfumaria, lá de São Paulo.
0: Ô, Paulinho.
9: Um grande amigo seu, você conhece muito bem também, né? Um grande amigo também. Fala pra ele que é eu, a Célia, a Badita, mandando um abraço e um beijo pra ele.
0: Certo.
9: E a Joana também.
0: Eu também. Paulinho da Perfumaria, as amigas são de Itumbiara, Paulinho. Da Perfumaria Centralina, as amigas de Itumbiara, mandando

0: Um abração para você, viu, Paulinho? Muito obrigado pela audiência do programa, tá bom? O Marcos da Vila Mutirão tá ligadinho comigo, né, Marcos? Aí da Vila Mutirão e a Delvira tá lá curtindo a gente, nosso abraço. O Zezão da Ponte Funda, ô Zezão da Ponte Funda, meu grande amigo Zezão da Ponte Funda também, tá ligadinho comigo, né, Zezão? Um abraço, Zezão da Ponte Funda, ligadinho aqui na Paranaíba, no nosso entardecer no sertão. Deixa eu pegar o boa tarde aqui do Zezão da Ponte Funda. Ô Zezão, fala comigo.
1: Ô meu amigo Pedrada, boa noite.
0: Tudo bem?
1: É o Zezão aqui da Ponte Funda. A gente pediu uma música aí com Craveiro e Cravinho, Ladrão da Estrada. Péssimo pra minha paixão, com meus filhos Rodrigo, Patrício, Renan, Netinho, meu irmão Antônio, minha cunhada Tereza na Janara, o Pedro aqui na Fazenda Ponte Funda, o Heleno, namorado Sonho, o Joca aí no Planalto, Luciano, Frango Assado e família lá na 27. E pra vocês aí da rádio aí, todos que gostarem da música, uma boa noite, muito obrigado, Pedrada.
0: Obrigado você, amigo. Muito obrigado você, Zezão da Ponte Funda. É, Ladrão da Estrada, né? Deixa eu buscar no YouTube lá essa música, é muito antiga, né? Alô, Sassá, do bairro Nova Veneza. O Sassá ligadinho comigo, na bairro Nova Veneza. O primo Luiz da Pastelaria, o Luiz, a Fátima, a Águita, aí na Rua 10. Um abraço a vocês também, viu? Tá lá o primo Luiz, a Fátima e a Águita, né? Aí na Rua 10. Um abraço. Aqui só toca moda sertanejo, modão sertanejo, né? Alô, Zezão da Ponte Funda e a família. Boa tarde a vocês e obrigado aí pelo rádio ligado. Muito obrigado pelo carinho. 17h54, já já, Ave Maria.

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1: 17:56.
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1: Tá aí, 17 horas mais 58 minutos, 17h58, né? Tá chegando o momento da Ave Maria, todo mundo aguardando a Dona Ruth, né? Nosso amigo Mozair Damasceno, Mozair Avera, tá lá pertinho do rádio, aguardando a Ave Maria, né? Mozair Avera, boa noite a vocês. Aí Yolanda e o Chiquinho, da Rua 16, também tá aguardando a Ave Maria. A Cibele Martins, né, Cibele Martins? Na Benjamin. A Nilda Abreu, o Elcio do Granville, também aguardando. A Rita Peixoto e o Chico das 17. O Botafogo Chaveiro, né, Botafogo Chaveiro? O Orlando Simone, da Rua 13. O Ferraz e a Marta, da Rua Panamá, também aguardando a Ave Maria, né? Todo mundo aguardando a Ave Maria neste momento, né? São 17 horas mais 59 minutinhos. 17h59. Também a Erta, da Rua Caixa Dourada, né, Erta? Aguardando a Ave Maria também, o Joaquim. Nosso abraço a vocês, o Paulo Pintor, a Marinês. Todo mundo aguardando a Ave Maria, né? É, o Levi e a Maria também. Alô, Levi e a Maria, da Rua João Manuel de Souza. Dona Ruth e a Ave Maria. O Cleoberto da Casa do Sítio, né, Cleoberton? Vai pra você também, Ave Maria.
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queridos ouvintes da Rádio Paranaíba, o nosso boa noite. Nós estamos reunidos pelo toque da Ave Maria nesta terça-feira, um dia tão especial, dia de São Miguel Arcanjo. Aliás, hoje nós celebramos os três arcanjos, São Miguel, Gabriel e Rafael. São Miguel foi aquele que enfrentou o demônio. É o príncipe das batalhas, em nome de Deus. A antífona da entrada está no Salmo 102 e reza: bendizei ao Senhor todos os seus anjos, poderosos executores de suas ordens, sempre prontos para ouvir a sua voz. Vou repetir: bendizei ao Senhor todos os seus anjos, poderosos executores de suas ordens, sempre prontos para ouvir a sua voz. Consagremos-nos, irmãos, para esse momento da Ave Maria. Você é muito bem-vindo, você faz acontecer esse momento de oração. Eu hoje te acolho pedindo que a presença dos santos anjos possam ser expressivas na sua vida. Pelo sinal da Santa Cruz, livrai-nos, Deus nosso Senhor, dos nossos inimigos, em nome do Pai, do Filho e do Espírito Santo. Amém. Vinde, Espírito Santo, vinde por meio da poderosa intercessão do Imaculado Coração de Maria, vossa amadíssima esposa. Vinde, Espírito Santo, vinde por meio da poderosa intercessão do Imaculado Coração de Maria, vossa amadíssima esposa. Vinde, Espírito Santo, vinde por meio da poderosa intercessão do Imaculado Coração de Maria, vossa amadíssima esposa. Oremos, ó Deus, que organizais de modo admirável o ministério dos anjos e dos homens,

recebei-nos benigno que sejamos protegidos na terra por aqueles que no céu estão sempre junto de vós para vos servir. Por nosso Senhor Jesus Cristo, vosso Filho, que é Deus, e convosco vive e reina na unidade do Espírito Santo, por todos os séculos dos séculos. Amém. O salmo que anima a leitura de hoje é o Salmo 137. Perante os vossos anjos vou cantar-vos, ó Senhor. Perante os vossos anjos vou cantar-vos, ó Senhor. Ó Senhor, de coração eu vos dou graças, porque ouvistes as palavras dos meus lábios. Perante os vossos anjos vou cantar-vos, e ante o vosso templo vou prostrar-me. Perante os vossos anjos vou cantar-vos, ó Senhor. Eu agradeço vosso amor, vossa verdade, porque fizestes muito mais que prometestes. Naquele dia em que gritei, vós me escutastes e aumentastes o vigor da minha alma. Perante os vossos anjos vou cantar-vos, ó Senhor. Os reis de toda a terra hão de louvar-vos quando ouvirem, ó Senhor, vossa promessa. Hão de cantar vossos caminhos e dirão: como a glória do Senhor é grandiosa. Perante os vossos anjos vou cantar-vos, ó Senhor. A antífona do nosso Evangelho está no Salmo 102. Bendizei ao Senhor Deus os seus poderes, seus ministros que fazeis vossa vontade. Bendizei ao Senhor Deus os seus poderes, seus ministros que fazeis sua vontade. O nosso Evangelho está no Evangelho de São João, capítulo 1. Proclamação do Santo Evangelho de nosso Senhor Jesus Cristo segundo São João. Naquele tempo, Jesus viu Natanael, que vinha para ele, e comentou: aí vem um israelita de verdade, um homem sem falsidade. Natanael perguntou: de onde me conheces? Jesus respondeu: antes que Filipe te chamasse, enquanto estavas debaixo da figueira, eu te vi. Natanael respondeu: Rabi, tu és o Filho de Deus, tu és o Rei de Israel. Jesus disse: tu crês porque te disse, eu te vi debaixo da figueira? Coisas maiores que essas verás. E Jesus continuou: em verdade vos digo, vereis o céu aberto e os anjos de Deus descendo e subindo sobre o Filho do Homem. Palavra da salvação. Glória a vós, Senhor. Irmãos, nesse Evangelho, nessa festa que nós celebramos hoje, festa de São Miguel e de todos os arcanjos, Miguel, Gabriel e Rafael, cada um teve uma missão. Miguel, ele declara o tempo todo: quem como Deus? Ninguém como Deus. São Rafael foi o arcanjo da cura, aquele que curou os olhos de Tobias, filho de Tobit. E São Gabriel foi o anjo que anunciou a vinda de Jesus a Maria Santíssima, nossa mãe, que nós estamos celebrando nesse horário que é dela. São Gabriel, então, foi quem entrou na casa de Maria e saudou-a: ave cheia de graça, o Senhor é contigo, bendita sois entre todas as mulheres e bendito é o fruto do teu ventre, Jesus. E nós acreditamos
que São Gabriel continua fazendo anúncios maravilhosos da nossa vida, se nós tivermos a coragem de escutar a Deus, de seguir a Deus, a coragem de buscar na palavra de Deus quem são esses mensageiros, quem são esses trabalhadores a messe de Deus. A devoção aos santos arcanjos, ela é respeitada em toda a Sagrada Escritura, desde os antigos profetas. Eles tinham a presença dos santos anjos nas suas vidas. Nesse evangelho que nós ouvimos aqui hoje, Jesus revela a Natanael que ele é o verdadeiro ponto de encontro entre o céu e a terra. Jesus está unindo o céu e a terra. Nesse momento de oração também, quando nós clamamos a Nossa Senhora, é o próprio Jesus que está unindo o céu à terra. A promessa de ver o céu aberto e os seus anjos subindo e descendo remete ao sonho de Jacó, lá no Antigo Testamento, lá no livro de Gênesis, no capítulo 28. E havia uma escada que ligava o céu à terra. Essa escada pode ser vista como o próprio Jesus Cristo, porque ele faz presente o céu para cada um de nós. Ele é essa ponte viva que reconcilia Deus com os homens, ou os homens com Deus. Nós vamos rezar agora do coração da Virgem Maria, a oração do Ângelus, pedindo que ela nos alcance essa graça de percebermos que há uma ponte entre o céu e a terra, entre a terra e o céu. Porque Jesus, o mediador, o grande mediador, ele está vivo no meio de nós. Oremos, irmãos. O anjo do Senhor anunciou a Maria e ela concebeu do Espírito Santo. Ave Maria, cheia de graça, o Senhor é convosco, bendita sois vós entre as mulheres, e bendito é o fruto do vosso ventre, Jesus. Santa Maria, Mãe de Deus, rogai por nós, pecadores, agora e na hora de nossa morte. Amém. Eis aqui os servos do Senhor, faça-se em nós segundo a vossa palavra. Ave Maria, cheia de graça, o Senhor é convosco. Bendita sois vós entre as mulheres, bendito é o fruto do vosso ventre, Jesus. Santa Maria, Mãe de Deus, rogai por nós, pecadores, agora e na hora de nossa morte. Amém. E o Verbo de Deus, que é Jesus, se fez carne e habitou entre nós, e nós podemos experimentar para a sua salvação. Ave Maria, cheia de graça, o Senhor é convosco. Bendita sois vós entre as mulheres, bendito é o fruto do vosso ventre, Jesus. Santa Maria, Mãe de Deus, rogai por nós, pecadores, agora e na hora de nossa morte. Amém. Rogai por nós, Santa Mãe de Deus, para que sejamos dignos das promessas de Cristo para sempre. Amém. Irmãos, nós desejamos a todos uma boa noite. Fiquemos sob a bênção e a proteção do nosso Deus,

0: 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E a hora certa.
1: 18 horas e 14 minutos.
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do meu Brasilzão. Boa noite, Tumbiara, sou de Goiás. Triângulo Mineiro, boa noite. É com muita alegria que estou de volta em seu rádio e agora com a última hora do programa Entardecer o Sertão, né? Eu sou o Lindomar Pedrado e este é o Entardecer o Sertão, que vai até às 7 horas com muita alegria em seu rádio. Boa noite a você das fazendas, aí nas chácaras, dos sítios, onde quer que você esteja, aquele abraço e obrigado pelo carinho. Alô, Marcão da Vila Mutirão, Marcão da Vila Mutirão, Delvira, boa noite.

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1: E a hora certa.
2: 18 horas e 30 minutos.
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1: 18 horas e 32 minutos.
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10: Olha a hora, 18h34, 18h34 na Paranaíba. É o programa Entardecer no Sertão, abraçando você de rádio ligado, né? 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E abraçando você de rádio ligado, obrigado meu amigo trabalhador, amiga dona de casa, né? O nosso amigo Sassá do bairro Nova Veneza, Sassá, boa noite a você. O Vaterlô Leandra, lá do Nova Gibaldi, alô Vaterlô Leandra, do Nova Gibaldi. A Maria da Horta em Araporã, a dona Neza, a mãe da pastora Miriam, o Sinibaldo da Julieta da Rua Rio Verde, o Carlos Barreto e Aparecido do Colo do Poção, meu amigo Adesir, lá do Cemitério Velho. Ô, Odessir, o Malaquias.
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10: Ah, eu vou tocar Vandeira Marciano, que eu posso tocar sertanejo popular aqui, viu? Tá bom? Marciano foi aqui popular, né? Ainda ontem chorei de saudade. Lá pro meu amigo Malaquias, né? No Cemitério Velho. Ligadinho comigo. Alô, Malaquias! A você e sua família, boa noite!

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2: 18 horas e 38 minutos.
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2: 18 horas 41 minutinhos, 18h41. Meu amigo Luciano Frango Assado, ligadinho comigo, né, Luciano? Um abraço a você mais uma vez.
3: É verdade, passa o telefone do Leandro Frete aí.
2: Ah, tudo bem, passa agora, tá bom, amigo?
3: Não, passei lá, acho que foi quinta ou sexta-feira lá.
2: Tá, vou passar pra você agora, Leandro Frete, né? Vou passar pra você agora, tá bom? É, deixa eu trazer meu amigo Thiago, ele vai participar do programa aqui, viu, Thiago? Depois do Thiago, Valtinho, né? A turma lá da parada obrigatória. 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Sexta-feira tem sorteio do Amargão e muito mais. Grande amigo Thiago, bem-vindo ao programa, boa noite, amigo!
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0: 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Grande abraço, meu parceirão, e até mais o nosso Minuto Saúde.
1: Falou, meu grande amigo Thiago, um abraço a você, até amanhã, amigo. Tá aí, Luciano Praguaçado, o telefone do Leandro Frete pra você, meu amigo. Boa noite pra Marlene também, ligadinha comigo, né? A Ana, o Martelinho também, a Ana, o Martelinho. A doutora Camila, o doutor Felipe também ouvindo a gente, né? E agora eu vou lá pra parada obrigatória. Onde está meu amigo Valtinho, Adriana, a galera toda ouvindo a gente, ele é parada obrigatória.
2: Meu irmãozinho Pedrada, boa noite, tudo bem, meu garoto? Como é que você tá? Tudo bem, né? Cada dia mais feliz, mais bem com a vida, né? Fala, eu tô aqui, né? Naquele lugar que você fala, né? Parada obrigatória, né, Adriana? Mas tá com a tua amiga, eu vou tomando uma gelada. Ela escreveu uma música boa, que modão pra você mandar pra nós. E eu gosto daquela do Zé Camargo, né? Sério, aquela que você manda pra mim, pra nós de vez em quando. Escrevi no Jusceiro, né? Aí você manda pra nós, viu, meu garoto? Um abraço, irmão, bom trabalho. Nós estamos te ouvindo aqui, filho.
1: Falou, meu grande amigo, um abraço a você. Muito obrigado a você pelo carinho, minha amiga Adriana. Alô, minha amiga Adriana. Um abraço a você e toda a galera da Parada Obrigatória, né? Ouvindo o nosso programa. Aquele abraço e obrigado pelo carinho de vocês aí, tá bom, turma? Muito obrigado pela participação de todos aí. Obrigado pela companhia, uma ótima noite a todos. 18h45.

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1: 18:49.
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1: A minha amiga Regina está em casa curtindo a gente. E Regina, um abraço a você. A Sueli, também ouvindo a gente, né, Sueli? E o Genivaldo, aí no Remy Martins, nosso boa noite. A Gorete do Marulina. O João Carroceiro e a Luciana também do Marulina. A Maria de Fátima, o Arlindo do Marulina. O senhor Sebastião Pipoqueiro da Rua Serra Dourada. O João da Cabrita e a Dona Maura. Alô, João da Cabrita, Dona Maura. Boa noite a vocês. O senhor José do Peixe. Alô, senhor José do Peixe, Dona Maria Cândida, na Rua do Braz também, ouvindo a gente, né? 18h51, na Celso Maeda, o Roberto, a Dona Idelma e a Roberta, ligadinhos da Paranaíba.

Goiás de Caboclo, lá pro meu grande amigo Roberto Anidelme, a Roberto, nosso boa noite, né? Dona Jovita é a mãe do Jiguerê, meu amigo, meu irmãozinho Jiguerê, né? Da Sorbana, homem trabalhador, homem que garra cedo, serviço, só sai à noite, né? É madrugador e trabalhador esse homem, viu? Alô, Jiguerê, um abraço você, meu irmão. Dona Jovita, um abraço, senhora Dona Jovita. A Valquíria, namorada Jiguerê, também ouvindo a gente, né? Aquele abraço. Lá no bairro Planalto, o meu amigo também é o Guinaldo Gueroba. Alô, Guinaldo Gueroba. O Nilson Faria Caçula, também me ouvindo, né? E essa música vai lá pro bairro Rua do Brás. Rua do Brás, do bairro Planalto. Onde está ouvindo a gente, o casal de amigos, né? O senhor José Luiz do Peixe e a dona Maria Cândida, aí no bairro Planalto, da Rua do Brás. Segura aí! Sou José Luiz do Peixe, dona Maria Cândida. Para vocês, a dupla de Buriti Alegre, Léo Canhoto e Robertinho.

0: Jim.
1: Tá aí, Acolhendo Amor, Léo Coelho Robertinho, né? Lá pro Zé do Peixe, Dona Maria Cândida, da Rua do Brás. Nosso abraço a vocês. Minha amiga Suelene mandou pra mim aqui, ó, a panelada de arroz com pimenta, cheiro verde, né? A linguiçinha assada. Ô, Suelene, quer matar o Moreno aqui de fome, né? Um abração, Suelene. E o nosso amigo Eurípides, né? Tá ouvindo a gente lá na fazenda. Aquele abraço. 18h59 na Paranaíba, 18h59 também. E abraçando você, amigo trabalhador, meu amigo dono de casa. Obrigado a todos pela atenção, né? É, você que esteve com a gente 3 horas aí de muita música, muita alegria em seu rádio. Aquele abraço especial, tá bom? E a gente tá indo embora, né? Estamos indo embora, na certeza do nosso dever cumprido, né? Estamos colocando o ponto final em mais um programa, O Entardecer no Sertão. Boa noite lá pra minha amiga Beth, a Beth Cabreira. Alô, Beth Cabreira. Adriano, Valtinho também, a turma da Parada Obrigatória. Nosso abraço a vocês e obrigado pelo carinho, tá bom, turma? Tô indo embora, deixa eu ver quem é esse último aqui que tá falando comigo.
2: Quem tá fazendo programa agora, eu perdi uma carteira com os documentos. Você pode iniciar, não, Fernando, eu não faço com os documentos.
1: É, agora é só amanhã, amigo. Acabou o programa, viu? Fernando Henrique Bonifácio. Só amanhã agora, tá bom, amigo? Um abraço a você, boa noite, tá bom? Tô indo embora, meus amigos. Fiquem todos com Deus, porque com Deus também irei. Uma noite abençoada para todos, com a presença de Deus, né? É, a paz de Jesus para todos. Uma noite abençoada e que Deus proteja e abençoe todos nós, tá bom? Amanhã estarei de volta no show da manhã e à tarde, às 4 horas, no Entardecer o Sertão. Valeu, obrigado a todos. Fiquem com Deus, porque com Deus eu também irei. Boa noite, até amanhã.

Mais um dia se vai, mais uma noite chega. Vim aqui deixar meu boa noite e desejar um descanso relaxante. Que o dia difícil fique para trás. Nada melhor que um dia após o outro. E Deus à frente de tudo. E quando estou nas minhas escuridões, tenho um Pai que me veste de estrelas. Como cuida do céu e de tudo que há, Ele cuida de mim. Para quem tem Deus no coração, as adversidades sempre serão passageiras. E a vitória, uma certeza. Que cada estrela no céu seja um desejo seu se realizando. Tenha uma noite linda, de paz e tranquilidade. E que Deus esteja sempre ao nosso lado. Deus te abençoe.

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1: 19:05.
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6: Alô, Itumbiara, muito boa noite, sul de Goiás e Triângulo Mineiro. Estamos chegando nesta terça-feira, dia 29, com mais uma edição do programa Paranaíba é a Dona da Noite. E vamos juntos até logo mais às 21 horas. E abrindo o programa, tem Zezé de Camargo e Luciano Princesa.

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1: 19:29.
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8: 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Eu sou.

0: Obrigado.
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2: 19:44.
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9: O Dona da Noite está de volta na Nova Paranaíba, trazendo para você Daniel, Eu Amo Amar Você.

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1: 20 horas e 9 minutos.
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6: O Dona da Noite continua pela Nova Paranaíba, com Chitãozinho e Chororó, pago dobrado.

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1: 20:21.
2: É o nosso Dona da Noite na 94.7 nesta terça-feira, dia 29, chegando na última hora do programa, com Teodoro Sampaio, voo 155.
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2: 20 horas e 34 minutos.
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2: 20 horas e 35 minutos.
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6: O nosso Dona da Noite continua pela 94 com Guilherme Santiago. Quem ama uma vez não deixa de amar.

0: 20h46.
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0: 20h47.
6: O Dona da Noite está de volta na Nova Paranaíba com a Gine Geno. Quero cuidar de você.

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1: 20 horas e 59 minutos.
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1: 21 horas.
2: Nova Paranaíba. É o Dona da Noite que fica por aqui. Fechando muito bem, tem Guilherme Silva, Barquinha de Ouro. Na sequência, A Voz do Brasil. E logo depois, Lázaro Neto e o Show da Noite.

0: 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As notícias do governo federal que movimentaram o país no dia de hoje.
1: Olá, boa noite.
2: Boa noite para você que nos acompanha em todo o país.
1: Terça-feira, 29 de setembro de 2026.
2: Vamos aos destaques do dia.
1: Trabalho e emprego.
2: População ocupada ultrapassa os 103 milhões de pessoas de junho a agosto.
1: Um índice de 58%, segundo dados do IBGE.
2: E de acordo com o CAGED, foram criados em 2026 mais de 1 milhão e 1.000 postos de trabalho. Graziela Mendonça.
3: Segundo dados do novo CAGED, o Cadastro Geral de Empregados e Desempregados, foram 166 mil novas vagas de trabalho de carteira assinada criadas em agosto deste ano.
1: O governo pede retirada do ar de mais de 5 mil sites de apostas ilegais.
2: E a ação contra bets irregulares remove 390 páginas e perfis das redes sociais. Luana Karen.
4: Ainda como parte das medidas de combate às bets, as lojas de aplicativos foram notificadas para a retirada de 186 apps até o dia 6 de outubro.
1: E vamos falar hoje sobre a prova de vida do INSS.
2: Atualmente é feita de forma automática com cruzamento de dados oficiais.
1: E uma outra oportunidade para a comprovação é comparecer às urnas durante as eleições.
2: Quem vai dar os detalhes é a presidente do INSS, Ana Cristina Silveira.
5: O TSE, que tem uma base que é consolidada, consegue fazer após a votação, enviar esses dados para o INSS e com isso a gente consegue fazer a comprovação da vida e continuar com esse benefício ativo.
1: Hoje na apresentação da Voz do Brasil, eu, Mariana Jundmann e Luciano Seixas.
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1: Desde a publicação da medida provisória que proíbe apostas online no Brasil, na última sexta-feira, foram intensificadas as ações de combate à prática.
2: Bloqueio de sites, remoção de sites e perfis, retirada do ar de aplicativos e conteúdos de publicidade.
1: Os detalhes foram apresentados em uma coletiva de imprensa hoje em Brasília.
4: Em três dias, entre 27 e 29 de setembro, após a edição da medida provisória que proíbe as bets no Brasil, o Ministério da Justiça e Segurança Pública encaminhou à Anatel o pedido de bloqueio de mais de 5.200 sites ilegais de apostas. Quase 400 páginas e perfis em redes sociais tiveram remoção solicitada. De acordo com o secretário nacional de Segurança Pública, Chico Lucas, a medida permitiu aos órgãos competentes seguir o rastro do dinheiro movimentado pelas casas de apostas.
6: Nós não tínhamos instrumentos legais para ir atrás do dinheiro. A MP trouxe obrigações às instituições financeiras, o Banco Central já regulamentou duas resoluções e essas resoluções permitem que nós possamos ir atrás de para onde vai o dinheiro. Isso representou nos três primeiros dias, uma queda do número de PIX, na ordem de 10% dos PIX realizados no Brasil, que muito provavelmente eram PIX que iam para instituições de jogos.
4: Ainda como parte das medidas de combate às bets, as lojas de aplicativos foram notificadas para a retirada de 186 apps